0: vibe sertaneja com Jadson e Jadson, o astronauta de mármore, regravação super bacana, né, da galera do sul. Nenhum de nós, bandinha de pop rock super bacana que eu sou fã, viu? Daqui a pouquinho tem muito mais som pra você no Vibe Sertaneja, tá? Bora esquentar o café que a gente volta já.
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aqui com vibe sertaneja. E agora trazendo pra você, sabe o quê? Spoiler de novela, novelinha sertaneja, Coração Acelerado. Pois é, pra você que é fã dessa novelinha, estilo meio agro, estilo meio sertanejo, o Godoy traz pra você o que, que vem por aí, tá? João, Raul e Agrado cruzam seus olhares. Esses dois já voltaram, gente, já voltaram, só não querem assumir. Leandro é assediado por fãs e Eduarda provoca o namorado. Gael leva Patricinha para o navio para fazer companhia para Nayane. E acaba preso na embarcação. Ei, meu Deus do céu. Nayane sabota as malas de Agrado e Eduardo. Ô, Patricinha, que não quer tu fácil, viu? Vou te dizer uma coisa. Ô, negócio, viu? Tino come um bombom adulterado e tem uma crise alérgica. Agrado estranha o sumiço de suas malas e Bará suspeita. Nayane se irrita ao perceber que sua armação contra Agrado e Eduardo fracassou. João Raul canta em homenagem a Agrado. Oh, que bonitinho, né? Thalita pede que Tino registre o olhar apaixonado de João Raul para Agrado. É, gente, a armação entre João Raul e Nayane agora foi totalmente pelo ralo. Pra você que é fã dessa novelinha, você é noveleiro e noveleira de plantão, tá aí pra você o que vem em Coração Acelerado. Enquanto isso, a gente acelera o seu coraçãozinho com música boa, Gustavo Mioto, Cafona. Cafona.

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se arrumando, tá se ajeitando, tá no salão ficando linda, tá aí ficando gato no barbeiro para a festa agro de logo mais aqui, já tá rolando a nossa, viu? Encerrando esse bloco com Fred e Fabrício, chuva de molhar bobo com Israel e Rodolfo. Continue plugado, conectado aqui na melhor festa agro.

de Gustavo Lima, que apareceu na cama com remédio na veia após polêmica por cancelar show. Ei, meu Deus do céu. Gustavo Lima apareceu tomando remédio na veia, deitado na cama em uma foto publicada pela mulher Andressa Suíta na última segunda-feira. A postagem aconteceu após a polêmica entre o sertanejo e a prefeitura de Surubim por ele ter cancelado um show na cidade no sábado. Juntinhos assistindo ao jogo do Brasil, escreveu Andressa na legenda, que o Brasil ainda não tinha sido, né? Eliminado vergonhosamente pela Noruega. Em que aparecem ainda os filhos do casal Gabriel, de 7 anos, e Samuel, de 6 aninhos. Em publicações nas redes sociais, logo após a polêmica, Gustavo disse que estava com uma infecção alimentar e, por isso, não conseguiu fazer o show. Na mesma mensagem, ele prometeu reagendar a apresentação. E detalhe, o que foi mais curioso, né, o que teve mais o bafafá, foi que ele não tinha devolvido o cachê. Isso que pegou mal, né, senhor Gustavo Lima? É, meu bem, ter pego o dinheiro e não ter devolvido, aí ficou feio, né? Mas vamos acompanhar, se tiver alguma outra informação a respeito, a gente te conta aqui, né? Bom, o cara tava aí, tomando até remédio na veia. Tomara que ele melhore, né? E vá lá se apresentar pra galera que tá esperando. Dando sequência por aqui na nossa festa agro, nesse programinha que é 100% sertanejo. Tem gravidinha do momento, Luana Prado. Saudade, burra! Não foi que as fotos. Simone Mendes, aumenta o volume aí.

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1: Tá aí pra você uma sonzeira de primeira, Murilo Puxa, aí já era. Insegurança, famoso pupurri, hein? Especial pra Fernandinha, que tá ligadinha com o Jogodói em Sampa. Tá ouvindo em volume máximo, né, Fê?
2: Vai, Bim.
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0: Caju.
1: Depois da sonzeira na voz de Kleber e Cauã, muito estranho. Pra você que tá muito estranho, você tá precisando tomar uma bebidinha quentinha, gostosa. Hoje no Boteco da Ju, pode sentar que o garçom já vai te atender. E hoje ele vai trazer pra você um chocolate quente com paçoca. É, não só de comidinha se vive um organismo, mas também de uma bebida quente no inverno. É, temos uma receita diferente hoje pra você, tá? É bebida. Chocolate quente com paçoca. Ah, delícia. Nesses dias mais frios, né? Apostar em uma receita especial pra entrar no clima da estação e aquecer o pescoço por dentro é bom demais, né? O que você vai precisar? 1 litro de leite, 1 lata de leite condensado, 3 colheres de sopa de açúcar, 2 colheres de maisena, 1 colher de chá de chocolate em pó, 1 caixa de creme de leite, 150 gramas de chocolate meio amargo picado, paçoca esfarelada a gosto. Esse negócio vai ficar bom, viu? Vai ficar bom demais. Como você vai fazer? Coloque o leite condensado, o açúcar, a maisena e o chocolate em pó em uma panela e misture até dissolver. Leve ao fogo baixo, adicione o creme de leite, depois que você abaixar o fogo, tá? Senão pode dar aquela talhada federal. E o chocolate picado e cozinha até engrossar levemente. Não pode ficar grosso demais não, tá? Transfira para canecas, cubra com paçoca esfarelada, a famosa farofa de paçoca. Sirva em seguida e aproveite. Tem coisa mais fácil do que isso, meu amor? Ah, meu Deus, vai aquecer o seu pescoço por dentro, o seu organismo por dentro, o seu coraçãozinho. E você pode aproveitar também ao lado daquela pessoa especial, da sua esposa, do seu esposo, do seu filho, da sua filha, criançada, sim, por que não? Porque não tem álcool, né? Uma bebidinha pra aquecer. Então aproveite. Curtiu a receita de hoje? Chocolate quente com paçoca. Não pegou todos os ingredientes? Manda mensagem para o pedidomusical.com.br. Conta aí, Gil Godoy. Eu quero a receita de novo aí do chocolate com paçoca, tá? Faço questão de passar novamente pra você. Depois de engordarmos 3 quilos aqui no Boteco da Ju, com uma bebidinha nada alcoólica, seguimos com Alain e Aladim, 2 passarinhos.

0: bloquinho aqui do Vibe Sertaneja com Bruno Marrone, telefone mudo, em especial pra você que tá afim de ligar pra ela, mas tá aí com orgulho, comendo o seu coração. Joga esse orgulho pra fora, meu filho, manda ele embora e vá ser feliz enquanto é tempo. Programa Vibe Sertaneja.
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0: Muito bem, já estamos de volta falando pra você aí sobre o cantor sertanejo que passou por cirurgia de urgência em Goiânia após acidente ao descer de palco. Ficou sabendo disso? Eu te conto, tá? O cantor sertanejo Ícaro, da dupla Ícaro e Gilmar, uma das mais queridas aí do momento, né, do mundo sertanejo, precisou passar por uma cirurgia em Goiânia após sofrer uma lesão na mão direita ao fim de um show realizado em Paulínia, no interior de São Paulo. Segundo o artista, ele escorregou ao descer do palco e apoiou o peso do corpo sobre a mão, causando uma fratura e uma luxação no polegar. Em comunicado divulgado nas redes sociais, a equipe informou que o cantor recebeu os primeiros atendimentos no local do acidente e foi orientado a seguir para Goiânia, onde passou por exames. Após a avaliação médica, foi constatada a necessidade de uma cirurgia de urgência ortopédica. Inicialmente, a equipe informou que os compromissos dos 3 dias seguintes seriam suspensos por recomendação médica. Após o procedimento, o Ícaro contou que a cirurgia foi mais complexa do que o esperado e revelou que precisará ficar um período sem tocar instrumentos. Nas redes sociais, o cantor também esclareceu que a lesão não aconteceu durante a apresentação. Segundo ele, o acidente ocorreu logo após o encerramento do show, quando deixava o palco. Minha mão quebrou quando acabou o show e a gente foi sair do palco. Escorreguei no degrau e apoiei com a mão direita. Que situação, hein? Melhoras pro cara, né? Sem dúvida nenhuma. Saúde em primeiro lugar. A gente sabe o quão importante aí, claro, né? A sua profissão, que é levar alegria, levar entretenimento pras pessoas, né? Levar música, mas a saúde, por favor, em primeiro lugar. Melhoras pro cara, e assim que a gente tiver informações a respeito de alta, de que voltou aos shows, a gente te conta aqui, né? Assim como foi o caso do Henrique, da dupla com o Henrique e Juliano. Good vibes, Ícaro! Zé Vaqueiro chega pra cá pra abrir esse bloco do Vibe Qualidade de Vida com Léo Foguete! Era essa pra você começar a resenha do finalzaço de semana!
1: E aí, Léo? Vamos fazer nossa parte?

máximo enquanto lava o seu carango, enquanto faz as unhas, enquanto você tá aí ligadinho aqui com Gil Godoy, Wesley Safadão, Mentira Estampada com Natanzinho Lima. Muito obrigada pelo carinho da sua audiência. Um beijo, inclusive, pra sua.

Maiara. Maiara faz pedido emocionante a Clara Castanho após anúncio de filme sobre Marília Mendonça. Tá sabendo disso? Não? Eu te explico. Maiara emocionou os fãs ao comentar a publicação em que Clara Castanho confirmou que dará vida à cantora no filme sobre Marília Mendonça. A sertaneja deixou uma mensagem de incentivo à atriz, desejando que ela consiga vivenciar a intensidade da amizade que as uniu e transmitir essa experiência ao público. A interação aconteceu depois que Clara usou as redes sociais para anunciar oficialmente sua participação no longa-metragem, previsto para estrear no ano que vem. Escalada para interpretar Maiara, da dupla com Maraísa, a atriz contou que já mergulhou na preparação para o papel e que vem estudando detalhes da artista, como gestos, maneira de falar e comportamento, com o objetivo de construir uma personagem que seja reconhecida pelos fãs. Nos comentários da publicação, Maiara compartilhou uma mensagem afetuosa à atriz: que Deus te conduza e te leve a uma das minhas melhores versões, de ter tido uma das melhores amigas e convivido com uma das melhores pessoas do mundo. Que você consiga sentir essa experiência e que seja não só transformadora para você, como foi comigo, mas para todos que irão assistir. Deixa Deus agir e viva essa personagem intensamente. Estarei rezando por você, escreveu Maiara. Clara, claro, respondeu a demonstração de carinho de forma breve, mas carinhosa: amo você. Que bonitinho, né? Então, para você que estava doido para conferir esse filme, sim, finalmente ele vai estrear e está marcado para 2027. Uma das artistas, uma das personagens, você já está sabendo, Clara Castanho, que vai interpretar Maiara e você. Curtiu? As gravações da cinebiografia já começaram, viu? Produzido pelo Prime Video, o longa será protagonizado por Marina Versos, de 24 anos, escolhida para interpretar Marília Mendonça. O elenco também reúne Ermila Guedes, Marcelo Serrado e Sofia Valverde. Tendo mais detalhes, a gente te conta aqui no nosso programa. Fechado! Que notícia bacana, né? Vai ser uma homenagem tanto para quem merece muito. Por aqui seguimos caminhando para os momentos finais desse programa que é 100% sertanejo, mas ainda dá tempo, viu, de você correr e aproveitar o finalzinho. Bruno Rosa, Fio Fio com Israel.

0: Obrigado, gente.
1: E assim, fechamos a nossa porteira principal, porque afinal de contas o Vibe Sertaneja chegou ao seu fim. Me despeço por aqui, tirando o meu chapelão da cabeça, agradecendo demais a sua companhia, a sua participação, Matheus e Cauã. Carona, me dá uma carona aí, Matheus e Cauã, porque eu tô indo nessa. Desejo a você um bom finalzaço de semana com alegria, sem problemas, sem preocupações, sem ruga na testa, tá? Você merece pelo menos um fim de semana de paz e tranquilidade. Te encontro no próximo Vibe, aquele beijo instalado.

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4: Opa, está no ar mais uma edição do nosso Programa Bailão, o melhor e mais dançante do seu rádio. Tudo bem com você? Eu sou Alisson Martins e é um prazer estar com você a partir de agora, curtindo o melhor da música de banda e aquelas sertanejas dançantes, famoso bailão.

finalizou o primeiro bloco, mas eu volto daqui a pouquinho trazendo muito mais pra você. Bora que a energia positiva está aqui, claro, você está em sintonia com o Bailão Sertanejo, comigo Alisson Martins e as músicas mais dançantes do seu rádio.

0: muita novidade, muita coisa boa é aqui, claro.
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0: Este é o Bailão Sertanejo, fazendo a alegria do seu final de semana aqui na programação. E aí, tudo certinho com você? Já participou comigo? Não mandou teu alô ainda? Pedidomusical.com.br.

0: Opa, obrigado pelo carinho, pelo prazer da sua audiência. Bom intervalo e volto já já.
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0: O que é bom no rádio é melhor aqui no Bailão Sertanejo. Dá volume, afinal de contas, você pode acompanhar a gente em qualquer lugar, né? É, isso é importante.

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1: É isso.
0: Que saudade dela.
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0: que daqui a pouquinho tem muito mais. Eu vou para um break aí, tomar um aguinho, um cafezinho, a gente volta já já.
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0: É bailão. É pra você que tá acompanhando o nosso programa, seja muito bem-vindo, bem-vinda. Um abraço a todos, né? Pessoal no trabalho, em casa, os amigos aí da Força de Segurança, sempre nos acompanham. Polícia, bombeiro, pessoal do hospital, os taxistas. Aquele abraço, obrigado pela audiência aqui no Bailão.
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0: é bom no rádio, fica melhor aqui no bailão. Eu volto já.
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0: Bora, dá volume no seu rádio, você está curtindo o melhor e mais dançante programa do seu rádio, este é o Bailão Sertanejo.

0: Palmas pra vocês, portão!
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1: A Hack na Caiçara, Take On Me, do ano de 1985.
2: Os noruegueses, né, né? Um abraço aos noruegueses aí.
1: Eles que tiraram o Brasil da Copa, né?
2: É verdade. E encerraram com essa música no jogo, Take On Me.
1: É, que o Arrai da Noruega.
2: É, norueguês do Arrai.
1: Eu acho que a banda que mais fez sucesso, banda da Noruega que mais fez sucesso no mundo foi o Arrai.
2: Tu sabe,
1: né,
2: que o maior sucesso que fizeram foi no Brasil?
1: E eu tive a oportunidade de acompanhar o show do Arrai aqui no Gigantinho, em Porto Alegre, hein? Eles que se apresentaram aqui.
2: E lá, e botaram 200 pessoas no Maracanã. Faziam mais sucesso aqui, né, que no próprio Reino Unido lá.
1: E agora vem chegando o nosso momento romântico, o nosso momento Caiçara Confidencial, enxergando com Charles e Ed. Essa aqui é do ano de 1992.
2: Isso aí, André.
1: Would I Lie to You?

0: Araújo. Charles e Ed aqui na Caiçara, Wood Lie to You, do ano de 1992. O nosso momento romântico, o nosso momento Caiçara Confidencial.
1: Essa aí vai ser a primeira que eu vou tocar no pavilhão 357 hoje à noite. Né? Essa é a primeira.
0: Hoje à noite vai começar bem, então.
1: Começa isso aí.
0: Bom, estamos fechando por aqui os nossos embalos de sábado à noite. Sábado que vem, 10 da noite, estaremos de volta aqui apresentando o programa especial que foi gravado hoje à tarde no Centro Cultural Rede Pampa, no Parque Harmonia, que tava maravilhoso, tava demais, não é, Gê?
1: Bem animada, André.
0: A edição especial Festa Fantasia. E aguarde que vem mais por aí, hein? Aguarde. GDJ, até sábado que vem, bom final de semana.
1: Até sábado que vem, André. Tô saindo aqui de lá pra Canoas.
0: E em seguidinha aqui na Caiçara tem o Bailão da Caiçara com Paulo Fante.
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1: Ei, nem pense trocar de estação, viu? O intervalo é rapidinho. Daqui a pouco a gente volta com mais música.
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1: 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Aqui o clima é de festa, no bailão da Caissara. 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
1: Bailão na Caiçara já chegou ao final e foi muito bom contar com a sua companhia nessa madrugada. Ó, mas se liga na programação da Rádio Caiçara porque tem muita coisa boa vindo por aí.
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momento, conte aí sempre com a nossa companhia nas madrugadas aqui da Rádio Caiçara e um bom domingo aí para você. 6 da manhã, Paulo Josué coloca no ar o programa Querência aqui na Rádio Caiçara, imperdível. Aquele fandango na Caiçara.

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1: Muito obrigado aí pela audiência, pelo carinho aqui na Rádio Caiçara e seguimos juntos nessa madrugada, colocando muita música boa, desejando muita paz para você e também para sua família neste domingo. Obrigado aí pela audiência na Rádio Caiçara.

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1: Você está ouvindo o Show da Madrugada aqui na Rádio Caiçara, neste domingo. Obrigado aí pela audiência. E a vida, ela é feita de recomeços, que essa madrugada aí renove a sua força, que um novo dia chegue aí trazendo boas notícias. Estamos juntos aí na Caiçara.

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1: Boa noite para você na estrada, no trabalho, em casa. Receba aí o nosso abraço, tá bom? Para você que está ouvindo a Rádio Caiçara, muito obrigado aí pela companhia e que você tenha uma madrugada de muita tranquilidade. Pode dar volume no rádio, porque aqui você ouve só as melhores músicas de todos os tempos. É a Rádio Caiçara.

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1: Oi, Caiçara, boa noite aí pra você. Muito obrigado aí pela audiência. Olha só, nunca desista aí dos seus sonhos. Cada novo dia traz uma oportunidade diferente. E que esta madrugada, no seu trabalho, na sua casa, na sua vida, seja leve e também cheia de pensamentos bons. E muito obrigado aí pelo carinho, muito obrigado aí pela audiência. Bom domingo aí pra você.

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certo. A Rádio Caiçara faz companhia para você com muito carinho e que Deus ilumine o seu caminho e que sua noite seja de muita paz, de muita tranquilidade. E não esquece, vou te fazer um convite. 6 da manhã, Paulo Josué coloca no ar o programa Querência neste domingo para você começar muito bem aí a sua manhã de domingo. Ótimo dia para você, ótimo final de semana.

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1: Para você ouvindo aí a Rádio Caiçara, é, o relógio avança, a madrugada segue e nós continuamos aqui do seu lado. Muito obrigado aí pela audiência. Desejamos tudo, tudo, tudo de bom aí para você. Muito obrigado aí pela audiência e pela companhia. Bom, 8 da manhã, Zezé Maravilha coloca no ar aí o programa Show da Manhã na Rádio Caiçara. Excelente domingo, grande abraço. Obrigado aí pela audiência.

Oi, Caissara, boa noite pra você, grande abraço, obrigado aí pela audiência. Ó, não importa como foi seu dia, o importante mesmo é você acreditar que amanhã vai ser melhor ainda. Excelente madrugada com Carlos Roberto, aqui na Rádio Caissara, só as melhores músicas.

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1: Oi, Caissara, grande abraço aí pra você que tá descansando. Isso aí, o descanso também faz parte da caminhada. E que esta madrugada aí te traga paz ao seu coração, um novo ânimo pra esse dia que tá chegando, pra esse domingo. Obrigado aí pela audiência. Pode dar o volume aí na Caissara.

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1: Amigo caminhoneiro, amigo motorista de táxi, amigo motorista de aplicativo, obrigado aí pela companhia, tá? A nossa mensagem para você é simples: siga em frente, um passo de cada vez, porque dias melhores sempre chegam. Obrigado aí pela audiência, aqui Rádio Caiçara, bom domingo.

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Ah, bueno, bom dia, companheiro Vitor. Hoje te peguei com os outros. É responsável aí pela mesa de áudio, nossa Rádio Cultura de São Borja, AM 1270, né? Isto, também queremos cumprimentar a todos vocês aí, que, principalmente quem está trabalhando ainda, né? Muita gente pegou ontem às 6, 7, né? Largam hoje também às 6, 7 horas por aí, né? Uns já estão largando, outros estão chegando em casa, outros ainda estão no trabalho, ficam até 7 por aí, né? É muita gente, só além das empresas vigilantes, como chama, né? E a rota é uma das empresas que é 24 horas por dia aí, né? Claro, tem pessoal também da Brigada, pessoal da Polícia Militar, da Polícia Civil, pessoal do Exército, dos Bombeiros, e por aí vai indo, né? Pessoal que segura no SEMEC ali, do Clevinil, da Engenharia, né? Tem os seus plantões aí, médicos, enfermeiros, né? Hospital Infantil Regular, por aí vai indo, né? É, nós aqui com o companheiro Vitor, eu fico até às 7h30 aqui, né? E depois ele continua até lá por perto do meio-dia quase, né? Eu vou embora, né? E segue outras programações aí, né? É mesmo? Nesse domingo de hoje, dia 12 já, né? De julho. Está certo, 12 de julho, né? De 26, isto, né? Aqui há 3 dias estamos no meio do mês de julho. Ah, você foi. Ainda resta pouco tempo para o inverno ainda, pessoal. É. Mas vamos ver como é que vai fazer o mês de agosto, depois se vai adiantar norte ou não, se vai esquentar. Não é mesmo? É, nós ficamos aqui com o Ben Vitor, eu um dia, e no primeira parte, porque a Roda Pneu e Acessórios Limitados não nos apoia. 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E agora convido o companheiro Vitor aí para abrir a porteira na Jornada Grande da Música. E vamos abrir o programa de hoje com Os Monarcas, a segunda música com o Miro Saldanha, a terceira com o Márcio Correa. Tá?

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E o negócio é nós botar música, tá, companheiro Vitor aí? É para os ouvintes, é o pessoal que levanta cedo. É, vem chegando quem? O Porca Véia. A segunda é com o Serrano e a terceira com o Francisco Vargas, aí, professor.

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0: isso aí mesmo, é oficina, não, é oficina mecânica, né? É chapeamento, pintura e polimento. Eu tenho aqui o que 6 horas e 11 minutos, 6 e 11, né? É, dá 12 graus ainda a temperatura, eu tô achando meio engraçado pra 12, né? Vai. É que tá cruzando aqui 12 graus, né? Por aí é coisa. E vamos botar a música, né, companheiro Vitor? É, vem chegando aqui os Mateadores. Depois é a segunda música com o grupo Minoni, a terceira com o Baitaca, né?
1: São quase 20 anos!

Então é o seguinte, no comando de vocês, no 3, vamos dizer bem forte: abre a gaita, gaiteiro, beleza? Vamos lá então? 1, 2, 3!

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Olha, agora já são 6:29, rapaz. 6:29. É, falta um minuto aí para 6:30. Tá 12 graus ainda a temperatura. 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

0: 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Ah, pois é, então o negócio é uma outra música pra vocês que estão ligados, né? Agora é 6h31. Vem chegando quem aí? A primeira música com a Ivã Tá Morta. A segunda com os Mirinha, a terceira com o Gildo de Freitas, né, companheiro Vitor? Tudo bem.
1: Vamos preparar o batizado para dançar o Xixo Bruto no baile de Guarapuava.

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É, olha, é 17 minutos, falta para 7 horas da manhã. 17.

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Certo? Vamos botar a música, tá, companheiro Vitor? Claro, agora falta o que? Falta já 13h14 para 7 horas da manhã. Vem chegando quem? O Pedro Hortaça, Os Bertus e a última é com o João Luiz Correia.

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Vamos botar a música, né, companheiro Vitor? É, agora já são 7h03, hein? 7h03. Vem chegando o Valdomiro Maicá, depois o Porca Véia, a terceira com o Gabriel Hortaça.

0: votando a Débora aí no ar aí, eu acho que ela... É, bom dia, dona Débora.
1: Bom dia, seu Elbio. Imenso prazer estar falando com o senhor nesse domingo maravilhoso.
0: Muito, eu vou fazer um domingo lindo hoje. 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
1: Obrigado, bom domingo, senhor.
0: Obrigado. Vamos continuar com as músicas, né, companheiro Vitor? Não sei qual é que parou aí.

isso aí, companheiro Vitor. São 7 horas agora e 20 minutos já, ó. É 7h20, temos 10 minutos aqui, né? Que é 7h30, nós temos por aqui. 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E agradeço também o trabalho do companheiro Vitor. E eu deixo aqui uma mensagenzinha para você ser feliz no dia de hoje, tá? É, se você quiser, lógico, né? Trate a todos como você gostaria de ser tratado, tá? Uma das dicas que eu digo para você, se perdi no dia de hoje. E lembre-se que na vida tudo passa, hein? Tá? Na vida tudo passa. E a terceira é devolva o que pedir emprestado, tá? Isso é três dicas para você ser feliz no dia de hoje, certo? Eu agradeço o trabalho do companheiro Vitor, hein? Desejo um excelente final de semana para todos. E fiquem aí com as últimas músicas do programa, que é com o Teixeirinho. Essa música é um pedido, hein? Depois o Tio Novo Araújo e a última com o João Luiz Correa. E até domingo, se Deus quiser.

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0: Olá, muito bem-vindo ao nosso programa A Hora Luterana. Programa para este domingo 12 de julho. Vamos meditar nesta manhã no Evangelho de Mateus, capítulo 13, versículos de 3 a 8, onde nós lemos: Jesus usou parábolas para ensinar muitas coisas. Ele disse: Escutem, certo homem saiu para semear. Quando estava espalhando as sementes, algumas caíram na beira do caminho, e os passarinhos comeram tudo. Outra parte das sementes caiu num lugar onde havia muitas pedras e pouca terra. As sementes brotaram logo, porque a terra não era funda. Mas, quando o sol apareceu, queimou as plantas e elas secaram porque não tinham raízes. Outras sementes caíram no meio dos espinhos, que cresceram e sufocaram as plantas. Mas as sementes que caíram em terra boa produziram na base de 100, de 60 e de 30 grãos por um. Querido ouvinte, em nossas vidas, por diversas vezes, deparamos-nos com as mais variadas situações. Ouvimos a mensagem do reino de Deus, mas nem sempre a entendemos. Outras vezes, nós a percebemos e, de imediato, a aceitamos com alegria, mas não nos aprofundamos nela. Ela não cria raízes em nós. Em outras ocasiões, ouvimos a mensagem, mas permitimos que as preocupações deste mundo e a ilusão das riquezas a sufoquem, de modo que a nossa fé já não produz frutos. Mas, graças ao bondoso Deus, nem toda semente se perde. Uma parte dela germina, cresce e produz frutos em nós. Cada um de nós poderia refletir e pensar: como a semente da palavra de Deus tem crescido e frutificado em minha vida? Que tipo de solo eu tenho sido? Veja, olhe para trás e observe quanta coisa Deus já transformou, desenvolveu, fez crescer e frutificou em sua vida. Olhe também para o presente e identifique qual solo melhor caracteriza você hoje. Na parábola, 3/4 das sementes caíram em solos que não frutificaram. Que ameaças internas e externas hoje estão impedindo que você frutifique? Há aves, espinhos, pedras? Há alguma coisa atrapalhando sua vida com Deus? Na parábola do semeador, Jesus mostra que nem sempre o semeador vai encontrar um solo que logo produza fruto. Nem sempre a palavra de Deus encontra solo fértil para frutificar. Assim, também podemos nos perguntar: que tipo de solo já foi o nosso coração? Que tipo de solo você e eu temos sido como pai, mãe, filho, avô, avó, primo, vizinho ou cidadão? Que tipo de solo melhor caracteriza o nosso momento como ouvintes da palavra de Deus? E, finalmente, que tipo de solo nós queremos ser a partir de hoje? Caso o momento de sua vida esteja sendo de ameaças ao cultivo, plantio e frutificação da palavra de Deus, então junte-se a outros cristãos para espantar as aves, a juntar as pedras, queimar os espinhos e arar e adubar a terra. Bem, como já ouvimos ou falamos, muitas vezes a melhor defesa pode ser o ataque. A parábola dos solos nos remete à parábola do semeador, claro. Bem, um verbo que talvez poucos percebemos na leitura e estudo desta parábola de hoje é o verbo sair. Jesus saiu de casa e o semeador saiu para espalhar as sementes. Percebemos que atualmente cada vez mais nós queremos sair menos de nossa casa. Já trabalhamos, estudamos, corremos e quando chegamos à nossa casa, nos acomodamos e queremos ficar no aconchego do lar, da sala, da TV, do computador ou do celular. Na verdade, a tendência é que queremos ficar cada vez mais ensimesmados, presos em nós mesmos. Por isso, um caminho para limparmos o meio de campo que está atrapalhando a frutificação é sairmos da zona de conforto e sermos semeadores. E a nossa função será esta, a de semear. Mas, em primeiro lugar, ao semearmos, nós devemos sair de casa para semear amor ao próximo ou mesmo para se permitir uma semeadura da palavra. Esta foi função dada aos 11 apóstolos, conforme Mateus 28, onde Jesus ordenou, ide. Em segundo lugar, é nossa função de semeador espalhar a semente, semear despreocupada e indiscriminadamente. Ser cristão que lança a semente em todos os solos sem medo de desperdício ou investimento em sementes, sem fazer seleção de solos, pessoas ou gentes, um semear com esperança. A terceira função nossa como semeadores é não desanimarmos quando os frutos da nossa fé e missão não são tão abundantes e tão imediatos como gostaríamos, mas perseverar e continuar semeando a boa semente do reino. Esta é a grande tarefa. A palavra se semeia nos campos das gentes, das pessoas. Assim semeamos com nossos gestos, com nossos corpos, com nossas palavras. Semeamos em casa, na comunidade, no trabalho, nas vias, nas vidas e nas cidades. O semeador Jesus continua a espalhar a semente da graça e do perdão sobre as nossas vidas de forma abundante e generosa. Que possamos pedir ao Espírito Santo que limpe o nosso coração, retire as pedras e os espinhos, para que a palavra ali encontre repouso, cresça e frutifique. E assim, chegamos ao final de mais uma mensagem deste nosso programa Hora Luterana. Hoje meditamos sobre o tema A Semente Produzirá. E atenção para o seguinte aviso, logo mais às 19 horas nós teremos o nosso culto a Deus. Convido você, amigo ouvinte, a que gentilmente oremos diante da cruz. Querido Deus, obrigado por semear em meu coração a fé em Jesus. Ajuda-me a produzir frutos e a ser instrumento nas tuas mãos, a fim de semear para que mais pessoas possam ser salvas. Em nome de Jesus, amém.
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0: porque Deus amou o mundo de tal maneira que deu seu Filho unigênito para que todo aquele que nele crê não pereça, mas tenha vida eterna. 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
1: Com esse texto da Bíblia Sagrada e esta característica musical, como acontece todos os domingos neste horário e por essa emissora, está no ar e no seu lar mais um programa Boas Novas. Programa esse que é órgão de divulgação da Igreja Evangélica Assembleia de Deus no município de São Borja, cujo pastor presidente responsável por esse campo de trabalho é o pastor Sidney da Silva. Direção desta programação do pastor Ossir Caetano Chaves. Apresentação dos seus irmãos em Cristo, Carlos Augusto Chaves, e do evangelista Carlos Jocely Caetano Chaves. Agradecidos a Deus por mais esse dia que Ele nos concede, um domingo nublado na cidade de São Borja, 11 graus de temperatura. Estamos alegres, felizes e contentes por podermos estarmos mais uma vez aqui nos estúdios da Rádio Cultura 1260 aqui de São Borja, para levarmos ao ar, nesse dia 12 do mês de julho, mais uma edição do programa Boas Novas. Queremos saudar em primeiro lugar nosso pastor presidente, pastor Sidney da Silva e seus familiares, e em nome do pastor Sidney, saudamos os demais pastores, quadros obreiros, evangelistas, presbíteros, diáconos, auxiliares, a todos os dirigentes de congregação e a membresia da Igreja Evangélica Assembleia de Deus em geral, especialmente aqueles que já estão nos dando a honra, o prazer da tua audiência nesse momento. Quero saudar também os companheiros de trabalho nesse domingo, irmão Carlos Jocely, e na mesa de som ali o Vitor, companheiro Vitor, trabalhando conosco hoje, neste domingo. Queremos, nesta hora de programação, estarmos divulgando os trabalhos da obra do Senhor, da Assembleia de Deus em São Borja. Você também que tem teu recado, tua homenagem, teu aviso, tua comunicação, pode estar ligando para o 3431-2244, 3431-5469. Ou você que deseja mandar a tua mensagem de texto via WhatsApp, é o 559-9941-1000. Entre em contato conosco, estaremos divulgando o teu recado, a tua comunicação, a tua solicitação. Paz do Senhor, irmão Carlos Jocely.
0: Paz do Senhor, irmão Carlos Augusto. Minha saudação a todos os demais ouvintes da programação Boas Novas, os irmãos da Igreja Evangélica Assembleia de Deus, também nosso pastor presidente, pastor Sidney, Marilene, demais familiares. Sintam-se saudados todos na doce e gloriosa paz do Senhor.
1: E vamos de imediato abrir a parte musical do programa de hoje. Eliane Fernandes chega e canta No Limite, 8 horas 4 minutos.
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0: Noite com Eliane Fernandes. Ouvimos aí na abertura da parte musical do programa Boas Novas de hoje. Vai nosso abraço a Dona Maria Sueli, ali no bairro do Paraboi, seu Otacílio. Dona Maria Sueli, essa semana veio deixar a sua contribuição de R$100 para manutenção do programa Boas Novas. Pede as orações em seu favor e em favor dos seus familiares. São nossos ouvintes, são colaboradores da programação Boas Novas. Também já ligou para nós desde São Miguel das Missões, o irmão Manuel Fanfa do Amaral. Está ouvindo, dava para ouvir no fundo o rádio com som bem alto. Estão ouvindo ali em São Miguel das Missões a programação Boas Novas. Vai nosso abraço, nossa saudação, irmão Manuel, sua esposa, todos os seus familiares. Ele está pedindo um hino para o seu erevo espiritual, está mandando um abraço, pastor Ossir, pastor Dorasnaldo, irmã Rod, toda a nossa família, né? Receba um abraço aí do irmão Manuel Fanfa do Amaral, desde São Miguel das Missões. Também já entraram em contato conosco, ali a família Guedes, da Estrada do Pessegueiro, do Itacrubi, Cláudio, evangelista irmão Josué Guedes, a irmã Eli, estão nos ouvindo. Também mandamos um abraço para os familiares, né? O Juvenal e família na Fazenda Estrela, também o Dilson e família na Fazenda Rancho Grande, são ouvintes da programação, estão sempre participando. Também por falar em Itacrubi, né, irmão Carlos, irmão Tito Manuel, irmã Ivanir, são sempre ouvintes, estão sempre ouvindo e ligadinhos na programação Boas Novas. Também vai um abraço para o Luciano, a Tatiele, o Neto Joaquim, que estão já ligadinhos no programa. Ontem ele me ligou no fim da tarde e disse que ia estar ouvindo o programa. Então, um abraço a todos eles na escuta da programação.
1: Falando em grande família, família cooperadores da programação, a família Renzi, né, na pessoa da dona Tereza Renzi, do Paulo César Renzi, da Nara Maal Renzi, do Eduardo Renzi, Felipe Renzi, Clodomir Renzi, são cooperadores desta programação e ouvintes de todos os domingos. Vai toda a programação para o elevo espiritual da família Renzi. Hoje, a partir das 9 horas, EBD, Escola Bíblica, para os adultos, na matriz e em todos os setores, teremos Escola Bíblica Dominical. O tema da nossa revista é a Igreja dos Gentios, da chamada missionária, a consolidação do Evangelho entre os povos. Lição de número 2, hoje, a porta da fé se abre entre os gentios. Texto hora está em Atos capítulo 13, versículo 47, porque o Senhor assim nolo mandou. Eu te pus para a luz dos gentios, para que sejas de salvação até os confins da terra. Portanto, a partir das 9 horas, Escola Bíblica Dominical, onde estaremos aprendendo da palavra de Deus. Deus abençoe a todos nesta oportunidade. Queremos convidar para os cultos no setor da Pentecostal, quarta-feira culto público e sexta-feira culto de ensino da palavra de Deus. No sábado temos escola bíblica para as crianças e de domingo escola bíblica para os adultos. Aniversariante ali do setor, a jovem Thailiz Escalcou, está de aniversário hoje. Vai o nosso parabéns a Thailiz, a sua família, seus pais, que Deus abençoe e essa data se repita por muitos e muitos anos. Também está na audiência da programação, irmão Carlos, lá no bairro do Passo, hoje de folga, o Paulinho do Mato Grande, juntamente com a sua esposa Edila. Vai um abraço para a sua tia Eloy, para o seu grande amigo Vitelmo e também para a Fernanda, sua filha, Davi, seu genro, e também a sua netinha, né? O seu netinho Nicolas. Deus abençoe a todos nessa oportunidade.
0: Muito bem, irmão Carlos, Jocely, os nossos irmãos, nossos ouvintes participando, né? E os irmãos, o irmão Juvenal, a irmã Eli, o irmão Josué Guedes, né? A irmã Eli, o Cláudio, eles estão mandando um abraço a todos os familiares, a todos os amigos aqui na cidade de São Borja, também lá no estado de São Paulo, né? Que Deus abençoe a todos. E os irmãos têm pedido o hino Mar Tenebroso com Juliana Andrade. Já pedi aqui para o irmão José Luiz me mandar aqui para nós estarmos atendendo a solicitação dos nossos queridos irmãos que estão participando da programação. É, Mauir Chaves lá em Santo André, Grande São Paulo, também na audiência, sintonizado na Rádio Cultura, ouvindo o programa Boas Novas. Um abraço ao Mauir e a Cláudia, sempre também participando. Também vai nosso abraço para o Ricardo Betim, sua esposa ali em Rincão de São João. Diz que está frio ali no Rincão. Bota mais fogo nesse fogão a lenha aí, Ricardo. Amigo Otaviano, Rincão de Santana, também deve estar na escuta. Um abraço, que Deus abençoe. A paz do Senhor. É, irmão Carlos, e a todos os irmãos, que Deus abençoe. Peço oração pela minha sobrinha Luana. É, aqui é a Tânia da Encruzilhada. Que Deus abençoe a todos os irmãos. Nosso abraço, irmã Tânia Moura, lá da Encruzilhada, sempre participando da programação. José Luiz, lá em Santa Catarina. Paulo Rodrigues, também em Santa Catarina, diz que hoje estaria de plantão no posto de gasolina das 7 às 7, mas estaria, na medida do possível, nos ouvindo. Um abraço, Paulo Rodrigues e seus familiares. A paz do Senhor, estamos na escuta com a família e com o nosso pedreiro Edwilson Lencina, o irmão Everton, com a obra ali, um reboco ali na sua casa. Estão ouvindo a programação, um abraço a todos eles. Um abraço também, irmão Cristiano e sua família, sempre ouvindo a programação. Paz, primo e tio Carlos, por aqui, chimarrendo e escutando vocês. Um abraço a todos os nossos familiares e um bom domingo a todos. Osorinho Chaves, desde Joinville, Santa Catarina. Santa Catarina, a audiência é grande. Edmara,
2: né?
0: É, irmã Edmara, né? Seus familiares, que Deus venha abençoar. Vamos também estar mandando o nosso abraço. Esteve conosco domingo que passou aqui na cidade de Samborja. Esteve aqui no programa e esta semana estará aniversariando o irmão Jorge Borba. Nosso abraço, pastor Jorge Borba, a todos os seus familiares. Feliz aniversário, que Deus abençoe a tua vida, o teu ministério. Também esteve de aniversário no dia de ontem e está na escuta do programa lá em Salvador, na Bahia, o pastor Gesiel Lemos. Um abraço, pastor Gesiel. Muitas felicidades, pastor Gesiel. Muita saúde, muita paz. Que Deus abençoe sua vida, tua família, teu ministério. Sempre conosco, sempre prestigiando a programação Boas Novas. Que Deus abençoe. A paz do Senhor, meu querido irmão Carlos, passando para informar que no setor da Vila Goulart, às 9 horas, teremos Escola Bíblica Dominical com a lição de número 1, O Chamado para os Gentios. Na direção e no comentário estará o presbítero Éder Neves Leal. Convidamos também para um grande e abençoado culto hoje à noite, às 19 horas. Estará na direção o diácono Flávio Constâncio, pregando a palavra de Deus, o presbítero Edelmiro Cardoso. Estará cooperando no louvor o coral Jovens Semeadores e o coral dos Quilcas e Monte Sinai. Todos são bem-vindos. Deus tem uma bênção para você. Em nome do setor da Vila Goulart, queremos homenagear o presbítero Jaime Ferreira e o irmão Paulo Amaral pelo transcurso dos seus aniversários. Que Deus vos abençoe e ilumine de forma exuberante. É o evangelista irmão Emerson Carvalho mandando também os anúncios dos trabalhos da obra do Senhor ali no setor da Vila Goulart. Irmão Milton da Costa, vai nosso abraço, irmão Milton, seus familiares, ali na fazenda, no interior de Santo Antônio das Missões, na escuta do programa. Muito bem, irmão Milton sempre está conosco aos domingos. A paz do Senhor, estamos escutando o programa. Edelmiro Pedreiro participando, né, dizendo que aqui, que o programa é um culto na sua casa. Vai nosso abraço ao nosso querido irmão, companheiro aqui de todos os domingos, Edelmiro Pedreiro. Deus abençoe o senhor e sua família. Um abraço para o seu Adir, dona Terezinha, ali na Boa Vista, sempre participando. Que Deus venha abençoar ricamente os nossos queridos irmãos e amigos. Paz do Senhor, irmão Carlos Augusto. Estou na escuta da programação, tomando um chimarrão. Peço todas as orações de hoje por mim e por toda a minha família. É o irmão Paulo de Oliveira, também sempre participando da programação.
1: Me engajar as homenagens ao pastor Gesiel Lemes, lá na Bahia, né? E que está completando mais um aniversário. Também o companheiro Jorge Borba, lá na Serra Gaúcha, que Deus abençoe também. Paulo Amaral e o Jaime Ferreira, questão de aniversário. Deus abençoe a todos.
0: Muito bem, vamos ouvir mais um hino na programação. Vamos estar oferecendo, então, para os aniversariantes da semana, os que eu tenho aqui, os que eu não tenho, sinto-se todos homenageados. No dia 10 esteve de aniversário o irmão Aníbal Reis. Aí nosso abraço, irmão Aníbal. No dia 11, já falei, o pastor Gesiel Lemos. No dia 17, irmão Diógenes Dias, filho do evangelista irmão Josué Dias, da irmã Elaine. Aí nosso abraço a essa família querida, os nossos parabéns ao Diógenes. E no dia 17, lá em Renovado, na Serra Gaúcha, o pastor Jorge Borba. Para vocês e para os que pediram na programação, vamos ouvir com o Siri Carlos, Lágrimas no Rosto.

0: horas 25 minutos, 8h25. É o programa Boas Novas que você está ouvindo aqui pela Rádio Cultura. É, também aqui, irmão José Luiz Braga nos mandando uma mensagem que a irmã Alzira e a irmã Maria homenageiam a irmã Ruth pelo seu aniversário. Que Deus vos abençoe. Parabéns do irmão José Luiz Braga, todos os aniversariantes, o pastor Gesiel, a irmã Ruth, o Jorge, os demais aniversariantes que estiveram aniversariando essa semana que passou ou estarão agora nessa próxima semana que está se iniciando, recebam as homenagens, o abraço, irmão José Luiz Braga e de toda a família Andrade ali. Vai nosso abraço também a todos eles, a irmã Alzira, a irmã Maria, né? Sempre estão nos ouvindo, a toda essa família querida. Vai nosso abraço e todos os hinos rodados no programa para o elevo espiritual dos nossos queridos irmãos e companheiros da obra do Senhor. É, o pastor Gesiel está agradecendo as homenagens. Maico Leal mandou uma mensagem de texto agora no intervalo. Vou ouvir, Maico, para estar divulgando a paz do Senhor, meu irmão. Na volta do fogão a lenha, eu e minha esposa tomando um chimarrão e sempre na audiência do programa. Mando uma saudação a todos os ouvintes desde o estado do Paraná. Irmão Márcio Souza, participando da programação, que Deus venha abençoar nosso querido irmão. Falar em Márcio, onde está o Márcio Chaves? Está nos ouvindo aí, manda um sinal de fumaça. Também é tio Odil, tia Leonilda, lá em Guarapuava, no estadão do Paraná também, né, irmão Carlos?
1: Santo Anjo, a Cássia, o Igor, também lá em Rosário do Sul, a Ironi Chaves, né? Sempre estão na audiência da programação, o Sandro, Deus abençoe a todos.
0: O irmão Milton e seus familiares estão mandando os parabéns ao irmão Aníbal pela passagem do seu aniversário, desejando que Deus abençoe ele.
1: Tem ligado para nós a professora Armanda, né? Sempre ligadinha na programação Boas Novas, ela pedindo notícia da família Chaves, daqueles que estão enfermos, e está tudo bem, Deus está no controle de todas as coisas.
0: A paz do Senhor, peço um louvor com o pastor Ossir para homenagear a minha nora Adriana, que hoje está de aniversário, e a todos os aniversariantes, que Deus os abençoe. É irmã Cleusa Varrento participando da programação. Aí nosso abraço, a nossa saudação, irmã Cleusa, sempre participando do programa, sempre na audiência da programação. Vamos estar ouvindo mais um hino na programação. Vamos ouvir dessa feita com Diego Araújo. Sigo adorando.

em todas as congregações. Você que participa da Escola Bíblica Dominical é convidado a participar. À noite, a partir das 19 horas, cultos no templo sede, subsede, demais congregações, todos são convidados a se fazerem presentes nos cultos hoje à noite, aqui nos templos da Igreja Evangélica Assembleia de Deus na cidade de São Borja. Terça-feira, 19h30, será a reunião da CEPOL para todos os obreiros. O irmão que está dando estudo aí na EBJ esse final de semana estará presente dando estudo da Palavra de Deus. Terça-feira, 19h30. Sempre ali no salão, né, irmão Carlos? No salão social da igreja. E as irmãs estão, sempre às terças que tem CEPOL, estão no templo com o culto das irmãs do Círculo de Oração aqui da cidade de São Borja. Vai nosso abraço, irmão Maico Leal, nosso amigo, ali da Rádio Líder, está na audiência do programa. É um prazer ter você aqui conosco, Maico Leal. Eu sei que João Paulo Brum também sempre está corujando os programas, sempre está nos ouvindo. Vai um abraço. Cláudio Melo, amigo Cláudio Melo, seus familiares lá no bairro do Passo também me diz que ouve todos os domingos a programação. Nosso abraço também ao comunicador Cláudio Melo. Obrigado, meu amado irmão, pelas felicitações. Também quero me associar às demais homenagens aos aniversariantes da semana na pessoa do pastor Gesiel Lemos. Oferece todos os louvores para o elevo espiritual de todos. Quero agradecer a oportunidade que o pastor me concedeu em participar desse honrado programa. Fraterno abraço, pastor Borba e família. O pastor Borba confirmando a audiência. Irmão José Luiz, olha aqui, confirmando que está na audiência. Pede oração. Aqui em Itajaí. Um abraço, irmão José Luiz e família. Então, irmão José Luiz na audiência pedindo oração em seu favor e em favor de seus familiares. Paz do Senhor, desde Santa Maria, na escuta da programação Boas Novas. Quero parabenizar meu neto Lucas Vicente Chaves Nascimento, que hoje completa seus 2 aninhos. Também parabenizar o pastor Borba, pastor Gesiel, evangelista Aníbal, evangelista José Abreu, presbítero Jaime, diácono Diógenes e demais aniversariantes. É o pastor Dorasnaldo Chaves. Essa semana ele esteve aqui na cidade, mas já está de volta ali em Santa Maria, onde a irmã Rosane está se restabelecendo da sua cirurgia. E essa semana, pelo que ele me falou, tem revisão ali com a equipe médica. Saudações aos irmãos que estão trabalhando ali na congregação da Goulart para a promoção de um galeto beneficente para reformas na congregação dos Quilcas. Então vai nosso abraço aos irmãos, certamente desde cedo ali assando o galeto e ouvindo a programação Boas Novas. Que Deus abençoe. Você está convidado a colaborar com os irmãos ali, participar e ajudar os irmãos que estão angariando fundo para a reforma no templo ali dos Quilcas. Paz do Senhor, irmão Carlos. A família Chuquel parabeniza a irmã Ruth Meirelles pela passagem do seu aniversário. Que Deus abençoe grandemente. São o voto da Damares, da Ruth e do Gabriel Chuquel aqui da Timbaúva. Então, a família Chuquel homenageando a irmã Ruth Meirelles pela passagem do seu aniversário. A paz do Senhor Jesus, irmãos. Estou na audiência do programa, está uma bênção. Mando uma saudação para o coral dos varões do Itaxerê, Arautos de Deus. Que Deus abençoe a todos. Na paz do Senhor, é o irmão Dimas Jaques, está participando da programação. Um abraço, irmão Dimas. Deus abençoe. Dia 17 estará de aniversário meu irmão Antônio Carlos Braga Dornelles. Que Deus vos abençoe a sua vida juntamente com sua família. Todos nós da família estamos homenageando. Ontem e hoje está acontecendo no templo sede da Igreja Evangélica Assembleia de Deus uma EBJ, Escola Bíblica de Jovens, na ministração pastor Manassés
Amarante.

0: Então hoje à noite será o encerramento, né, a continuação da EBJ, da Escola Bíblica de Jovens. E irmão José Luiz dizendo que a CEPOL será geral, todos são convidados a participar da CEPOL na próxima terça-feira no templo sede da Igreja Evangélica Assembleia de Deus. É, os irmãos que estão trabalhando ali no galeto, irmão Emerson, é, João Carlos, Valdir, Flávio e Valdemar Palma, está me mandando aqui, é, o pastor Dorasnaldo. Passando para avisar que hoje a classe da EBD da Matriz participará da EBD da Betânia, na Matriz somente EBJ. Então, é a nossa irmã aqui participando e noticiando então que os irmãos, a irmã Flávia, né? A irmã Flávia está comunicando que os irmãos que participam da Escola Bíblica da Matriz hoje estarão se deslocando ali para participar junto com os irmãos da Betânia, e que na Matriz somente haverá a EBJ. Então os irmãos já estão cientes. O Cláudio Melo aqui mandou seu áudio confirmando a audiência do programa. Está conosco, para nossa alegria, pastor Sidney, nosso pastor presidente. E dois domingos ele não veio, domingo passado nos mandou o pastor Jorge Borba. Foi uma alegria, um prazer ter recebido o pastor Borba, e ele também ficou muito alegre depois de vários anos, praticamente, ele morando ali na Serra Gaúcha, de poder participar. Esteve trazendo notícias do trabalho ali na Serra, também trouxe a mensagem da Palavra de Deus. Depois os irmãos estavam me dizendo que tiveram alegria em rever, né, ouvir o pastor Jorge Borba, que está fazendo um ótimo trabalho ali na Serra Gaúcha. Sua saudação inicial e os avisos que o senhor achar importante de divulgarmos nesse momento.
1: Carlos Augusto, meu Carlos Jocely, e saudando os nossos ilustres apresentadores do programa, nós queremos cumprimentar todos os nossos queridos irmãos, nossos amigos, a todos os ouvintes que pelo domingo amanhã estão sempre acompanhando, ouvindo, participando deste abençoado programa. Graças a Deus pelo privilégio de sermos portadores da mensagem da palavra do Senhor. Queremos também homenagear e felicitar a todos os queridos aniversariantes que estão de aniversário no dia de hoje, durante a semana que transcorreu e que transcorrerá durante a semana que está iniciando, desejando que Deus abençoe de uma maneira muito especial, né? Eu estava acompanhando antes de vir para cá e ouvindo aí a participação de tantos irmãos que estão aí de aniversário, especialmente o pastor Borba, que está aniversariando, né? Deus abençoe ele de uma forma muito especial, e todos os demais irmãos, pastores, e que estão completando o seu aniversário. Desejamos as mais ricas bênçãos de Deus, e que Deus venha acrescentar muitos anos de vida, com paz, saúde e a bênção de Deus sobre as suas vidas. E estamos aí em muitas atividades realizando durante também esse final de semana. Hoje pela manhã, além das nossas escolas bíblicas dominicais, teremos também a nossa EBJ, que iniciou no dia de ontem, a Escola Bíblica de Jovens, ali no templo sede, onde muitos jovens estiveram ali participando junto com o irmão Eliseu e departamento da juventude. Participamos ali de uma abençoada escola bíblica de jovens, onde está pregando o pastor Manassés, ali da cidade de Novo Hamburgo. Tem sido uma bênção ali o trabalho, as atividades da juventude na noite de ontem. Foi bênção de Deus. E hoje pela manhã também novamente estarão reunidos ali no templo sede a juventude da igreja de todos os bairros e setores. Nós estaremos ali, os jovens estarão ali reunidos para mais uma escola bíblica, onde Deus estará abençoando de uma forma muito especial. Então deixamos aí nosso convite à juventude da igreja, à mocidade. A nossa escola bíblica da sede dos adultos será lá na Betânia, juntamente com o evangelista irmão Nelson, irmão Vânios, com os irmãos da classe dos adultos, as irmãs, estarão ali fazendo uma escola em conjunto para não ficar sem ter a lição. Também hoje pela manhã tem um grande culto ali de festividade na congregação do Ioporã, o irmão Cassiano, né? Estará ali reunido com os irmãos, já estão se reunindo, e logo mais estaremos nos dirigindo ali para participar ali de um abençoado trabalho também, em que o nosso irmão está realizando, estará pregando a palavra de Deus, o irmão James, da cidade de Uruguaiana. Então contamos aí com a presença de todos os queridos irmãos que desejarem participar. E à noite, também a participação do pastor Manassés pregando no nosso templo sede. E também à noite, hoje, o grande culto de Santa Ceia, ali no setor do Paço. Então, desejamos que os irmãos estejam reunidos ali para participar do abençoado culto de Santa Ceia, hoje à noite, ali no Paço. E também, na segunda-feira, o pastor Manassés vai estar pregando num grande culto ali no setor do Paço, com os irmãos, o evangelista irmão Mateus, a igreja e todo o setor ali. Segunda-feira, um grande culto especial que vai ser realizado com a participação do pastor Manassés, de Novo Hamburgo, pregando a palavra de Deus. E na terça-feira, nossa CEPOL unificada com a Unicosb. Vai ser uma reunião juntamente com as irmãs. Vamos fazer no templo, não vamos fazer aquela separação que fazemos sempre na CEPOL, e sim vai ser unificado com a mensagem da palavra de Deus através do pastor Manassés, que está conosco nesses dias aí. Vai ser bênção de Deus. Então deixamos aí já a convocação, todos os irmãos, para terça-feira, nossa CEPOL unificada com a Unicosb, todos juntos no templo sede, para participarmos das bênçãos do Senhor.
0: Muito bem. Irmão José Luiz tem mandado aqui que à noite, no templo sede, estará cooperando todos os departamentos no louvor. Os jovens, isso, adolescentes, círculo de oração, família e orquestra Avante pela Fé. Todos os nossos irmãos desses departamentos cooperando no louvor, no grande culto da EBJ hoje à noite no templo sede.
2: Muito bem, tem ligado para nós nosso amigo Edilson Esquiafino. E ele continua pedindo oração em favor de Sandra Reis, que está enferma. Também queremos parabenizar a irmã Ruth Meirelles pelo seu aniversário. E queremos comunicar também que vem aí o aniversário do Círculo de Oração ali do setor da Pentecostal, dias 21 e 22 de agosto. Aniversário do Círculo de Oração. Está pregando e louvando o nome do Senhor, evangelista Ezequias, ali do Rincão dos Miranda. Você é nosso convidado.
0: Muito bem. Próximo final de semana é do Círculo de Oração aqui da Betânia, né, pastor? Eles não têm me mandado nada, mas o irmão Moacir tinha falado. Então vamos, se os irmãos puderem ainda mandar para nós, depois da mensagem ainda estar confirmando, mas eu tenho praticamente certeza que o próximo final de semana será com as irmãs do setor Betânia. Nesse momento, passamos ao pastor Sidney com a mensagem da palavra de Deus. Que Deus abençoe a garganta dele. Vemos que está gripado hoje, nesse domingo. Não é fácil, muita umidade, né? Esses climas variando. Ontem quente, hoje já amanheceu mais frio. Amanhã será mais frio ainda. E próximo final de semana diz que 30 graus. Então, haja corpo, haja saúde, né? Mas vamos orar pelo nosso pastor. No final ele estará orando por todos nós, por todos os pedidos de oração que têm chegado até essa programação.
1: Nesse momento, então, nós queremos compartilhar um texto da palavra de Deus que nós encontramos no Sermão da Montanha, quando Jesus, ele, no capítulo 5 e do versículo 1 até o versículo de número 12, ele fala sobre as bem-aventuranças. E é interessante que nesse capítulo e nesses versículos há um paradoxo muito interessante sobre a verdadeira felicidade. Esse sermão sobre as bem-aventuranças, ele, podemos dizer que ele é, sem dúvida, o mais famoso sermão de Jesus. Esse famoso sermão proferido do Monte das Oliveiras, Ele também é conhecido como o Sermão da Montanha. E nesse sermão Jesus estabelece o verdadeiro paradoxo da felicidade. Pois o termo bem-aventurado, ele significa verdadeiramente ou feliz ou abençoado. E o paradoxo está no fato de Jesus afirmar que bem-aventurados ou felizes são os que choram, os perseguidos por causa da justiça, os injustiçados, os caluniados injustamente. Somente Jesus pode tornar o homem feliz em face às adversidades que a vida apresenta e muitas vezes a pessoa, o cristão, ele passa. E nesse sermão formoso do monte, Jesus proferiu 9 bem-aventuranças. Foram 9 bem-aventuranças interessantes, e interessante que cada uma destas bem-aventuranças nos ensinam lições espirituais muito profundas. Por exemplo, a primeira bem-aventurança, ele fala dos bem-aventurados pobres de espírito, pois os pobres de espírito não são apenas as pessoas desprovidas de bens, de recursos materiais, mas sim a humildade que brota do coração, do fundo do coração. E é possível uma pessoa não ter muitas posses e ainda assim ser arrogante, soberba. Também é possível alguém possuir muitos recursos e ser humilde de espírito. A segunda bem-aventurança, ele fala daqueles que choram. Interessante que, principalmente os que choram lamentando os seus próprios pecados, após o choro sempre vem a alegria, diz o Salmo 30 e o verso 5. Também ele fala dos bem-aventurados, os mansos. E os mansos são aqueles que aprendem com Jesus a se submeterem à vontade de Deus. Os mansos sempre recebem a promessa de vida longa nesta terra. Também ele fala dos que têm fome e sede de justiça. Os que têm fome e sede de justiça não podem ser confundidos com as pessoas que têm sede de vingança e gostam de fazer justiça com as próprias mãos. Os que têm fome e sede de justiça são verdadeiramente as pessoas que abominam a injustiça e gostam de fazer o que é reto diante dos olhos do Senhor nosso Deus. Também ele fala dos bem-aventurados os misericordiosos, pois os misericordiosos são pessoas sensíveis ao sofrimento dos outros e que compadecem dos menos favorecidos. Também ele fala dos bem-aventurados os limpos de coração, pois os limpos de coração são as pessoas que defendem a santidade no seu íntimo, no seu interior, dentro de si. São puras no seu interior e sequer suspeitam mal das outras pessoas. Que coisa linda! Também ele fala dos bem-aventurados pacificadores, pois os pacificadores nunca aparecem envolvidos no meio de confusão. Eles desfrutam a paz de Cristo e ainda semeiam esta paz por onde eles passam. Aonde eles colocam a planta do seu pé, ali eles estão semeando paz entre as pessoas. Também Jesus falou dos bem-aventurados que sofrem perseguição por causa da justiça. Os perseguidos por causa da justiça são as pessoas indesejadas pelos que gostam de coisas erradas. Quando você não aceita entrar no esquema, em situações desonestas, você começa a ser perseguido por causa da justiça. E por último, Ele fala dos bem-aventurados, são aqueles quando vos injuriarem e perseguirem, mentindo, disserem todo o mal contra vós. Os perseguidos por causa de Cristo são as pessoas que sofrem qualquer sacrifício para permanecer dentro da vontade de Deus. As pessoas que estão erradas, elas gostam, elas preferem caluniar os que têm uma vida limpa, uma vida pura, honesta, correta. Por quê? Porque tem uma tentativa frustrada de auto-justificar-se. Entretanto, o justo sempre triunfa no final de tudo. Prezados, queridos, quando olhamos para todo esse paradoxo da felicidade, nós vemos que significa ser feliz mesmo no meio das adversidades, no meio das lutas, das provas, no meio das perseguições sofridas que muitas vezes o cristão, a pessoa sofre nesta vida. Mas eu quero dizer nesta manhã, a verdadeira felicidade, a verdadeira paz sempre está no homem, na mulher, no jovem, no moço, que conhece Deus e que ele prova que o Senhor é bom. Bem-aventurado o homem que nele confia. Por isso, nesta manhã, eu quero deixar esta palavra ao seu coração, para que você possa abraçar estas bem-aventuranças que o Senhor nosso Deus nos proporciona, que Ele nos oferece a verdadeira felicidade, a verdadeira forma de se sentir abençoado pelo Senhor nosso Deus. Não vai ter como você fugir de ser pobre de espírito. Você não consegue ser bem-aventurado se muitas vezes você não chorar, se você não for manso, se você verdadeiramente não tiver fome e sede de justiça. Sim, você precisa disso. Se você não usar misericórdia quando for necessário, se você não procurar limpar o seu coração, se você não for um pacificador no meio das turbulências, se verdadeiramente você não aceitar que muitas vezes você pode ser perseguido por causa de você praticar aquilo que é justo. A injúria, tantas coisas que muitas vezes você precisa enfrentar, passar, mas tenha certeza, Jesus disse, exultai, alegrai-vos, porque é grande o vosso galardão nos céus. Muitas vezes queremos galardão de Deus, mas não queremos sofrer pela causa da verdade, da justiça de Deus, do Evangelho, da palavra do Senhor, que muitas vezes não é bem recebida por algumas pessoas. Mas pregue em tempo e fora de tempo. Anuncie, fale, pratique a verdade e a justiça, e você será bem-aventurado pelo Senhor nosso Deus. Portanto, nesta manhã, eu quero deixar ao seu coração, eu quero deixar a você ouvinte, amigo, que é simpatizante do nosso programa que aos domingos é levado ao ar, a centenas e milhares de pessoas que ouvem, que acompanham, e que esses minutos se tornam culto em sua casa, em seu lar, aí no seu receptor onde você está acompanhando esta programação. Deus, Ele está pronto para abençoar a sua vida. Jesus tem o maior prazer de torná-lo feliz. E se tem algo que torna o ser humano feliz, ele ter Jesus em seu coração, em sua vida. Que Deus abençoe você de uma forma especial. Querido Deus, maravilhoso Pai, estamos diante da Tua presença nesta abençoada manhã de domingo para Te agradecer pelo privilégio de podermos levar uma palavra ao coração deste ouvinte, desta pessoa, deste irmão, deste amigo, que recebe de bom grado a sua palavra, Senhor, em seu coração. Que o Senhor possa torná-lo, torná-la feliz e próspero pelo Senhor nosso Deus, através das suas bem-aventuranças. Abençoa, Senhor, os aniversariantes. Oramos pelos enfermos, doentes, para que o Senhor estenda as suas mãos e dê saúde a todos. E abençoa, Senhor, o domingo de cada um. É o que nós te pedimos as tuas bênçãos e agradecemos em nome de Jesus. Amém.
0: Agradecidos a Deus por mais essa mensagem que podemos ouvir nessa programação desse dia. Só nos resta agora agradecer a todos vocês que estiveram conosco, vocês que participaram, vocês que ficaram só na audiência. Queremos convidar-te, querendo Deus, no próximo domingo, nesse mesmo horário e nessa mesma emissora, estaremos aqui com mais uma edição do programa Boas Novas. Bom dia, irmãos e ouvintes, na paz do Senhor.

Chegamos ao ponto final do programa Boas Novas. Voltaremos no próximo domingo, neste mesmo horário. Fiquem todos na paz do Senhor.

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apresentar certidão de nascimento e batismo. Irmãos e irmãs, bendito seja Deus, que nos reúne em torno de si, de sua palavra e de sua presença viva. Em seu Filho Jesus, morto e ressuscitado, vivenciando estes domingos do tempo comum, mergulhamos no mistério pascal, daquele que semeia sementes do reino no coração do mundo por meio de seu amor vivido e doado. No recolhimento desta celebração da comunitária, abramos-nos ao dom de Deus, à sua palavra e ao seu mistério, cantando.

0: Em nome do Pai, e do Filho, e do Espírito Santo.
1: Amém.
0: A graça e a paz daquele que é, que era e que vem, estejam convosco.
2: Bendito seja Deus, que nos reuniu no amor de Cristo.
0: Queridos irmãos e irmãs, reunidos para esta Santa Missa Dominical, queremos reconhecer que somos necessitados da misericórdia de Deus para nos tornarmos cada vez mais solo fecundo, semeados pela palavra do nosso Redentor e Salvador. Por isso, para celebrarmos dignamente os santos mistérios, reconheçamos ser pecadores e invoquemos com confiança a misericórdia do Pai, cantando.

0: Deus Todo-Poderoso tenha compaixão de nós, perdoe os nossos pecados e nos conduza à vida eterna.
1: Amém.
0: Pela página 20, hoje nós iremos rezar o Cântico do

0: glória, até porque nós precisamos, alguns textos litúrgicos, irmos aprendendo e nos adaptando. O hino de louvor, o hino do glória, é um dos mais antigos da nossa tradição. Então, enquanto rezarmos, prestemos bastante atenção naquilo que nós estamos falando. Juntos, como comunidade, elevemos o nosso louvor rezando. Glória a Deus nas alturas e paz na terra aos homens por Ele amados. Senhor Deus, Rei dos céus, Deus Pai Todo-Poderoso, nós vos louvamos, nós vos bendizemos, nós vos adoramos, nós vos glorificamos, nós vos damos graças por vossa imensa glória. Senhor Jesus Cristo, Filho unigênito, Senhor Deus, Cordeiro de Deus, Filho de Deus Pai, vós que tirais o pecado do mundo, tende piedade de nós. Vós que tirais o pecado do mundo, acolhei a nossa súplica. Vós que estáis à direita do Pai, tende piedade de nós. Só vós sois o Santo, só vós o Senhor, só vós o Altíssimo Jesus Cristo, com o Espírito Santo, na glória de Deus Pai. Amém. Oremos. Ó Deus, que mostrais a luz da vossa verdade aos que erram, para retornarem ao bom caminho, dai aos que professam a fé rejeitar o que não convém ao cristão e abraçar tudo o que é digno deste nome. Por nosso Senhor Jesus Cristo, vosso Filho, que é Deus e convosco vive e reina na unidade do Espírito Santo por todos os séculos dos séculos. Amém. Amém.
1: Irmãs e irmãos, disponhamos-nos os ouvidos e os nossos corações para acolher com força do Espírito, o dom da palavra de Deus.

0: Leitura do livro do profeta Isaías. Isto diz o Senhor: assim como a chuva e a neve descem do céu e para lá não voltam mais, mas vêm irrigar e fecundar a terra, e fazê-la germinar, e dar semente para o plantio e para a alimentação. Assim, a palavra que sair da minha boca não voltará para mim vazia. Antes, realizará tudo o que for de minha vontade, e produzirá os efeitos que pretendi ao enviá-la. Palavra do Senhor.
1: Graças a Deus.

Visitai a nossa terra com as chuvas, e transborda de fartura. Rios de Deus que vêm do céu derramam águas, e preparais o nosso trigo.

É assim que preparais a nossa terra. Vós arregais e aplainais. Os seus sulcos com as chuvas amoleceis e abençoais a sementeira.

ano todo coroais com vossos dons. Os vossos passos são fecundos, transborda a fartura onde passais, brotam pastos no deserto.

as colinas se enfeitam de alegria e os campos de rebanho. 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

0: Leitura da carta de São Paulo aos Romanos. Irmãos, eu entendo que os sofrimentos do tempo presente nem merecem ser comparados com a glória que deve ser revelada em nós. De fato, toda a criação está esperando ansiosamente o momento de se revelarem os filhos de Deus. Pois a criação ficou sujeita à vaidade, não por sua livre vontade, mas por sua dependência daquele que a sujeitou. Também ela espera ser libertada da escravidão, da corrupção e assim participar da liberdade e da glória dos filhos de Deus. Com efeito, sabemos que toda a criação, até o tempo presente, está gemendo como quem dores de parto. E não somente ela, mas nós também, que temos os primeiros frutos do Espírito, estamos interiormente gemendo, aguardando a adoção filial e a libertação para o nosso corpo. Palavra do Senhor.
1: Graças a Deus.

0: O Senhor esteja convosco, Ele está no meio de nós. Proclamação do Evangelho de Nosso Senhor Jesus Cristo, segundo São Mateus.
1: Glória a vós, Senhor.
0: Naquele dia, Jesus saiu de casa e foi sentar-se às margens do mar da Galileia. Uma grande multidão reuniu-se em volta dele. Por isso, Jesus entrou numa barca e sentou-se, enquanto a multidão ficava de pé na praia. E disse-lhes muitas coisas em parábolas. O semeador saiu para semear. Enquanto semeava, algumas sementes caíram à beira do caminho, e os pássaros vieram e as comeram. Outras sementes caíram em terreno pedregoso, onde não havia muita terra. As sementes logo brotaram, porque a terra não era profunda. Mas quando o sol apareceu, as plantas ficaram queimadas e secaram, porque não tinham raiz. Outras sementes caíram no meio dos espinhos. Os espinhos cresceram e sufocaram as plantas. Outras sementes, porém, caíram em terra boa e produziram a base de 100, de 60 e de 30 frutos por semente. Quem tem ouvidos, ouça. Os discípulos aproximaram-se e disseram a Jesus: Por que falas ao povo em parábolas? Jesus respondeu: Porque a vós foi dado o conhecimento dos mistérios do reino dos céus, mas a eles não é dado. Pois às pessoas que têm, será dado ainda mais, e terá em abundância. Mas a pessoa que não tem, será tirado até o pouco que tem. É por isso que eu lhes falo em parábolas, porque olhando, eles não veem, e ouvindo, eles não escutam, nem compreendem. Desse modo se cumpre neles a profecia de Isaías: Havereis de ouvir sem nada entender, havereis de olhar sem nada ver, porque o coração deste povo se tornou insensível. Eles ouviram com má vontade e fecharam seus olhos, para não ver com os olhos, nem ouvir com os ouvidos, nem compreender com o coração, de modo que se convertam e eu os cure. Felizes sois vós, porque vossos olhos veem e vossos ouvidos ouvem. Em verdade vos digo, muitos profetas e justos desejaram ver o que vedes e não viram, desejaram ouvir o que ouvis e não ouviram. Ouvi, portanto, a palavra do semeador, a parábola do semeador. Todo aquele que ouve a palavra do reino e não a compreende, vem o maligno e rouba o que foi semeado em seu coração. Este é o que foi semeado à beira do caminho. A semente que caiu em terreno pedregoso é aquele que ouve a palavra e logo a recebe com alegria. Mas ele não tem raiz em si mesmo, é de momento. Quando chega o sofrimento ou a perseguição por causa da palavra, ele desiste logo. A semente que caiu no meio dos espinhos é aquele que ouve a palavra, mas as preocupações do mundo e a ilusão da riqueza sufocam a palavra e ele não dá fruto. A semente que caiu em boa terra é aquele que ouve a palavra e a compreende. Esse produz fruto, um dá 100, outro 60 e outro 30. Palavra da salvação.
1: Glória a vós, Senhor.
2: Querida comunidade, queridos irmãos que nos acompanham pela Rádio Cultura, nossa saudação, que bom podermos nos reunir para este 15º domingo do tempo comum, liturgia na qual o próprio Jesus Cristo já nos dá o seu sermão, nos apresenta a sua homilia, ou seja, explica a parábola do semeador. Fato é que é conhecido este trecho como a passagem do bom semeador, mas é algo um tanto engraçado, porque quem planta sabe que desperdiçar sementes não é nem um pouco sábio, não é nem um pouco prudente. E nesta parábola, esse semeador deixa cair sementes à beira do caminho, deixa cair sementes em terreno pedregoso, deixa cair sementes em terreno marcado pelos espinhos, até chegar ao destino de uma terra boa. Mas o que significa dizer que este semeador, então, é bom? Na parábola que Jesus Cristo nos apresenta, a semente é justamente a palavra de Deus. O semeador é o próprio Cristo. E os terrenos representam todos aqueles homens e mulheres criados à imagem e semelhança de Deus. Ou seja, cada um de nós. E é importante já de início destacar, porque há uma grande tentação no meio dos cristãos, principalmente aqueles neoconvertidos que acham que sabem tudo da igreja da noite para o dia, ou em contrapartida aqueles que estão há anos na caminhada e que se acham bons, de que todos nós, em algum momento da vida, somos terreno, à beira do caminho, com espinhos, com pedras e terreno bom. Vencemos um pouco aquela ilusão de pensarmos que todos os dias somos uma boa terra. Cuidado! Quem está de pé, tome cuidado para não cair, nos ensina a Sagrada Escritura. Esta parábola é dirigida para tomarmos consciência de que o solo do nosso coração deve ser dia após dia trabalhado e cultivado. A semente, que é a palavra de Deus, cai sobre todas as pessoas sem distinção. Deus não faz acepção de pessoas. A sua palavra é dom gratuito, derramada sobre todos. Jesus Cristo é este pastor que vem para salvar a todos. Mas o fato é que nem todos serão salvos. Somente aqueles que, dia após dia, trabalham o seu terreno, tiram as pedras, tiram os espinhos e permitem que, pela graça do Espírito Santo, este solo do coração vá se fortalecendo e se nutrindo. A palavra de Deus é derramada sobre bons e maus, justos e injustos. O semeador quer chegar a todos os corações, a todos os terrenos, mas é preciso termos a humildade de deixar ele trabalhar. Hoje, não há ninguém que possa dizer, o terreno do meu coração é 100% terra boa. Não é. Temos pecados, erros e falhas. A grande questão está no como nós permitimos que o semeador trabalhe em nós. Recordemos que se ainda não vivemos, um dia ainda viveremos as decepções dentro da comunidade cristã. Neste momento, tomemos cuidado para que o nosso coração não se torne um coração com espinhos. Talvez, em algum momento da nossa vida, venhamos a desanimar de viver uma vida virtuosa. Tomemos cuidado para que o nosso coração não se torne pedregoso. Por vezes, vivemos uma fé do sentimentalismo. Se eu não sentir Deus, se eu não ver Jesus, se eu não sentir o milagre, e aí eu desanimo e não volto mais para a igreja. Cuidado para que o nosso coração não se torne este terreno à beira do caminho. O fato é que Jesus Cristo nos convida, dia após dia, a trabalhar o terreno do nosso coração. E vejam, se de um lado permitir que o bom semeador trabalhe o terreno do nosso coração é a nossa resposta, recordemos que da parte de Deus, a sua resposta é esta graça infinita. Como nos recorda a primeira leitura, a palavra de Deus é como chuva que cai do céu e não volta para o céu sem antes produzir os frutos necessários. A palavra de Deus também vem do céu e não volta para Deus sem antes produzir os frutos necessários. A palavra de Deus chega a todos, tanto diante dos crentes, como também diante dos descrentes. Até mesmo quem não tem fé, fica inquieto diante da palavra. Fica incomodado diante desta palavra. porque a palavra de Deus, como nos ensina o livro aos Hebreus, é viva e eficaz, é cortante e penetrante como espada de dois gumes. Todos nós recebemos esta grande graça. E recordemos, a palavra de Deus, ela é infinita e ilimitada, ultrapassa os limites da razão humana. Como nos recorda o Papa Bento XVI, a palavra de Deus não pode ser reduzida somente à Bíblia, à Sagrada Escritura. Papa Bento XVI nos recorda num dos seus documentos que a palavra de Deus, que é infinita, se revela de forma concreta a todos nós por meio de Jesus, a palavra que se faz carne, por meio dos profetas de ontem e de hoje, que são instrumentos da voz de Deus, por meio da criação, todas as coisas criadas nos revelam esta palavra viva, e por fim, por meio da Sagrada Escritura, da qual todo cristão deveria ter em sua casa, não como objeto decorativo, mas como instrumento de instrução e de vida. Queridos irmãos, a palavra de Deus, que é infinita, se revela mesmo diante da nossa finitude. Felizes daqueles que acolhem esta palavra, felizes daqueles que acolhem Jesus Cristo, que leem a Bíblia, que contemplam a criação como dom, que escutam a voz dos profetas do passado e do presente. Estes, mesmo marcados pelas pedras e pelos espinhos, com certeza permitem que o Senhor trabalhe o solo do seu coração. E assim, de forma cotidiana, vão se transformando em bom terreno, terreno que, acolhendo a palavra, produz bons frutos. Para concluir, que a nossa oração neste domingo seja a oração coleta, ou a oração do dia que há pouco proferi ali do altar. Para quem não prestou atenção, eu repito as palavras: dai aos que professam a fé. Quem são estes? Eu, vocês, todos nós. Dai aos que professam a fé. Rejeitar tudo que não convém ao cristão e abraçar tudo o que condiz com este nome. Aqueles que rejeitam tudo ao que não condiz com os cristãos são aqueles que permitem que Deus trabalhe o solo do seu coração. Que possamos, acolhendo a palavra de Deus como semente, abraçar tudo aquilo que convém a este nome que recebemos desde o dia do nosso batismo. Louvado seja nosso Senhor Jesus Cristo. Em pé, renovemos, professemos nossa fé. Creio
1: em Deus Pai Todo-Poderoso, Criador do céu e da terra, e em Jesus Cristo, seu único Filho, nosso Senhor, que foi concebido pelo poder do Espírito Santo, nasceu da Virgem Maria, padeceu sob Pôncio Pilatos, foi crucificado, morto e sepultado, desceu à mansão dos mortos, ressuscitou ao terceiro dia, subiu aos céus, e está sentado à direita de Deus Pai Todo-Poderoso, de onde há de vir a julgar os vivos e os mortos. Creio no Espírito Santo, na Santa Igreja Católica, na comunhão dos santos, na remissão dos pecados, na ressurreição da carne, na vida eterna. Amém.
2: Irmãos e irmãs, apresentemos ao Senhor com toda a confiança as nossas preces, que terão como resposta: mostrai-nos, Senhor, o vosso amor.
1: Mostrai-nos, Senhor, o vosso amor.
3: Para que a palavra de Deus germine, cresça e frutifique sempre mais no coração da Igreja, a qual é chamada a ser sinal do sacramento de Cristo, rezemos com confiança.
1: Mostrai-nos, Senhor, o vosso amor.
3: Para que os homens e as mulheres acolham com fidelidade a missão de semear o Evangelho de Jesus pelo mundo afora, transformando a realidade e a humanidade, rezemos com confiança.
4: Mostrai-nos, Senhor, o vosso amor.
3: Para que os coordenadores e agentes das pastorais e movimentos de nossas comunidades não desanimem diante dos cansaços em anunciar com coragem e alegria a palavra da vida e semeá-la no coração do mundo. Rezemos com confiança.
4: Mostrai-nos, Senhor, o vosso amor.
3: Para que os educadores sejam testemunhas credíveis, ensinando a fraternidade em vez da competição e ajudando, em particular, os jovens mais vulneráveis. Rezemos com confiança.
4: Mostrai-nos, Senhor, o vosso amor.
2: Ouvi, ó Deus, as preces que a Ti elevamos por meio do Teu Filho e Senhor nosso. Amém.
5: Canto de número 162.

0: Orai, irmãos e irmãs, para que o sacrifício da Igreja nesta pausa restauradora, na caminhada rumo ao céu, seja aceito por Deus Pai Todo-Poderoso.
1: Receba, ó Senhor, por tuas mãos este sacrifício, para a glória do teu nome, para o nosso bem e de toda a tua santa Igreja.
0: Olhai, Senhor, os dons da Igreja em oração e concedei que os fiéis que os recebem possam crescer em santidade. Por Cristo nosso Senhor.
2: Amém.
0: Irmãos e irmãs, hoje a liturgia nos prescreve a oração eucarística número 4. Peço que quem não tem a liturgia diária, escute com bastante atenção. Esta é uma das mais belas orações eucarísticas da Igreja, porque retoma toda a história da salvação desde a criação do mundo.

Na verdade, ó Pai, é nosso dever dar-vos graças, é nossa salvação dar-vos glória. Só vós sois o Deus vivo e verdadeiro, que existis antes de todo o tempo, e permaneceis para sempre, habitando em luz inacessível. Mas porque sois o Deus de bondade e a fonte da vida, fizestes todas as coisas para cobrir de bênçãos as vossas criaturas e a muitos alegrar com o esplendor da vossa luz. Eis, pois, diante de vós os inumeráveis coros dos anjos que dia e noite vos servem e, contemplando a glória da vossa face, vos louvam sem cessar. Com eles também nós, e por nossa voz, tudo o que criastes, celebramos vosso nome, e exultantes de alegria, cantamos a uma só voz.

Nós proclamamos vossa grandeza, Pai Santo, a sabedoria e o amor com que fizestes todas as coisas. Criastes o ser humano à vossa imagem e lhe confiastes todo o universo para que, servindo somente a vós, seu Criador, cuidasse de toda a criatura. E quando pela desobediência perdeu a vossa amizade, não o abandonastes ao poder da morte. A todos, porém, socorrestes com misericórdia, para que, ao procurar-vos, vos encontrassem. Muitas vezes oferecestes aliança à família humana e a instruístes pelos profetas.

0: metas na esperança da salvação.
1: A todos recorrestes com bondade.
0: E de tal modo, Pai Santo, amastes o mundo, e chegada à plenitude dos tempos, nos enviastes vosso próprio Filho para ser o nosso Salvador. Encarnado pelo poder do Espírito Santo e nascido da Virgem Maria, Jesus viveu em tudo a condição humana, menos o pecado. Anunciou aos pobres a salvação, aos oprimidos a liberdade, aos tristes a alegria. Para cumprir o vosso plano de amor, entregou-se à morte e, ressuscitando, destruiu a morte e renovou a vida.
1: Por amor nos enviastes vosso Filho.
0: E a fim de não mais vivermos para nós, mas para Ele, que por nós morreu e ressuscitou, enviou de vós, ó Pai, como primeiro dom aos vossos fiéis, o Espírito Santo, que continua sua obra no mundo para levar à plenitude toda a santificação. Por isso, nós os pedimos, ó Pai, que o mesmo Espírito Santo santifique estas oferendas, a fim de que se tornem o corpo e o sangue de Jesus Cristo, vosso Filho e Senhor nosso, para celebrarmos este grande mistério que Ele nos deixou em sinal da eterna aliança.
1: Enviai o vosso Espírito Santo.
0: Quando, pois, chegou a hora em que por vós, ó Pai, ia ser glorificado, tendo amado os seus que estavam no mundo, amou-os até o fim. Enquanto ceavam, Jesus tomou o pão, pronunciou a bênção de ação de graças, partiu e o deu a seus discípulos, dizendo: tomai todos e comei. Isto é o meu corpo, que será entregue por vós.

Do mesmo modo, ele tomou em suas mãos o cálice com vinho, deu-vos graças novamente e o deu a seus discípulos, dizendo: tomai todos e bebei, este é o cálice do meu sangue, o sangue da nova e eterna aliança, que será derramado por vós e por todos para a remissão dos pecados. Fazei isto em memória de mim.

0: mistério da fé.
1: Anunciamos, Senhor, a vossa morte e proclamamos a vossa ressurreição. Vinde, Senhor Jesus.
0: Celebrando agora, ó Pai, o memorial da nossa redenção, anunciamos a morte de Cristo e a sua descida entre os mortos. Proclamamos a sua ressurreição e ascensão à vossa direita. E esperando a sua vinda gloriosa, nós os oferecemos o seu corpo e sangue, sacrifício do vosso agrado e salvação para o mundo inteiro.
1: Aceitai, ó Senhor, a nossa oferta.
0: Olhai com bondade a oblação que destes à vossa igreja e concedei aos que vamos participar do mesmo pão e do mesmo cálice, que reunidos pelo Espírito Santo num só corpo, nos tornemos em Cristo uma oferenda viva para o louvor da vossa glória.
1: O Espírito nos una num só corpo.
0: E agora, ó Pai, lembrai-vos de todos pelos quais vos oferecemos este sacrifício: o vosso servo Papa Leão, o nosso Bispo Clésio, os bispos do mundo inteiro, os presbíteros, os diáconos e todos os ministros da vossa Igreja, os fiéis que ao redor deste altar se unem à nossa oferta, o povo que vos pertence e aqueles que vos procuram de coração sincero.
1: Lembrai-vos, ó Pai, da vossa Igreja.
0: Lembrai-vos também dos que morreram na paz do vosso Cristo e de todos os defuntos, dos quais só vós conhecestes a fé.
1: Concedei-lhes, ó Senhor, a luz eterna.
0: E a todos nós, vossos filhos e filhas, concedei, ó Pai de bondade, alcançar a herança eterna com a Virgem Maria, Mãe de Deus, São José, seu esposo, os apóstolos e todos os santos, no vosso reino, onde, com todas as criaturas, libertas da corrupção, do pecado e da morte, vos glorificaremos. Por Cristo, Senhor nosso, por quem dais ao mundo todo bem e toda a graça.

0: guiados pelo Espírito de Jesus, iluminados pela sabedoria do Evangelho, vamos rezar com força e fé. Pai nosso, que estais nos céus, santificado seja o vosso nome, venha a nós o vosso reino, seja feita a vossa vontade, assim na terra como no céu. O pão nosso de cada dia nos dai hoje, perdoai as nossas ofensas, assim como nós perdoamos a quem nos tem ofendido, e não nos deixeis cair em tentação, mas livrai-nos do mal. Livrai-nos de todos os males, ó Pai, e dai-nos hoje a vossa paz. Ajudados pela vossa misericórdia, sejamos sempre livres do pecado e protegidos de todos os perigos, enquanto aguardamos a feliz esperança e a vinda do nosso Salvador, Jesus Cristo.
1: Vosso é o reino, o poder e a glória para sempre.
0: Senhor Jesus Cristo, dissestes aos vossos apóstolos, eu vos deixo a paz, eu vos dou a minha paz. Não olheis os nossos pecados, mas a fé, que anima a vossa igreja. Dai-lhe segundo o vosso desejo a paz e a unidade. Vós que sois Deus com o Pai e o Espírito Santo.
1: Amém.
0: Irmãos e irmãs, que a paz do Senhor esteja sempre convosco.
1: O amor de Cristo nos uniu.
2: Cordeiro de Deus, que tirais o pecado do mundo,
1: tende piedade de nós. Cordeiro de Deus, que tirais o pecado do mundo, tende piedade de nós. Cordeiro de Deus, que tirais o pecado do mundo, dai-nos a paz.
0: Quem come minha carne e bebe meu sangue, permanece em mim e eu nele. Eis o Cordeiro de Deus que tira o pecado do mundo.
1: Senhor, eu não sou digno que entreis em minha morada, mas dizei uma palavra e serei salvo.

0: Quem come minha carne e bebe meu sangue permanece em mim e eu nele. Oremos. Alimentados pelos vossos dons, nós os pedimos, Senhor, que cresçam em nós os frutos da nossa salvação, cada vez que celebramos este mistério. Por Cristo nosso Senhor.
1: Amém. Amém.
0: Então, apenas duas comunicações antes da bênção final. O movimento do MCJ avisa que ainda temos ingressos, tanto para comer aqui no salão paroquial, como para levar para casa da sua feijoada. Então, hoje temos a feijoada ao meio-dia. O movimento do MCJ ainda temos ingressos à disposição com os membros ali no salão paroquial. E também queremos recordar aos irmãos que nos acompanham pela rádio que a missa de Nhuporã, hoje, ao invés das 9h30, será celebrada daqui a pouco às 10h30. Então, temos que fazer essa adequação por conta de que estou no atendimento sozinho aqui na paróquia, né? Então, rezei às 8 na São Roque, 9 aqui na Matriz e agora às 10h30 em Uporã. Então, logo mais nos encontramos para esta Santa Missa. O Senhor esteja convosco.
2: Ele está no meio de nós.
0: Quem puder inclinar um pouco a sua cabeça para receber esta bênção, assim proceda. Deus vos abençoe e vos guarde.
3: Amém. Amém.
0: Ele vos mostre a sua face e se compadeça de vós.
3: Amém.
0: Volva para vós o seu olhar e vos dê a sua paz.
3: Amém.
0: E a bênção do Deus Todo-Poderoso, Pai e Filho e Espírito Santo, desça sobre vós e permaneça para sempre.
3: Amém. Glorificai o Senhor com vossas vidas e de em paz que o Senhor vos acompanhe.
2: Graças a Deus.

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10:02. Bom dia, São Borja. Bom dia, cidade. Bom dia, campo. Bom dia, meu amigo Vitor. Desejando a todos os nossos amigos e ouvintes um belo domingo, um abençoado domingo, 12 de julho de 2026. Um dia regado de paz, de luz, de boas energias para todos nós. É o Charla de Galpão que vai te abraçando e te convidando a permanecer conosco, sintonizado na Rádio Cultura, até às 13 horas. 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E uma semana regada de boas novidades, né? De boas realizações em suas atividades profissionais. Nosso fraterno abraço a todos vocês, queridos amigos e amigas. 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Tem pessoas que já estão preparando a pecuária para o almoço, né? Tem outros que estão levantando, iniciando o chimarrão. Vai o nosso abraço, meu amigo, minha amiga, tanto aqui da cidade quanto do campo. Um abraço, meu amigo velho. Vitor, vamos trabalhando, se Deus quiser, até as 13 horas. Você até as 11h40, né, Vitor? Depois, Bonimar Lima, né? O Edson, um abraço, Edson, daqui a pouco vai estar por aqui o outro parceirão que nós temos aqui na Rádio Cultura. Um abraço a todos os colegas comunicadores da nossa querida São Borja, em especial aqui da Rádio Cultura e da Fronteira FM. Mas são 10:07, nós vamos abrindo a cancela musical nesse domingo nublado, carrancudo, né? E graças a Deus que não veio para cá todo esse monte de chuva, granizo que deu na parte central, norte do estado, né? A partir do próximo final de semana marca muita chuva, né? Então a gente já tem que ir se preparando, porque a gente sabe que muitas famílias são atingidas em todo o estado, não é São Borja, isso não é uma regalia de São Borja, né? Infelizmente é o estado todo praticamente, né? Marca muita chuva a partir da próxima sexta-feira, sábado, até o dia 20 por ali, né? Pelo menos é o que está marcando. Tomara que venha a chuva, está fazendo falta em algumas regiões, mas não precisa ser em excesso.
Mas isso aí é o grande arquiteto do universo que sabe e determina, né? Música na conversa, meu amigo Vitor. Vamos chamando o Valmir Coelho, o Rodolfo Escória da Silva, o Grupo Carqueja e o saudoso Miguel Bica. Abre a cancela musical do Charles de Galpão. Bom dia, amigos!

10h25, é a sua Rádio Cultura de São Borja, é o seu programa Charla de Galpão, neste domingo, 12 de julho de 2027. Vomir Coelho interpretou Semaneiro, depois chegou Rodolfo Esgória da Silva, Se Um Vai Matar a Sede, outro Mole o Focinho, Acorelhados, né? Bela letra, né? O Grupo Carqueja interpretou Não Te Anseia, e o saudoso Miguel Bica interpretou Romance das Duas Estrelas. E amigos, este programa chega no seu rádio nas manhãs de domingo, né? Gratidão ao nosso grande arquiteto do universo pela oportunidade de estarmos aqui nos comunicando, levando alegria, descontração, levando a boa música do Rio Grande através da AM1260 Rádio Cultura, né? Nossa gratidão aí pela companhia de vocês, meus amigos, minhas amigas, e tudo aquilo que a gente desejar para si, desejamos, procuramos sempre desejar para nossos semelhantes, né? Cada um faz o que quer com aquilo que recebe, né? Mas eu sou muito grato pela vida, pelas pessoas especiais que cruzam o meu caminho no dia a dia, né? E estou sempre desejando bem para todos, independente de cor, de raça, de credos, enfim. Cada um de nós recebe aquilo que merece, né? 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Meu amigo Vitor, vamos chamando a grade do nosso programa na íntegra, por favor, tá bom? Já voltamos, amigos. 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

0: 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É o programa Charla de Galpão, meu amigo, minha amiga, que leva a boa música do Rio Grande até o seu rancho. Grande abraço a todos.
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10h46, é a sua Rádio Cultura M1260 de São Borja, Rio Grande do Sul, fronteira oeste do nosso estado. 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Abraço, tio Marcos. 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Um abraço, meu amigo Charles, hoje está visitando a família, sua mãe, dona Lúcia, 80 anos, é lá em Porto Xavier. Grande abraço, parabéns, saúde, luz e muitos anos de vida para essa querida mamãe, meu amigo. Parabéns a você que tem a sua mãe e preza muito por ela, né? 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Mas, amigos, nós vamos já para a segunda parte musical de Veredita no Mas. Por quê? Porque a hora não para, né? O tempo não volta atrás, né? Os momentos são únicos em nossas vidas. Vamos aproveitá-lo ao máximo. E vamos aproveitar a boa música do Rio Grande aqui no Charla de Galpão. Walter Moraes, Os Serranos, Os Monarcas e o Grupo Camperismo cantam pra nós.

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0: 13h04, é a sua Rádio Cultura de São Borja. E o programa é o meu, é o nosso, é o seu programa, Charla de Galpão. O Walter Moraes interpretou um Taura do Rio Grande, e os Serranos interpretaram o Surungo de Campo, os Monarcas interpretaram Apostando na Vaneira, e encerrou a segunda parte o grupo Camperismo, Quando a Gaita Chora. Nós vamos para um rápido break e já retornamos para rodar a grade da emissora e também os nossos patrocinadores. Já voltamos, amigos. Seja de a pé ou de cavalo
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0: 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É o Charla Galpão que te abraça e estende o convite, amigos.
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0: 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Bem, amigos, são 11 horas e 14 minutos, é o seu programa Charla de Galpão, que está chegando no seu rádio, através da sua Rádio Cultura M1260. Vamos abraçando os amigos que estão sintonizados conosco, é o Eduardo Belmonte, né, um grande repórter, São Urgência. Abraço, Belmonte, a tia, toda a tua família, bom domingo, mano velho. O Carlos Rufino Benites também, um grande abraço, obrigado pela sintonia, de velho, bom domingo da tia, tua família. Meu vizinho Stink, a Julita, saíram cedo hoje, né? Um abração pra vocês aí, bom domingo. Capitão Rogério, um grande abraço, meu amigo velho. Mocotó de fundamento, o homem sabe o que faz, né? Um abraço, Rogério. Tiago Nólibus, o João Nólibus, todos os familiares aí, um grande abraço. Lá no Paraboi, o Basílio Gonçalves, a Vanelzina, o Vô Carlos, um abração pra você. O Luizinho, um abraço, Luiz. A tua família também. É, o Neri, essa hora tá recém espichando as pernas, Marcelo. Recém se virando de lado pra levantar aí pela uma, né? Tá bem, um abraço, Neri. Minha amiga Maristela, um grande abraço também, muito obrigado pela sintonia. É, Dr. Moacir Lul e família, ontem tive um momento, muito tempo que não encontrava o Dr. Moacir Lul. Ontem tive a felicidade de encontrá-lo e conversamos alguns minutos. Obrigado, meu amigo, pela amizade, pelo carinho e pela companhia, né, ouvindo o nosso programa. Um grande abraço, mestre, grande mestre, né? Uma abração extensiva a toda a sua família aí. Seu Dirceu Flores, a Dona Maria também, um grande abraço. Muito obrigado pelo carinho e pela amizade, meu amigo velho, e pela sintonia. Dr. Paulo Duval Silva, aniversariou ontem. Grande abraço, Dr. Paulo. Saúde, paz e luz e muitos anos de vida, tio Paulo. Um abração. Meu irmão, meu amigo Trajano, a Dona Loureci, um abração também. Obrigado pelo carinho, pela amizade, pela companhia de sempre. É o Marcelo, né? Lá em São Pedro do Botil. Marcelo, vou te contar agora, não para. Final de semana é nas campanhas, tio Marcelo. Dá uma bergamota pra nós daí. Tá complicado de chegar aí, Marcelo. Olha, nós vamos chegar se Deus quiser, tá? Um abração pra ti, Marcelo, pra Cris, pra toda a família aí, pra toda a comunidade de São Pedro do Butuí também, o nosso carinho e o desejo de um ótimo domingo a todos aí, tá bom? Nós vamos falar um pouquinho sobre a programação, né, do acampamento Farroupilha, na capital gaúcha do Fandango, dias de 4 a 9 de agosto de 2026, no Parque de Exposições Serafim Dornelles Vargas. Convite a toda a comunidade a participar desse belo evento, né, que estará acontecendo aí às vésperas da Semana Farroupilha. É um aquecimento, né, em muitas atividades culturais, enfim, e vale a pena você participar, né? Segundo entreveiro artístico, segundo encontro de tropilha, e escolha dos casais fandangueiros, né, para representar São Borja na Semana Farroupilha. Então o convite fica aí, um evento multicultural, né? Cavalgada, atividades culturais e artísticas, programação especial para visitação das escolas, exposição de empresas e instituições parceiras, provas campeiras, atividades e provas campeiras femininas, festival de música missioneira. É recheado de boas pedidas para participar. Então está aí o convite. Segundo acampamento Farroupilha, na capital gaúcha do Fandango, de 4 a 9 de agosto de 2026, no Parque de Exposições Serafim Dornelles Vargas. Mas vamos chamando música na conversa, porque a hora passa, o tempo não para. A gente que às vezes comete uma gafe e dizer, poxa, como passou rápido o tempo é único, ele não anda menos nem mais, anda no seu tempo certo mesmo, né? Quero enviar um abraço especial lá para São Donato, para toda a comunidade, né? Em especial a Dona Tânia Carpes, o Dr. Paulo Alves. Abraço, tio Paulo, faz muito tempo que não a vejo, meu amigo velho. Que prazer tê-los como nossos ouvintes, né? Tia Flori me passou o recado. Quero anotar meu contato aí, tio Paulo, Tânia, 99995-1102. E nos pediram aqui cabelos brancos, é verdade. Que bênção a gente ficar com os cabelos brancos, né, Paulo e Tânia? Porque muitos não tiveram, né, esse prazer, essa oportunidade, essa bênção que é branquear. Eu tenho cabelos brancos desde os 25, 26 anos, né? Então, mas estou falando em idade. Geralmente o cabelo branco representa uma idade, né? Maduro, amadurecimento do homem ou da mulher, né? E somente gratidão ao justo juiz, né? Pela oportunidade, pela bênção da vida, né? E muitas pessoas são, sei lá, não sei se é brincadeira ou é preconceito, né? Aquele velho lá, aquela velha, né? Pois é, né? Que bom que a gente chega na velhice, né? Com saúde, com a bênção do pai, porque muitos não conseguem, né? Essas pessoas que criticam, né? Que falam com desdém, aquele velho, aquela velha, será que chegarão na velhice? Oxalá que sim, né? Então aí chega pra vocês aí, meus amigos, Dona Tânia, Carpes, o tio Paulo, o Dr. Paulo Alves, né? Baitaca, Cabelos Brancos, o Grupo Cordiona, o Tchê Cacareco e os Quatro Galdérios cantam no Charla de Galpão. Um abraço, amigos!

0: 11:33, é a sua Rádio Cultura de São Borja e o seu programa Charla de Galpão. O Baitaca interpretou Cabelos Brancos, música este trabalho, este pedido aí para nossa amiga Tânia Carpes, Dr. Paulo Alves, está aí, amigos. O grupo Cordiona é o Bugio que vem chegando, o Tchê Cacareco de Campanha. E os quatro Galdérios interpretaram Trancando de Livramento. Nós vamos a um rápido intervalo para divulgar nossas empresas. 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Meu amigo Vitor, vamos chamar os comerciais na íntegra, por favor, do Charla de Galpão. Já está se despedindo, bom descanso para ti, bom almoço. Chegando o Edson Dutra, trouxe a gaita, Edson? Bem, daqui a pouco eu vou meter pressão aqui. Abraço, amigos, já retornamos aí.
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0: 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É o programa Charla de Galpão, meu amigo, minha amiga, que leva a boa música do Rio Grande até o seu rancho. Grande abraço a todos.
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0: Onze horas e 46 minutos, é a sua Rádio Cultura de São Borja, melhor 56, né? Faltam 4 minutos para as 12 horas, 11 horas e 56 minutos. É o seu programa Charla de Galpão, que chega no seu rádio nesta manhã fria de domingo, já quase à tarde, né? Essa semana já marca bastante calor, próximo final de semana temperatura de 30 graus, 31, 32 graus, haja saúde, haja organismo para suportá-lo, né? Mas é o grande arquiteto do universo que determina, né? Vamos abraçando meu amigo Anir Araújo, um grande abraço, mano velho, muito obrigado aí pelas palavras, cheiro velho. Um abração para ti e para tua família, um ótimo domingo para todos vocês aí, uma ótima semana. Ele está enviando um chasque aí para o Silvio Tadeu Vieira da Fonseca. Um abraço, tio Silvio, patrão Silvio, né? A toda a família, e muito obrigado também pela sintonia de sempre. Comentava com a Nira aqui, né? Nosso programa completou agora nessa terça-feira, 7/7, 2 anos de existência, né? Isso é um bebê, ele está engatinhando, né? E esse espaço aqui foi ocupado, né, pelo Silvio, né, por 24 anos, não são 24 meses, né, 24 anos, né, um trabalho excelente, né, que o Silvio desenvolveu aqui através da nossa cultura tradicionalista, um homem que tem um conhecimento enorme, né, dos nossos usos e costumes. Parabéns, Silvio, por tudo que você fez pelo movimento tradicionalista samborgense regional, né, um grande abraço, meu amigo. Abençoado domingo também para ti e para tua família. JP Batista Manovelli também, grato pelas palavras, grato pela companhia, está lidando com as pretinhas, né, JP? Tem que ser assim, né? Não pode ser preta, podemos falar mais preta, né? O preto, né? Tem que ser pretinha ou pretinho. Bom almoço para ti e para tua família, meu irmão. É brincadeira, né? A gente tem que brincar porque a vida é curta e os momentos são únicos, não voltam mais, né? Um abraço, JP. Minha amiga Maria da Graça, abraço querida, um bom domingo para ti e para tua família aí. Que bom falar contigo, minha amiga. Ela está homenageando Dona Faustina Robalo, que aniversaria hoje, né? Só a vizinha da minha amiga Maria, né? Saúde, paz e luz e muitos anos de vida, Dona Faustina. Também manda um chasque lá para o bairro do Passo também, a Dona Tita, a Vó Tita, né? A Rosângela. Um grande abraço a vocês. É um abraço fraterno e amigo, de verdade, da Maria, né? Maria da Graça. Grande abraço a todos. Ali no bairro do Passo, a Tia Zaira, o Serginho, a toda a comunidade do bairro do Passo, lá receba o nosso abraço, nosso carinho e nossa gratidão pela companhia de sempre. Mas vamos chamar a música da conversa, tio Edson Dutra, já que a gaita não funcionou, né, Edson? Pô, mas tem que mandar dar uma ajeitada nessa tua acordeona, hein? Vamos chamar então o João Luiz Correia e Grupo Camperismo, o Grupo Fogo de Chão, o Grupo Som do Sul e o Tchê Loquedo. O João Luiz Correia é um pedido aí do meu amigo Pedro Fonseca. Grande abraço a você, tio Pedrinho, a Dona Leda, a tua esposa e a toda a comunidade aí da Encruzilhada.

0: 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João Luiz Correia, Grupo Campeirismo, interpretaram Parão do Rodeio, solicitação do meu amigo Pedro Fonseca. O Grupo Fogo de Chão interpretou Não Largo de Mão, o Grupo Som do Sul, sobrenome Campeiro, e o Tchelo Quedo interpretou Vamos Pegar. Amigos, nós vamos para um rápido break para divulgarmos aí, rodarmos a grade da emissora e já retornamos. É Vapt Vupt, já está. 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É o Charla de Galpão que te abraça e estende o convite, amigos.
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0: Doze horas e 16 minutos é a sua Rádio Cultura de São Borja e o seu programa Charla de Galpão, programito dos domingos, das manhãs de domingo até as 13 horas, né? Nós vamos falar um pouquinho de futebol, né, meu amigo Edson Dutra? Ontem, jogos interessantes ontem, né? E a Argentina, mais uma vez, venceu, né? Venceu a Suíça, né? Realmente, vamos deixar essa... esse mimimi de lado aí, né, dessa rivalidade. Vamos torcer para a Argentina, pessoal. Nossa seleção bailou, né, não tivemos o que fazer. Faltou muito, né, faltou garra, faltou determinação, faltou comando, não sei lá. Não entendo muito futebol, mas alguma coisa a gente sabe, né? E é algo que está sobrando para a Argentina, né? Garra, determinação, foco, né? Isso é algo que me sempre gostei do futebol argentino, né? E estou torcendo, sim, pela Argentina. Eu ontem até comentei, né? Num jantar que a gente participou, se a Argentina passar hoje uma forte candidata novamente ao título, né? Já que é campeã da Copa passada, né? E vamos torcer para os irmãos. Um abraço a toda a comunidade de Santo Tomenha, né? Os argentinos que estão felizes com a sua seleção bem comandada, jogando bastante, tiveram um pouco de dificuldade ontem, mas no final foi superior, né? Claro, expulsaram dois, me parece, não assisti o final do jogo, mas mesmo assim, está jogando muito, né? E o Messi, para mim, cara, é incomparável, é um cara fora de série, né? Uma inteligência rara no futebol, né? Pela idade dele, para o futebol, um jovem ainda, mas para o futebol já é um homem com a idade avançada, né? Ele fica analisando o jogo, fica caminhando para lá, para cá, daqui a pouco ele larga alguém pifado para fazer o gol, ou ele vai lá e faz também, né? Então, o cara é o cara, não adianta. Mas meu amigo Aládio Fiorinho, hoje tem o programa do Aládio lá direto do Ivaí, né? Na comunidade do Ivaí, a comunidade escolar ali, né? Então, um baita evento, né? Me desculpa, meu amigo, não vou poder participar com vocês aí, com você que me pediu, que me convidou, almoço, né? E depois o programa do tio Aládio ao vivo lá com a Rádio Cultura lá da comunidade do Ivaí. Grande abraço a toda a comunidade lá. Um abraço também ao Doda Loureiro, nosso colega aqui da emissora Rádio Cultura de São Borja, né? Ontem a gente esteve conversando alguns minutos, né, Doda? São coisas que eu sempre prego, né? E gosto de conversar com pessoas inteligentes, que mesmo a gente divergindo de ideias, de ponto de vista, você não perde a amizade, né? Então, infelizmente, algumas pessoas não dá nem pra gente conversar certos assuntos, né? E a gente tem uma amizade longa, de longa data, né, Doda? Mais de 20 anos, né? 25, beirando os 30 anos já, né? E a gente abordou vários assuntos ontem, né? Vários temas pertinentes à nossa sociedade samborgense, a nível local, político também, estadual, federal. E a gente comunga do mesmo pensamento, né, Doda? Te acalma aí, mano velho, que aquilo que a gente conversou ontem vai acontecer. Aguarda que o momento certo as coisas acontecem, tá bem, Doda? Um grande abraço pra ti, um bom domingo extensivo aos teus familiares aí, tá bem, Doda? Grande comunicador. Mas nós vamos chamando música na conversa, tio Edson Dutra, por quê? Porque o tempo não para, e a gente pensa que para, e não para. Ele é perene, né? Não para nunca, né? Vamos chamando aí o Grupo Candeeiro, vamos chamando o Grupo Reponte, o Grupo Raízes e o Sérgio Rosa cantam no Charla de Galpão. Um abraço, amigos. Bom almoço a todos.

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O grupo Candeeiro interpretou Vem Chegando o Gaiteiro, o grupo Reponte, Bate Coxa no Totonho, o grupo Raízes, Tiro de Laço, e o Sérgio Rosa encerrou quinta parte musical interpretando Vaneira de Peão de Campo. Vamos rapidamente, meu amigo de veredita, nomás largando os patrocinadores na íntegra para nós. Aí faça favor, tio Edson. 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
0: 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A essas valorosas empresas vai o nosso abraço, nosso carinho, nossa gratidão pela parceria e confiança. Vamos abraçando esses amigos que estão sintonizados conosco na Rádio Cultura.

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Um grande abraço ao nosso secretário Carlos Roberto Bestetti, secretário da Infraestrutura e Agricultura, né? E vamos abraçando também aquela comunidade lá, o pessoal lá de Mercedes, né? O André de Paulo, Matheus Fagundes, o Pércio de Souza, a família Lago, a família Soares e demais moradores, né, da comunidade, que estão agradecendo aí, Bestete, pelo belo trabalho que está sendo realizado nas estradas ali, que há muito tempo não recebiam a manutenção adequada. E merece, né? Merece. Toda a comunidade, tanto a cidade quanto o interior, merece, né, secretário? Estamos aqui para fazermos, oferecermos o melhor, aquilo que é possível, né? A gestão Zé Luiz e Jefferson estão cumprindo aquele compromisso de campanha, né? Um projeto que foi aprovado pela comunidade, oferecer atenção ao interior do município, né? Tem várias localidades ainda que precisam de melhorias e vão chegar lá, se Deus quiser, né? Mas essa comunidade aí de Mercedes, vai o nosso abraço, nosso carinho, nosso agradecimento em nome do Bestete, nosso secretário, de toda a equipe, né? Que faz o dia a dia daquela secretaria, procurando oferecer sempre o melhor a toda a comunidade do interior do município. Bueno, amigos, já estamos aí encerrando a nossa programação. E meu amigo Dinarte, né? Nosso colaborador também da Terraplanagem, Oficina Mecânica e Terraplanagem Benites, né? Hoje oferece mais um trabalho para a comunidade, né? Um rompedor, né? Com o uso da escavadeira hidráulica e da reta escavadeira também. Isso é muito importante, né? É uma ferramenta que faz muita falta e a Terraplanagem Benites, a Oficina Mecânica, está oferecendo o rompedor ali, que é usado ali através da escavadeira hidráulica, dependendo do terreno, ou com a reta escavadeira, né? Um abraço, Dinarte, abraço ao Márcio, ao Felipe e a toda a equipe aí, grato também pela parceria e confiança, meu amigo velho. Vamos agradecendo de fato e de direito todos os nossos ouvintes, nossos amigos que nos deram a honra de sintonizar a Rádio Cultura e nos fazer companhia até este momento. Desejando uma abençoada semana a todos, um final de domingo abençoado e que sejamos gratos sempre pelos momentos, por mais simples que sejam, né? Saúde, paz e luz na caminhada de cada um de vocês, meus amigos. Fiquem ouvindo Os Mateadores da Moda Antiga, o grupo Sanfonaço, Este é o Rio Grande, o grupo Florei, O Último Baile, e o Volney Gomes e grupo Cantando Rio Grande, Rasgando o Baixeiro. Um abraço, amigos, até o próximo domingo, se assim for a vontade do grande arquiteto do universo.

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0: Muito boa tarde, gauchada amiga, ouvintes da Rádio Cultura. Com imensa alegria que mais uma vez estamos olhando a perna ao vivo e a cores pela Rádio Cultura, só que dessa vez direto aqui da escola do Rincão do Ivaí. Agradecendo ao diretor da escola, agradecendo também a Deus por mais uma semana de trabalho, a direção da Rádio Cultura, Nelise Anders, também Aline, Salvador Machado e a Cida junto conosco. E nada mais, nada menos, dizia o doutor Amadeu dos Santos, grupo sem fronteira, né? Aí o Márcio, o Jorge, o Dario, o Pedro, o Paraquedas e mais o Robalo, né? Ninguém bate nesses homens, né? E aqui do meu lado é a professora Giane Souza, nos acompanha por muito tempo, né? E pessoal, antes que eu esqueça, eu estou sem celular, perdi o celular, Edson. Não sei se do bolso da bombagem ou lá no poste, onde é que foi? Perdi. Alguém achar um telefone celular? Só não se assuste com a minha cara, viu, Baiano? Quando chegar meu rosto, vai se assustar. Boa tarde, professora Giane.
1: Boa tarde, Aládio. Boa tarde à comunidade aqui do Ivaí. Uma festa bonita. Boa tarde aí a todos que estão aqui presentes, os ouvintes também da Rádio Cultura. Estamos voltando aqui pelo programa Voltando à Querência, acompanhado do conjunto também, Sem Fronteiras. Parabenizando a direção da escola para essa linda festa, bastante movimentada. A professora, né, a diretora Richiele, que está chegando aqui por perto também. Boa tarde. Vamos conversar um pouquinho. Prazer estar aqui hoje. Parabéns pelo grande evento da tua festa. Estamos felizes de estar participando aqui com você.
2: Uma boa tarde a todos. Muito obrigada, Ládio. Muito obrigada, Giane. Sejam muito bem-vindos. E estamos muito contentes que vocês estão mais uma vez aqui conosco, com todo esse povo aqui. Coisa linda, né? Muito obrigada.
1: Tá, então vamos passar aqui, né, diretamente do programa Voltando à Querência. Vamos chamar aí os músicos. Boa tarde. É o Pedro aí, o Conjunto Sem Fronteira. Vamos animando já essa tarde de domingo aqui, direto do Rincão do Ivaí, da escola. E vamos meter-lhe uma bela música, como sempre, esse conjunto sempre animado, descontraído. E tem espaço também para dançar, eu acho, né? O pessoal quiser participar, já dançar, para aquecer com esse friozinho, estamos aí. Boa tarde, então.

0: grande alegria que o grupo Sete Fronteiras aqui pela primeira vez, né? Animando a tabela. Queremos que seja o contento de todos, né, lá?
1: Isso.
0: Queria ver o pessoal da Missão, abriu o Santo, eu fiquei cansado, pensei tão coisa. E convidar o pessoal que está escutando a Rádio Cultura para vir para cá, quando é perto junto conosco.
1: Isso aí. Agradecer então ao vereador Damião, já está presente, colega Laudelino, Pica-Pau, o Herto Quevedo, né? Aí está o Jorge, também a Carmen, né? A Andréia, o Dari, né? Todo mundo aqui, obrigado pela presença. O presidente do Sindicato dos Trabalhadores Rurais, né? Baiano, vizinho aqui, né, Baiano? Um abraço, é um prazer ver o senhor. Parabéns pelo trabalho que o senhor tem feito no sindicato. Depois você vai conversar. Pedro, o que sai dessa acordeona, hein, galera? Quer arrastar o pé desse jeito,
2: Dromar? Vou pegar uma tarde dos colegas, né?
1: Ah, claro, com certeza, né? Márcio, à direita, daqui para lá à esquerda.
3: É isso aí, boa tarde, Aládio. Boa tarde ao público presente. Nós que se direcionamos aqui para o Ivaí nessa manhã de domingo. Fria, né, Che? Mas tá linda a festança aqui, né, Che? Coisa linda por demais. O pessoal da escola aí se dedicou a esse trabalho aí para motivar essa criançada a fazer parte da festa. Um abraço para os meus amigos lá da cidade, meu amigo Cláudio, que disse que tá ligadinho hoje aí.
1: Ah, isso.
3: Então tá na escuta lá.
1: Aqui à minha direita, à esquerda, o Pedro, paraquedas. Boa tarde, paraquedas.
4: Boa tarde, Aládio. Boa tarde a todos os presentes, né? Aqui do Rincão do Ivaí. Com muito toquei nesse rincão aqui, né? Tempo da Capela João de Barro, né? Agora foi desativado. Mas agora estamos aí, né? Junto com Sem Fronteira para levar essa grande festa hoje, durante todo o dia. Até logo mais à noite.
1: Verdade. Romualdo, boa tarde, Che.
5: Boa tarde, meu amigo Aládio, todos presentes. Vamos animar essa domingueira aí, que tá frio, mas tem muito calor humano por aí.
1: Com certeza. Né? Jorge Papagaio tá triste lá atrás. Boa tarde, Jorge.
6: Boa tarde, Aládio. Boa tarde a todos os presentes. Uma nova satisfação muito grande animar essa festa aqui no Ivaí. Agradecer primeiramente a Deus e a diretora Richella, que nós contratou para vir animar a festa para todos vocês. Tá bom? Então vamos de música e queremos ver quem é que vai dançar a primeira música hoje, né?
1: Registrar a presença da vereadora Lupe Dinotto, um abraço para ela, seja bem-vinda, vereadora, professora também. Rábia Cordiona, Zeca, desse jeitinho no mais.

0: programa Voltando à Querência foi então o grupo Sem Fronteira. Mas antes de chegar aos comerciais, vereador Damião, é um prazer. O senhor é um vereador atuante, sempre trabalha bastante e sempre retorna a gente, né, vereador? Parabenizo pelo trabalho que o senhor tem feito. Desde a área da segurança, que eu já lhe conhecia, e sempre foi esse tranco, né? Trabalhando bastante e dando atenção ao trabalho que o senhor faz sério. Boa tarde, vereador. É um prazer estar aqui conosco.
1: Boa tarde, Aládio. Boa tarde a toda essa comunidade da nossa São Borja, do interior da cidade, que aqui está presente. Também um abraço ao nosso prefeito Zé Luiz, o Boca, a nossa vereadora Lu, que está conosco. Vi aqui também o Cardeal, o Júnior, enfim, os colegas, né? Trazer um abraço dos colegas aqui da Câmara. E dizer assim, ó, parabéns a essa escola do Ivaí, a prof. Rit, a diretora que fez, junto com a sua equipe, os pais, alunos, enfim, um evento maravilhoso, marcando um domingo de julho, abençoado por Deus, Grupo Sem Fronteira, maravilhoso aí, parabéns, que show, tô triste por não estar com a minha prenda aqui pra gente levantar a poeira junto, mas sucesso a vocês, Deus abençoe que essas programações sejam também o nosso marco de encontro, de respeito, de carinho com a comunidade. Obrigado, Ládio.
0: Obrigado, vereador. Laudelino, chega nosso colega, todo mundo deixar de pegar a palavra dele, nos ajuda a divulgar os eventos e muito obrigado pela sua presença, meu colega.
2: Obrigado, Ládio. Boa tarde à comunidade que está presente aqui no Ivaí, esta linda festa. Parabenizar a professora Richelle, todos os professores, todas as equipes que bem receberam esta comunidade maravilhosa. Pessoal que está escutando em casa, né? É, ainda dá tempo de vir, pessoal que almoçou, né, Ladio? É, larga essa cesteada e vem aqui para o Ivaí, que esta festa está maravilhosa. É um privilégio poder estar aqui com você. É, o Pedro, grande grupo ali, o Paraquedas, enfim, o Sem Fronteira ali, que estão animando essa grande festa aí, Ladio. Parabéns aí por também você trazer a Rádio Cultura aqui para que a comunidade fique sabendo desses grandes eventos.
0: Obrigado. Edson Quevedo, passa para o palco. Edson que trabalha no campo, capataz, né, sabe trabalhar, produzir. Obrigado pela presença dele. Professora Giane, vamos chegar com as empresas, nossos apoiadores? Vamos lá. Professora Giane veio para trabalhar. E, aliás, foi diretora da escola de São Donato, né? E as festas eram assim, né, diretora?
3: É, saudades de anos lá em São Donato, nas festas comunitárias, a qual fui diretora por vários anos, né, na gestão do primeiro prefeito Alberico Coleto e depois Aldérico Domingos Copati. Mas é sempre bom relembrar, né, as festas aí. 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
0: Obrigado, então, às empresas aí que trabalham conosco. Aí no palco já está o Edson Quevedo, nosso parceiro de tantas andanças, o homem que vive no campo, trabalha e produz, né, Edson? Obrigado pela tua presença. Boas tardes, Edson Quevedo.
4: Boa tarde, Aládio. Boa tarde a toda gauchada presente nessa linda festa aqui no Rincão do Ivaí, né? Temos que parabenizar a direção da escola, que apesar do frio, mas está linda a festa, está bonita, o calor humano é muito importante. Já que me bolhou, então, do meio do estrenado, mas vamos tentar ver se fizemos alguma coisa. Se alguém quiser dançar, não é preciso, né? Juntamente com o Grupo Sem Fronteira, parente velho, né? De longa data, para todos presentes. Também um admirador, fica a pau, né? Amigo e a esposa dele que estão presentes ali. É pra ti, Chiro Vera. Desse jeito, então, mundial.
5: Essa música é pro pessoal da Mobilitar Carros. Alô, Mobilitar Carros, o seu amigo
4: presença aí, os vendedores a mobilitar carros. E tá bonita aquela prata velha sair cantando pneu.
0: Vamos comprar no final do baile. Edson, tá presente o Resmini. Lá tá ele, ó. Resmini, eu descobri que tem uma bomba de chimarrão em Cerro Largo. Depois nós vamos conversar sobre essa bomba de chimarrão.
4: Eu vi essa história aí. Vamos ver.
0: Deixa, como é que... 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
1: 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Ahí chapaiando a cor de la mente. Programa Voltando à Querência, direto da escola do Rincão de Ivaí. Mas, antes de nós seguir com o nosso programa, para nós é uma satisfação, né, professora Giane? Está aqui do meu lado, prefeito, acima de antes, prefeito, meu amigo, ele tem uma amizade com a família toda, né? E hoje, prefeito, meu amigo, prefeito José Rodrigues Machado. Boa tarde, prefeito.
2: Boa tarde, Aládio. Boa tarde a todos os ouvintes da cultura. É uma satisfação enorme estar aqui com os amigos, prestigiando essa grande festa aqui. Da escola do Ivaí. Parabéns para a diretora Richelle,

0: toda a sua família, todo o quadro de funcionários aqui da escola. Parabéns pela festa, a toda essa comunidade, comunidades vizinhas que aqui estão. Um abraço, meu amigo Zeca, que está aqui junto conosco, o qual também a gente tem uma amizade enorme, né, Ládio? Então, a escola está de parabéns. Todos os eventos que saem aqui nessa escola, saem eventos bons, grandes, porque a comunidade participa. Isso é que é importante. Importante para a escola, importante para a sociedade, para a comunidade, e também valorizando aí os artistas da nossa terra aí. Estão todos de parabéns.
1: Obrigado, prefeito José Luiz, fica bom. Daqui a pouquinho tem que sair a broseia mais um pouco, né? E o vento está soprando minuano, né? Você lembra aquele vento que batia em Garrucho? Lá no Passo da Tigra, né? Olha que vento, Galdério. Onde é que está o Dino? Onde é que está o cantor Dino? Obrigado pela presença do capataz da Fazenda Pedriva, o Lebrão, a esposa. Onde está o Dino, o cantor? Onde é que está o Dino, por gentileza, chega para cá. Eu quero agradecer os demais apoiadores nossos, né, que tiveram nos dando a camperiada. A Madeira Chapecó, Pica-Pau, chega aqui, Pica-Pau, nosso apoiador também, né, nessa transmissão. 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Aquele abraço a você, índio velho. Obrigado sempre pela parceria. É, também o Pica-Pau está por aqui. Boa tarde, Pica-Pau.
2: Boa tarde, Aládio. Boa tarde, ouvintes da cultura. Pois é, Aládio, mais uma vez, mais um ano, a gente se faz presente juntamente contigo com a Rádio Cultura. Queria parabenizar a direção da escola por essa brilhante festa e um churrasco de fundamento. 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Aládio, obrigado pela oportunidade e uma boa festa a todos.
1: Obrigado, Pica-Pau. Aí no palco já está o Joemar e a Ellen. A Ellen vai cantar. Ela e a Luninha aqui da escola, né? O Joemar está se acertando, a diretora da escola, a Richelle. Daqui a pouquinho vai ver os resultados dos concursos que tem por aqui, né? Margarino, obrigado pela presença, senhora companheira. Um abraço, Margarino. Muito obrigado pela presença. É isso aí, então. Deu um pequeno moganguito ali, né? Agora já volta aí. Joemar Fagundes, boa tarde. Obrigado pela presença.
3: Boa tarde, Aládio. Boa tarde aos ouvintes do programa Voltando à Querência. Aládio, vou mandar um abraço especial para o meu amigo Dioclides e a Lore, que estão lá no rancho na escuta. Um grande abraço, Dioclides. E se Deus quiser, vai dar tudo certo. E em seguida tu tá por aí fazendo as programações aí. Um grande abraço. Joia. Então, canto um shot Cusco Amigo, do saudoso Chico Vargas. E vou oferecer a todos os ouvintes do teu programa, tio Walter Fagundes, minha mãe, a Geni Saraiva, que está na escuta lá em casa.
1: É, Joemar, tem duas utilidades públicas, uma é minha, né? Mas vou divulgar primeiro aqui. 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E teve um cara que perdeu o celular também, né? Perdi o celular na vinda pra cá, não sei se foi na estrada, ou foi no descer aqui, né? Perdi o celular. Se alguém achar, então, por gentileza, me procura aqui na festa, né? Não sei onde é que foi parar o celular. Eu tô sem celular. Se alguém mandar mensagem, não vai adiantar, porque não tem como, né? Tô sem celular. Joemar, vamos lá, então.
3: Sim, bora, vai ter...
4: E é só um favorecer nosso prefeito, né? Lá está presente, os vereadores estão todos presentes. A Lupe de Noto.
1: Isto, o cardeal.
4: É casado com meu primo, né? Então, sou meio parentesco, né? Com a Lupe de Noto. Então, essa música para todos os vereadores, E o nosso prefeito, que se ele mora, vai cantar, né, Ládio? Ele canta.
1: Ah, ele canta, vai cantar, claro que vai sim.
4: Pode lançar então com os dois pezinhos aí embaixo.

0: Obrigado. João Emar, já continua no palco e vai vir a Ellen, né? Te parabenizo a Ellen, que é aluno da escola, né? Acho que o meu microfone tá meio baixo aqui, de repente dá uma ajeitada aí. Valeu, Márcio. A Ellen também é aluna aqui da escola. E vai continuar aí no palco junto com o pai, João Emar. Parabéns aí, né, pra menina. Depois vem o Dino, né, que tá... Professora Lu, vereadora Lu, chega pra cá pegar a palavrinha dela, que tá sempre presente, né? E é um prazer, a senhora também tá aqui, né, na escola, professora também. Agora virou só em professora, a companheira aqui é professora também. Boa tarde, Lu.
1: Boa tarde, comunidade de Ivaí, a escola. Aproveito para parabenizar pela linda festa que está acontecendo. A gente vê a comunidade empenhada e todo mundo ajudando. Parabéns pela realização dessa festa.
0: Obrigado pela presença, vereadora. Certo, então. O Abílio também daqui a pouquinho vai para o palco. Obrigado pela presença. Aí no palco novamente vem o João Emar com a Ellen. Boa tarde, Ellen.
2: Boa tarde, Aládio. E boa tarde a todos os ouvintes.
0: O que vai cantar para o pessoal assistir aqui, Ellen?
2: A Baralhão da Barbela.
0: Olha! E o Dari esqueceu o teclado. Mas o seu pai cutucou as costelas, Dari.
2: Eu ofereço essa música pro meu vizinho Noé e pro meu vizinho Adelto.
0: É, Joimar, eu quero mandar um abraço a toda a família Saraiva, o Loca, o Sox, são meus amigos aqui, né? A gente tem uma amizade muito grande com eles. É tempo, um abraço gurizado para vocês. Obrigado pela presença aí. Vamos lá, então. A Baralhão da Barbela na cordiona do Zeca.

0: Obrigado, Eli. Joemar, continua no palco, vou te dar mais uma música. Eu tenho mais umas três apresentações e depois segue o Fandango. A gente vai trazer os apresentadores, os músicos, né? Depois segue o Fandango Bagual. A gente vai trazer bastante música aí, né? Joemar, é contigo no palco então, Joemar, mais uma vez. Enquanto prefeito Zé Luiz, qualquer novidade de parar as estradas tão boa pra cá. Beleza, parabéns aí, viu? Um abraço. O Dino Carreteiro, onde é que tá o Dino? Recém tava por aqui de pala. Dema, obrigado pela presença, você, meu amigo velho. Muito obrigado, um abraço pela presença de vocês aí. Onde é que tá o Dino Pampiano? Vou trazer mais uma música, Joemar, né? E depois vem o Abílio, então, né? Joemar, vem com mais uma música, então.
1: Tá bom, Aladio, obrigado novamente por essa oportunidade. Então, canto do saudoso Gil de Freitas, não sou convencido.
0: Esse é do teu tempo, Margarino.

0: sábado.
1: Claro.
0: Qué bonita gente va el sábado.
2: Quisio Gildo de Freitas. Eu sou bom já veio.

0: Obrigado.
1: Programa Voltando à Querência. Obrigado, Joemar. Abílio Mendes, passa pro palco, eu vou trazer o Abílio. E o Dino, onde é que tá o Dino Carreteiro e mais o Dari? Depois vem o Fandango aí, né? Quero também registrar a presença da primeira dama, né? Esposa do prefeito, Regina, um abraço. Depois vem aqui, Regina. Um abraço a você também. Obrigado pela presença. Aí no palco, à vontade, tem o Dari também, né? Acho que...
2: O Dari já pode vir agora.
1: Tá, Abílio. O Abílio já fica por aqui então, né? Vai vir o Dari, né? Tá na frente? Pode ser? Então tá. Dari, onde é que tá tu, Dari? Eu, Dari. Ô, Abílio, já fica por aqui, depois só vai trovar, Abílio.
2: Dá pra vir os dois juntos, o Ivaldo Guri, o baterista, o Guri.
1: Dá pra vir
2: os dois. Vou fazer um pacote.
1: O Dari vai no conto da guitarra, né? E acompanha. O prefeito Zé Luiz, né? E a Regina, vou mandar um abraço pra também, né? Vamos chegar com as empresas então, professora Jane.
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1: Vou mandar um abraço ao pessoal da Mobilitar, os carros lindos, as caminhonetas, obrigado pela presença de vocês. Aí no palco, Dari, linguajar de campanha é diferente da cidade, se fala, mas a vontade não tem, iê. Qualquer um sabe dizer assim, meio direto, que qualquer analfabeto acha fácil compreender. Boas tardes, Dari.
4: Boa tarde, Aládio. Boa tarde, pessoal. Que presente, né, os ouvintes da Rádio Cultura. Prazer imenso, mais uma vez, estar no teu programa, né? Agradecer, né? Fazer uma música aqui com os humanos, né? Um abraço pro Antônio, pra Helena, pra Fátima, pra todos. Parente lá, o Edson Quevedo e demais músicos que estão por aí. Boa noite, então, Gaiteiro.

0: Obrigado, Dari. Já pode passar para o palco o Abílio Mendes, né? Eu quero registrar a presença do artista, né? Viu, Márcio? O apelido dele é um artista famoso, mas é o vice-prefeito Kiko, é que nós chamamos. Se vier aqui, prefeito, vice-prefeito, um abraço para ele, estava lá na Copa, lá dentro, acho, né? Vamos agradecer, então, quero mandar um abraço especial ao César, do Mercado Super 1. 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Um abraço para você, Gaiteiro Alvonir, obrigado pelo apoio. 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Um abração para vocês, muito obrigado pela parceria. Valdir Meregon, também da Chapecó, um abraço também. Major Damião, vereador, um abraço para ele. Eu quero mandar um abraço ao vereador Cardial. Um abraço, vereador. Lembro do senhor não estar por perto aqui, mas um abraço para ele também. Tudo certo, então? Aí no palco, é um prazer para nós estar no palco, Abílio Mendes. Boa tarde, Abílio.
1: Boa tarde, Aládio. Boa tarde aos ouvintes da Rádio Cultura. Muito boa tarde ao público presente. Prazer imenso, Aládio, a gente estar aqui nessa comunidade visitando, que acho que uns 10 anos que eu não passava por essa região. Encontrei tantos amigos, felicidade minha, estar abraçando tantos amigos, né? Até o vereador Cardial, Michele, o Lolo, prazer em cumprimentá-los, né? Estar pessoalmente com eles, esse pessoal maravilhoso está junto comigo. Mas a tarde tá bonita, pessoal, ali tá frio, eu gosto de ver gente dançando.
0: Verdade.
1: Vamos começar o baile, quem não sabe dançar, pelo menos fique caminhando no meio do salão. E é desse jeito, Gaiteiro Velho.

Até o vereador Cardial, daqui a pouquinho, vamos bater um papo, Cardial. Eu quero ver o vereador ir pra sala aí.

0: Obrigado, Abílio. Na sequência, eu gostaria de pegar a palavra Resmini. Por gentileza, chega aqui, Resmini. Vem cá, Resmini. Alemão não tá aqui na festa, viu, Alemão do celular. Alemão preparou um mato e ficou para lá. Deixa Alemão lá, né? Resmini aí, vereadora. Alemão, ele não vai aparecer mais celular com essa agora. Quero saber agora o que ele vai dizer. Ó. E aí, Resmini, me diz uma coisa. Boa tarde, obrigado pela presença. É uma pessoa que tem uma admiração, foi nosso colega na Fronteira FM. É um prazer estar aqui. Boa tarde, Resmini.
1: Boa tarde para ti, para todos os ouvintes, para todos que estão aqui. Pois é, deixei o chimarrão por lá. Vou trazer para ti na próxima encontro um mate daqueles. Agradecer a audiência de todos que estão aqui. Que festa bonita, né, Alice? Que festa bonita, que povo alegre, contente. E a gente fica muito feliz de estar aqui prestigiando e acompanhando e junto contigo divulgando também.
0: Me diz uma coisa, eu não sei como é o meu sistema, eu gosto de tomar chimarrão numa bomba normal. E ela tem uma bomba lá que eu não sei se ela te ofereceu, mata, você vai voltar ou nunca mais vai aparecer lá agora?
1: Não, eu não tomei, não vou mais também.
0: Nunca mais vai aparecer. Você foi, Resmini. Brincadeira, mas sabe que a pessoa, eu tenho sangue de alemão também, né? E a gente se diverte, o alemão e o italiano são muito divertidos. Até meio demais, né?
1: Sabe que nós que somos maldosos, né? A gente vê maldade em tudo, elas falam uma coisa normal e acabou viralizando, né? É, e aí, inclusive, tu me chamou, te lembra, pedindo um mate daqueles? Lembra que tu me mandou mensagem? Agora tu vai provar, perdeu o telefone, né?
0: Ah, mas eu já fiz de caso pensado, desculpa. Pra ter alemão não me achar. Obrigado, Resmini, parabéns pelo trabalho que tem feito.
1: Obrigado, parabéns a todos e vamos se divertir que a festa só está começando.
0: Nosso colega Márcio Trindade, Laudelino, traz ele para cá enquanto eu vou pegar a palavra do cardeal rapidinho. Márcio Trindade está na Copa. Márcio, vereador cardeal, obrigado pela presença aqui. O Márcio, né, que está você, Laudelino? Traz o Márcio para cá, por gentileza, né? Vice-prefeito, chega para cá o vice-prefeito. O Kiko, vocês acham que não tem artista na festa? Tem sim, vereador. O Kiko, o vice-prefeito, está aqui presente, então. Enquanto o Márcio vai para o palco, o Márcio Trindade, onde é que está você, Márcio, por gentileza? E não podia deixar de pegar a palavrinha do vice-prefeito simpático com a gente, como sempre, foi vereador também. Boa tarde. Chama o senhor de Kiko, mas é o nosso vice-prefeito, né?
2: Boa tarde a todos, boa tarde. Aqui está uma alegria estar aqui na comunidade do Ivaí, aqui na escola, prestigiando esta importante atividade, este fandango que está acontecendo agora aqui. Para nós é uma alegria, uma noite, uma tarde fria, mas o calor da comunidade aqui do Ivaí e dos arredores aquece o ambiente e rever amigos, conversar com a comunidade sempre é importante. Então estar aqui prestigiando é o nosso dever, é um momento também de escutar as próprias reivindicações das comunidades. Então, parabéns à direção da escola pela promoção. Viemos lá da Vila Brites. Almoçamos lá na Vila Brites. Hoje tinha uma atividade lá também do grupo de mulheres. E tínhamos que prestigiar também este momento aqui na escola do Ivaí, na MF do Ivaí. Então, para nós é uma satisfação. Parabéns a toda a comunidade que prestigia e está presente aqui nesta importante atividade de confraternização.
0: Obrigado, senhor, e sempre pela atenção que tem com a gente. Obrigado a senhora também que nos acompanha. O Márcio não apareceu e o Dino Carreteiro, será que se escapuliu, o Dino foi embora? Onde é que está a tua quinta vez que eu chamo ele?
3: Deixa com nós aqui que não está.
0: Então é o seguinte, vamos tocar a música na conversa, o pessoal quer dançar. Vamos lá, professora Giane, vamos mandar um abraço aqui para o seu Pedro, teus padrinhos, né?
4: É um abraço lá para o meu padrinho Pedro Iva, dona Lira, família reunida com certeza na audiência do programa hoje do Ivaí. E vamos tocar uma música aí, né? Animar esse povo dançando.
3: Vamos meter a ficha aqui,
5: então. Um abraço ao amigo Zé. Alô, Zé. Dornelis. Também o motorista da Câmara, Josué. Alô, Josué. Motorista aí do Zé, Dornelis e Josué. Que dupla sertaneja, hein?

0: Beleza, Pedro. Enquanto o Márcio Trindade passa pro palco, o Márcio trabalha na câmera lá. Vereador Cardial, é justo pegar um boa tarde, nosso colega, nosso amigo também na cultura. E não deixou de sair do rádio. Quem é bom não pode sair do rádio, né, Cardial? Como é que dizia o saudoso Pompilho? Dizia Pardal, saudade, né, daquele linguajar de campanha do Pompilho, né? Boa tarde, Cardial.
1: Boa tarde, Aládio, ouvintes da Rádio Cultura. Pessoal aqui que tá no Fandango, uma barbaridade, de bom. Parabéns à diretora Richelle, minha cunhada aqui do Ivaí. Essa festa maravilhosa, onde muitas pessoas merecem, né? Nós estamos vendo aqui a situação dessa quadra, né? Nosso amigo Ayrton, nós temos que batalhar para cobrir essa quadra aí. E o ano que vem, se Deus quiser, tentar fazer essa façanha aí e deixar a comunidade do Ivaí num galpão fechado, bonito, né? Se Deus quiser, vai dar tudo certo. Nós vamos batalhar para isso. Dizer mais uma vez, seu José Gaúna, essa legenda aqui do Ivaí, que eu tenho um carinho muito grande pela família dele. E a todos os moradores do Caçacã e Ivaí, que se encontram aqui nessa grande festa. O Celso, dançarino, uma barbaridade, né? Eu quero ver amanhã aquele suco de cana na esquina da Becker bombando, né? Oh, maravilha! Azalar, obrigado pelo espaço e desejo sempre sucesso na sua programação da Rádio Cultura.
0: Enquanto o Márcio se prepara no palco, é justa a causa pegar a palavra do presidente. Eu estive lá fazendo a cobertura da sua posse, né, presidente? E o pessoal chama o senhor de baiano. Eu não conhecia pelo nome. O nome é carinhoso, é baiano. E agora é gaúcho, né? Não vai embora, não inventa embora, que nós não vamos deixar. Boa tarde, presidente.
2: Boa tarde, Aládio. Boa tarde a todos os ouvintes. Principalmente a nossa comunidade aqui do Rincão do Ivaí. E aí, parabenizar a Ritiel e todos os professores, também todos os alunos que participaram desse grande evento e toda a comunidade. É isso, Aládio, é muito importante. E aí, falam muito do interior, mas o interior é isso daqui, ó. A festa que está no interior, as pessoas da cidade gostam de vir para o interior. E o que é que a gente precisa? Precisa mais de infraestrutura no interior para que a gente tenha esse interior pujante, cheio de pessoas que aí geram emprego e renda. Então, isso é muito importante. E o sindicato, nós estamos fazendo esse papel, fazendo com que a gente possa fazer esse intermédio entre o homem do campo, os assalariados rurais, os agricultores familiares e também os gestores públicos, para que possam ter um olhar mais carinhoso para o interior. Não só o Rincão do Ivaí, mas todos os rincões de São Borja.
0: Obrigado, presidente. Professora Jane, pode chamar o Paulo, que vai o Márcio Trindade agora.
3: Então, vamos ouvir aí o nosso colega, amigo, né? Márcio Trindade e o grupo Sem Fronteira.
4: Bom, boa tarde, meu amigo Aládio, todos vocês aí presentes. Então, um grande prazer estar chegando nessa festa, assim como todas as autoridades aí. Deixar um abraço ao nosso vice Jefferson, nosso prefeito que estava aí também, aos vereadores, vereador Edson Damião, o Cardial, vereadora Lube Dinotto também se fez presente aí. Um abraço ao nosso amigo e colega, nosso irmão Laudelino Bagual Velho, também se fazendo presente. E já que esse cantor aqui já fez parte também, prazer estar dividindo o palco aqui com a Curizado Sem Fronteiras, meu amigo Jorge, papagaio. Muitos anos acompanhamos, então, o nosso cantor Mundo Lima. Então, eu quero ver o pessoal dançando ao som da Canela Baia, mais ou menos.
0: Opa! Oi, galera! Outra calu, cavalo sabichão.

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0: 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Sergio Balanço, que tá bem?
1: Que achou, vereador Cardiel? Show de bola! Que coisa, vai, Walter! E aí, vereador Damião, o que achou?
2: Bota, baile lindo!

0: demais. Eu vi uma fera fina formando nuvens atrás, quebrando sequoia, cerca e cruzou pro lado de lá. Parecia uma tormenta cruzando e passando a parar.
1: Oi, galera! Candango igual esse tinha que ser proibido parar.

0: Muito obrigado, meus amigos do Grupo Sem Fronteiras. É uma honra ter feito parte dessa festança. Olha o balanço de gaita, meu amigo Zé.
1: Oi, galera. Olha aí, vamos aplaudir o Márcio, né?
0: Márcio.
1: Vereador Damião e Daldeleão, pra mim foi uma surpresa. Não sabia que esse homem cantava tudo isso aí, né? Olha aí, Joemar, a gente vai descobrindo. Mas a gente vai chegar com mais um bloco comercial, depois segue baile mais baile. O pessoal quer dançar, né, professor Jane?
2: Com certeza, com essa música boa, quem não quer dançar, até eu tô querendo ir para dançar. 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
3: Agora, né?
1: Diretor Retielli, vamos fazer no ar, né? Eu estava comentando com a senhora o resultado, e merecidamente, o padrinho que está em casa, o tio lá, quer ver o resultado das crianças, né, diretor? Mais uma vez, boa tarde.
4: Boa tarde. Isso, Aládio, nós vamos fazer a divulgação, dentro de instantes, do rei e da rainha da escola. Cadê os nossos candidatos? Já se organizem, fiquem junto com as suas equipes. Daqui uns minutinhos nós vamos fazer a divulgação desse resultado tão esperado, seu Aládio. Essas famílias se empenharam na venda de votos. Agora a gente tem que entregar, né, a faixa ao rei e à rainha e os presentes, que eles estão ansiosos.
1: Tá tremendo o coração nessa hora, né, diretora? Tá bem, então. Pedro, é contigo, então.
3: Vamos acalcar o chá da mesita, mais ou menos desse jeito.
1: Oi, galera.
3: Vamos embora, gatinho.

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Achei que a minha cunhada não estava te amarrando. Isso é bom pro coração. Dirigindo meus amores e saudades, tem a festa nacional, Oxi Madeira.

0: Programa Voltando à Querência. Enquanto os músicos se preparam, que segue o fandango. Pessoal, tem alguém de aniversário aqui hoje? Gentileza, se tiver alguém de aniversário, chega pra cá, que nós vamos dar um presente aqui do programa. 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Tem alguém de aniversário? Se não tiver hoje, quem estará amanhã? O teve ontem. Pode, alguém vai estar. Não acredito. Quem tem o de aniversário ontem, hoje ou amanhã? Chega aqui que eu tenho um presente. Vamos lá. Ah, domingo que vem, não. Ah, de...
1: Meu Aládio.
0: Oi.
1: Eu vou mandar um abraço lá para Caxias do Sul.
0: Isso.
1: Meu filho está de aniversário hoje.
0: Diretor, então... Ah, tá.
1: Completando
0: pois não.
1: 35 aninhos.
0: Tá? 35 aninhos.
1: Meu filho é o mais velho.
0: Olha aí.
1: Lá em Caxias. Mas meu abraço para ele, se ele estiver na escuta lá.
0: Sei.
1: Não sei se tá. Ele tem um piquete lá no pavilhão da...
0: Olha!
1: Na uva lá. Na Semana Farroupilha, eles ficam toda semana lá, acampado. O guri é gaúcho, né? Aqui na fronteira, agora tá pra lá. Mas meu abraço, meu filho, pra ti aí. Um abraço do pai.
0: Filho de tigre sai pintado. Oi.
2: O rapaz da bomba Carlos, lá tá de aniversário também hoje, ó. O baixinho, ó.
0: Chega pra cá então, diretor. Vamos chamar ele e vamos dar um presente pra ele. Chega
2: o
0: pra Samuel, cá.
2: O diretor aí, da bomba Carlos.
0: Vou dar aqui um baralho pra ele então, né? Olha aqui, tá aqui o presente dele. Vem pegar. Vem aqui. Diretor, então nós vamos... Diretor, então é o seguinte, ó. Vamos fazer o seguinte. A senhora trabalha bastante e merece também. Todo mundo trabalha, suas colegas, todo mundo ajuda a senhora. Então a senhora tem um presente que é o guarda-chuva. Vou lhe dar para a senhora, então. Gostaria de dar para todas as suas colegas, mas como a gente não pode ajudar a todas, né? A senhora precisa do guarda-chuva. O rapaz da mobilitar, então, chega para cá pegar o presente dele, por gentileza. Pedro, vamos seguir um fandango. Domingo que vem, nós vamos estar lá em Santo Antônio das Missões, no Salão do Teleco. Vamos estar por lá, a princípio foi tratado. Dia 26, o Tiro de Laço. Pessoal, hoje é tardinha, quem sair daqui, quem estiver nos ouvindo, vai fazer um show no Tiro de Laço, a gauchinha da campanha, né? Nossa colega, locutor lá também, então quem puder participar, hoje de noitinha, já às 4h do Grupo Liberdade, show com a gauchinha da campanha. Agora não é mais da campanha, é da cidade, né?
1: É, se ela esperar até por 7h, nós temos lá.
0: Se Deus quiser.
1: Acompanhar ela lá. Então, vamos de maneira, gaiteiro, aí de Bota Nova, mais ou menos desse jeito.

0: Beleza. Gurizada, enquanto o grupo aí dá uma descansadinha merecida, né, Zeca? O diretor vai fazer aqui a... agora o resultado do concurso. Seu Hélio, capataz da granja do Luiz Carlos Reis, obrigado, senhor, pela presença. Muitas vezes estivemos juntos na fazenda, né? Obrigado ao senhor, sempre foi cordial com a gente, a família, sua esposa. Pessoal, conforme falou o diretor, qual é o casal que tem mais de 50 anos de casamento? Mas é só com uma patroa, não pode 25 uma e 25 a outra.
1: Pronto,
0: 50.
1: Pronto, aqui tem um que está.
0: Opa! 50 anos, onde é que tá? Ah, tem candidato. Dona Eva, com certeza você vai ter um chá que mandar para São Donato, que tá aqui. Os seus amigos lá, Dona Eva, boa tarde.
2: Boa tarde, rádio e todos que estão na audiência da Rádio Cultura, né? E hoje é um prazer estar participando dessa festa comunitária aqui do Ivaí, né? E a gente, pela primeira vez, está participando. Fomos muito bem acolhidos, eu e a minha filha, o Arádio, né? E mandar um abraço lá para a Maçambará, né? Também para a festa comunitária que teve no domingo. Então, a minha filha é professora lá, né? Mandar um abraço lá para a secretária de Educação, muito minha amiga, aquela menina, né? A Janete. O Adão também, o Adão Pinheiro, né? Inclusive, tem que trazer aqui no seu programa. Olha ele e o pai dele, faz uma tutra muito linda. E tu precisa ver. E o filho da Janete também, que é a secretária de Educação, meu Deus, tocam, animam todos, tem churrasco lá, e inclusive me convidou, né? Mas a rádio lá para Itaqui, lá para Fátima, pro seu Cassiano, lá para minha família em Itaqui também, né? E para todos que estão na audiência, né? Da Rádio Cultura, né? E para Vera, lá pro seu Percy, que eu fiquei sabendo que é casado com a Vera, né? Foram meus amigos, aluno do transporte escolar, né? Quando eu trabalhava na Sambará. Mais um abraço para a Vera, para a Nara, para a Fátima e toda a família lá. Muito obrigado. Um bom domingueira para todos aqui. Está muito bom. Conjunto não se fala. É de primeira qualidade. Né? Para mim é dos melhores, não só dentro dos outros.
0: Obrigado. Obrigado. A diretora está se preparando. Diretora, vamos lá então. Quem é que agora falou? Se não serve de novo, né? Alguém faz mais de 50 anos de casado, conforme passou a diretora. Mas é 50, não é 45 para cá e 5 mais 5, né? É 50. Se não tiver 50, vamos baixar, né, diretora? Para cima ou para baixo? Acima de 50 ou para baixo de 50, vai ganhar uma erva mate, roda do mate, né, diretora? É muito boa essa erva aqui. Alguém de vocês conhece que faz mais de 40 anos, então, por gentileza? Mais de 40 anos. O senhor, por gentileza, vem aqui o senhor, então. Chega para cá. Pessoal, vamos aplaudir ele, esse senhor aqui, ó. Casal, cadê? Ah, patroa, claro. O senhor sozinho, o senhor não casou, não? Tem que ter uma companheira.
1: O dançador de rancheira, vou tomar uma...
0: Dançador de rancheira. Quantos anos faz o senhor casou mesmo?
3: 47.
0: E como é que o senhor conheceu ela, dona?
3: Nos bailes.
0: Nos bailes? Eu fiquei sabendo que foi pela internet, que era pela internet, era Face, toda hora no Face.
3: Com 14 anos, fugi com ela de casa. É hoje.
0: Mas não tinha... 48, mas por que que não... Mas que a senhora aguenta o Lebrão? Mas que judiaria, Lebrão? Lebrão, então vou te dar um presente, justa causa, vou te dar um presente aqui pra você trocar uns abraços com ela e jogar uma cartinha. Não vai sair sem presente, viu? Lebrão, boa tarde, como é que vai? Tudo bem?
4: Boa tarde, Aládio e os ouvintes da cultura. Meu, muito obrigado, Aládio, pelo presente. É, faz em 48 anos, vai fazer em setembro agora, 49 anos que eu aturo esse anjinho lá em casa, né?
0: Mas me diz uma coisa, houve um furto com a senhora e o senhor furtou também ou não? Foi roubada a noiva também ou não foi?
4: Não. Não foi.
0: Ele não cometeu esse erro.
4: Eu não.
0: Mas foi pela internet ou não foi?
4: Não, também não.
1: Naquele tempo não tinha telefone, né, Antônio?
4: Viu, não, naquele tempo não existia nada. Não, mas aí, a Ládio, aproveitando, ó, a oportunidade aí, eu gostaria de dar meus parabéns para a comunidade aqui do Ivaí. Eu sempre venho todos os anos aí, pela organização, pelo alimento, pelo churrasco, pessoal da Copa, da Cozinha. E um abraço nos meus amigos do conjunto aí, que são todos meus amigos. E os meus amigos que eu encontrei aqui, o prefeito, o vice-prefeito, você, Aládio, e outros tantos, o Ayrton, presidente do sindicato, e muitos amigos meus aí que fazia horas que eu não via, o José Gaúna e o Dema ali, que sempre estão na volta por aí. E desculpe eu não dizer o nome de todos aí, mas sintam-se todos homenageados aí. E manda um abraço para a comunidade, para a minha comunidade de São Miguel lá, e um abraço para Sarandi também. Aí.
0: Obrigado, Lebrão. Naquela época não tinha televisão também, né, Lebrão? E não tinha televisão naquela época. Tá bem, então, onde é que tá a diretora? Vamos fazer aqui o concurso agora, diretora. Dos campeões, onde é que foi a diretora? Não tá mais aqui a diretora, escapuliu. Acho que vamos tacar ali a música novamente aí, né? Vai sair o resultado agora dos concursos, né, Jane? Vai sair o resultado agora.
5: Então, estamos aguardando os candidatos. Aproveitamos para explicar a todos, pessoal, que como é venda de votinhos, toda a comunidade ajuda, toda a comunidade se empenha, principalmente os pais, tá? Mas o resultado, primeiro, segundo e terceiro lugares, é por equipes. Então, junto os votos das equipes para poder dar o resultado, tá? São três equipes, cada equipe vai ficar primeiro, segundo e terceiro. Não tem como, dentro da escolha do rei, a mesma equipe pontuar duas vezes, tá? Mas nós todos que venderam estão recebendo prêmio, recebendo premiação. Eu gostaria, então, de deixar registrado, a Mobilitar vai nos ajudar na entrega da premiação aqui, que eles ajudaram na compra de uma das bicicletas. E gostaria de chamar o vereador Cardial aqui, se eles ainda estão por aí, representando lá o Celso Rigo, que eles doaram uma bicicleta também para fazer a entrega. Então fiquem por perto, que vocês serão os entregadores da premiação. Agora a professora Sandra vai divulgar, vai chamar um por um para desfilar e receber a premiação. Gostaria de deixar aqui registrado também um abraço, um beijo bem grande para o meu pai, para minha mãe. Hoje não puderam se fazer presente, Aládio. A minha mãe fez uma cirurgia às pressas ontem pela manhã, deu alta agora, me mandaram notícias, estão em casa, e ele já disse, tô na escuta, lembra do pai. Não posso esquecer, né, Aládio? A gente não pode esquecer as nossas raízes. Muito obrigada ao meu pai, à minha mãe, que ela queria que o doutor marcasse a cirurgia para amanhã, para ela poder estar presente. Mas não deu, mas está bem, foi tudo bem a cirurgia. Um beijão, mãe, um beijão, seu Valdir Matias, que está na escuta. Vamos lá, então. Sandra, podemos começar?
6: Algumas candidatas aqui. Sofia, cadê a Sofia?
5: A Sofia da Rosângela, por favor. Rosângela, te organiza. Te organiza.
6: A Lana, será que foi embora? A Lana? Eu não. A Lana? Agatha? Entrega. E a Maria Sagota, aqui. Micaele e Ana Beatriz. Os meninos. José Miguel.
5: Os reis e as rainhas já estão descompostos, eles estavam brincando. José Miguel.
6: O David Oliveira. Thank you.
0: Vamos na sequência, então, trazendo aqui, conforme nos citou aqui a professora Sandra, o resultado dos concursos. Que coisa linda com a gurizada caipira ali, né? Olha aí que beleza. Parabéns aos pais, às crianças, né? As professoras organizando tudo esse evento aí, né? Bonito. Festinha caipira. E Sandra, pode seguir.
6: Então, vamos chamar todos, as meninas primeiro, todas juntas, tá? Faz a volta e fica aqui na frente, tá? Então, com vocês, Sofia Rodrigues Antunes, Desviga Douradas, Thaís Yasmin Souza, do Pré 2, Espiga Douradas, Alana da Luz Moraes, Pré 2, Espiga Douradas, e a agora, terceiro ano também, Guardiões do Amaiá, e Micaele Gaúna, do terceiro ano, Guardiões do Amaiá, e Ana Beatriz Aquino, do quarto ano, Balão de Ouro. Pode entrar, meninas.
0: Vamos aplaudir, pessoal. Olha aí. Bonitas os meninos, as meninas.
6: Olha os meninos também, pode entrar os candidatos.
0: Beleza.
6: Balão de Ouro. E as torcidas, cadê essas suas equipes aí, ó?
0: Vamos ver as equipes, as torcidas.
6: Equipe Espiga Douradas.
0: Sim. Onde está a torcida?
6: Guardiões do Arraiá e temos também Balão de Ouro. Quem será esse que vai ganhar, hein?
0: Olha!
6: Todos vão ganhar brindes.
0: Tem até bicicleta, é?
6: Tem.
0: Mas olha aí. Já vai para casa motorizado.
6: Vamos ver então. Quem será?
0: Olha aí, professora. Tá cheio de chiquinho. Vamos lá, vamos ver aí os campeões.
6: Pode ser que um concurso seja dentro de cada equipe, cada equipe tem um representante. Então, vamos chamar.
0: Vai lá.
6: Perdeu 7 mil votos. 7 mil votos.
0: O campeão, com certeza, né? Vamos lá, vamos seguindo as professoras aí fazendo o concurso do caipira, da caipirinha. Eu tô achando lindas as menininhas, tudo pintado igual a Chiquinha, o rosto, né? Acho bonito. Não tem nem um menininho bochechudo aqui. Ah, lá tem o senhor mais altinho lá, né? Isso, eu gosto das crianças, viu? Uma vez passada, fiquei preso várias vezes aqui. Me tiravam, daqui a pouco me levavam de volta, né? Cada da pouco me levavam, me trancavam lá, né? Ai, barbaridade. Ninguém me salvava, me tiravam de volta. Né, seu Assunção? O seu tempo era o estilingue, brincava com o estilingue então, de boneca.
5: Nosso candidato Miguel, para receber a lembrança de Espiga Douradas.
0: Olha aí o Miguel.
5: Miguel, aplausos.
0: Vamos aplaudir o Miguel. Olha
5: Miguel,
0: aí.
5: Miguel, 7 mil votos.
0: Onde está o Miguel? Mas sim, aí ele
5: Miguel,
0: ali.
5: Miguel, levanta a mão, Miguel. Vai lá na frente e pegar o presente, ó.
0: Listrada ali. Parabéns, Miguel. Olha aí. Vamos ver quem é que ele vai levar a bicicleta, né? Tem uma bicicleta aí,
5: Miguel. Miguel! 7 mil votos o Miguel vendeu, ó. Parabéns.
0: Olha aí. Fez até o bigode ali, ó. Ah! O teu tempo era assim, Jorge Papagaio? O teu tempo era assim? Vamos lá. Vamos ver o próximo. 7 mil votos, foi isso aí. Vamos ver os próximos agora.
5: A Agatha não está, né? Não. A Agatha não está?
0: Vamos trocar de microfone, então, Sandra. É, pega o meu microfone, esse aqui, então já fica feito.
5: Você foi a bateria. Então, a Agatha não está presente? Vendeu 150 votos, então vamos ficar para entregar depois. Do Guardiões do Arraiá. Depois nós temos, com 500 votos, Maria Isadora, do terceiro ano, Guardiões do Arraiá. Aplausos! Com 1.000 votos, temos aqui Isadora. Ó, fica aqui, amor. Com 1.000 votos, Thaís e Yasmin. Aplausos! Isso! Yasmin é da Espiga Douradas. Com 1.000 votos, também temos Sofia Rodrigues, Espiga Douradas, também do Pré 2.
6: Agora,
5: terceiro lugar, quem será? Quem será? Oh, essa é a soma do total dos votos, né? Por equipe. Segundo lugar, então, com 500 votos. Segundo príncipe. Terceiro lugar. Davi de Oliveira Brum, do terceiro ano, Guardiões do Arraiá. Aplausos. Faixa e um presentinho. Segunda princesa, então. Agora, segunda princesa, quem será? Das meninas. 1.370 votos do Guardiões do Arraiá, Micaele Gaúna. Micaele, parabéns, Micaele, ó. Linda. Uma lembrancinha da escola e uma faixa muito bonita. Parabéns, obrigado pelo empenho, venderam bastante votos. Parabéns. Agora, pessoal, é o grande momento. Dire as bikes, dire as bicicletas ali, ó. Que lindas. Os reis, ó. Vão sair pedalando já daqui. Quem será? Será que é do Balão de Ouro? Será que é da Espiga Douradas? Quem será? E aí, a torcida? Quem será? Pam, pam, pam. É? O rei da Escola Ivaí da Gincana. É... Vamos ver, temos o príncipe e o rei, né? Vamos começar, então. Primeiro príncipe, é? Com 1.500 votos, Daniel Dobler. Pausos, então! Tá bom. Ah, agora nós vamos ter o grande momento com a nossa primeira princesa também. Vamos ver quem é e afinal vai ficar grande as bicicletas para ver quem vai ser. Então, nossa primeira princesa vendeu 15.633 votos. É Ana Beatriz Aquino Martins, do quarto ano, do Balão de Ouro. Parabéns, Ana. Presente lindo. Mais uma faixa também. Agora nós vamos chegar ao grande momento. Quem ganhou as bicicletas? Qual foi a equipe vencedora? A bicicleta ficou e vai ser nosso Rei Caipira 2026 da Escola Ivaí, com 19.500 votos, José Miguel de Mato Saraiva, do Pré 2, da Espiga Dourada. Parabéns! Parabéns, José Miguel. Olha que linda a bicicleta. Ele merece, todos merecem. Que lindo, obrigado pela participação de todos. Olha a felicidade, está muito feliz. Vai voar de bike, olha. Ih, que lindo. Parabéns. Parabéns, Miguel. Tem mais uma bicicleta agora da nossa rainha. Quem que vai ser a nossa rainha? Ah, a Dini quer uma bike, hein? Vamos lá, que lindo, Miguel, parabéns, merece, Miguel. Vai aproveitar muito essa bicicleta aqui. Parabéns, agora a nossa rainha caipira. Quem será? Quem será? Nossa rainha caipira da Escola Ivaí 2026, ela. Ela... Tá, é a nossa candidata com 18 mil votos, Alana da Luz Moraes, da Espiga Dourada. Bom, a professora, ela não está, gente, já foi embora. É, ou tá com frio. A prof representante da Espiga Douradas, prof Eva, pode ser? Aqui, prof. Eva, se empenhou, coloca a faixa na prof. Eva, isso, ela vai adorar. Fica na frente da bicicleta, prof. Eva, isso, tira a foto, porque ela se empenhou, hein, ter os votos. Então, muito obrigado, pessoal, pela participação, aproveitem bem essas bicicletas aí. Nós vamos fechar a pontuação e vamos dar o resultado logo, logo.
0: Obrigado, Sandra. Parabéns a todos. Damião, a sua despedida, trabalhou bastante aqui, ajudando. E eu não preciso perguntar para o senhor, nota 100, né, Damião?
7: Mas olha, como diriam as profs, 100 com estrelinha. Parabéns, prof. Richelli, a toda a tua equipe, a comunidade escolar, pais, mães, professores, equipes, né? Os assessores, enfim, isso é um dia abençoado que nós temos que agradecer ao nosso Deus por esse dia maravilhoso de estar uma comunidade aqui com alegria, crianças com esse sorriso no rosto que não tem o que pague, né? Parabéns, ganhamos o dia hoje como comunidade, como sociedade, que Deus continue nos abençoando, Aládio. Tudo de bom e parabéns a todas as pessoas que estão aqui ou aqueles que estão acompanhando esse evento maravilhoso pela rádio. Parabéns a esse grupo Sem Fronteira. Eu disse assim, ó, se a minha prenda estivesse aqui, eu já estava gastando a sola da bota. Parabéns a vocês. Um grande abraço. Que Deus os abençoe.
0: Obrigado. Enquanto o pessoal vai pro palco, Samuel Cabral, meu conterrâneo de sangue, né? Um abraço ao teu pai, seu Tobias, que escuta o programa da Mobilitar, né? Parabéns a você e que bom encontrar você aqui, Samuel. Boa tarde.
8: Boa tarde, é uma honra estar presente aqui. E a gente teve a oportunidade de ter experiências muito diferentes, inclusive de rever velhos amigos e amigas também, né? E claro, a gente está aí para fazer relacionamentos também, fazer negócios também. Obrigado pela oportunidade.
0: Obrigado a você, Samuel. Um abraço então mais uma vez aos nossos apoiadores. Mandar um abraço ao Super 1, o César Tati também, a Badria Chapecó. Também o meu amigo Valdecir Martini. É, com venda de peças para caminhões, multimarcas, anexa mecânica do Pica-Pau. Olha o Pica-Pau, obrigado pela parceria, parabéns aí pelo investimento lá. Trabalho tem bastante, né, Pica-Pau? Que bom que você está aqui conosco. E a Linda, dona Linda, como é que é o nome dela? O nome é Linda. Eu achei que só ele que chamava. É bom. Tá certo, Giane, vamos chamar o palco então, professor Giane.
9: Então vamos aí, animar a tarde, Grupo Sem Fronteira, e dele gaita e dele música.
10: Vamos lá, bateria.
0: Diretora, vou convidar o pessoal para ir para a sala, diretora.
5: Vamos dançar, vamos lá, pessoal, todo mundo na sala agora.
0: Oh, ha, ha.

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1: É isso aí, gauchada, voltando à querência direto, hoje é da escola do Ivaí. Boa tarde, sol, bonita, gurizada brincando. Uns estão presos lá dentro, lá. E agora? Quem poderá ajudar eles lá, né? É, Dari. Dari, vamos cantar mais umas, Dari. Dá uma folguinha pro mano velho. Ah, vou tirar o lado da prenda, né? Mas que ajudaria, né, Ládio?
0: O amor é lindo no solzinho, né?
1: Ah, mas...
0: A bunda é comer uma bergamota ali.
1: Viu, Dari? Viu, Pedro?
0: E tem bastante.
1: Como é que diz o que é Céu Ortiz até deixar os vazios pontudo, né? É isso aí, gauchada. Vamos seguindo com a boa música, o pessoal quer dançar. Dançar e quer arrastar o pé. Pois não, diretor? Claro.
2: Um recadinho bem rapidinho. O ônibus do Caçacan está saindo. Alunos do Caçacan, já aproveito e agradeço ao secretário de Educação, aos motoristas pela disponibilidade, né, estarem aqui hoje trazendo os alunos. Eles vieram, ficaram aqui todo dia, graças à liberação da nossa secretária, o prefeito também, que nos permitem, né, a gente realizar e dão todo o nosso suporte. Então, alunos do Caçacan, o transporte está saindo.
1: Beleza, então. Caçacan, o pessoal se prepara para pegar o ônibus ali, né? Pegar a linha de ônibus, como diziam os gaúchos, né? É na verdade, okay. Sabe da história do ônibus, o índio velho que tinha uma raposa de... Raposa de criação, né? Sabe da história? É melhor não contar, então, né? Aquele índio vai entrar no ônibus com a raposa junto. Vamos lá, então, com a música, então, Dari. O que vai sair pro pessoal
0: vamos
1: dançar?
0: Vamos lá, vamos fazer um forró aqui com o Grupo Sem Fronteira, né?
1: Opa! Nossa,
0: vamos largar de forró agora. Simbora, cara!
1: O que achou, Pedro?
0: Pra quem gosta de forró, tá chegando aí.
1: Junto e misturado.

Eu voltando à querência direto hoje na escola do Ivaí. Mas eu quero dizer para vocês, pessoal, São Borja tem muita coisa boa. Surgiu mais um piquete aqui na esquina do Caçacã, né? Recém eu falava com o seu Ramão, recém tava ele aqui, né? Parabéns, hein? Mais um piquete surgiu aí, né? Esses dias atrás, sábado passado, casa cheia, né, seu Ramão? Aí qualquer dia vão largar o voltando à querência para lá. Deixa passar um verão, né? Chegar um dia de verão, nós vamos estar por ali. Eu já estive lá uns tempos atrás, tá o outro proprietário daquela área ali. Eu já tive um programa lá. Um abraço, parabéns ao senhor. Gurizada, o Grupo Sem Fronteiras, chegando na reta final do programa, né, Salvador? Daqui a dia, agradeço ao Salvador, parece um tucano ali, fone no ouvido, grande parceiro, né? E convidar mais uma vez, né, Pedro, que daqui a pouco lá no piquete do João Brasil, a gauchinha da campanha dela tá fazendo um show essa hora lá. Quem puder ir, tá em casa, né, comparecer por lá. Gauchinha da cidade, agora nós... Sabe quem é que apelidou ali gauchinha da campanha? Hein, Pedro? Foi não, não sei. Como é que é aquele senhor lá que canta socando o pilão? Como é que é? O Tiburcio da Estância. Apelidou gauchinho da campanha. Vamos lá, gurizada. O que, que vai sair dessa cordeona? Vaneira bandeada, encher a sala dançando, né? Pessoal, vamos agradecer as cozinheiras também, né? Que fizeram o almoço, pessoal, com sua carne, a sobremesa, os copeiros, né? Todo mundo que trabalhou aí. Vai um abraço a todos os pais, as crianças, né? Que estiveram por aqui colaborando para esse grande evento aí, né? Um abraço, né, seu Assunção? O senhor dirige ou a patroa dirige? Ah, mas o quentão, acho que tem um quentão light, né, Andréia? Não dá nada. Então tá, gurizada, vamos meter ele cordiano que o pessoal quer dançar. Tudo certo, então, paraquedas.

0: Rádio Tava
1: Grande. Toda querência.
0: Se vira lá de nos 30.
1: Se vir nos 30. Gurizada, o Grupo Sem Fronteira, podemos prosear sobre o Grupo Semana Farroupilha chegando perto? E as andanças do Grupo, Pedro?
0: Isso, a semana lá no Seu João Brasil, no Tiro de Laça, né? Toda semana Farroupilha. Tocou uns 20 dias lá, mais ou menos. A maior semana do Farroupilha é no Tiro de Laça.
1: Com certeza.
0: Em dias, né?
1: Já o ano...
0: É... Começa sábado e vamos parar no domingo. Começa dia 12 de setembro e vamos parar no dia 20 de setembro. E sim. A Guardinha dos Pais tem...
1: Eu acho... também, né? Eu tô diz sim.
0: É nós... Em agosto, né?
1: Dia dos Pais é comigo sim. Lá. Então somos nós de novo?
0: Oi?
1: Somos nós, então?
0: Claro, eu acho. É. Nós está confirmado, agora tu não sei.
1: Não, eu estou confirmado.
0: Então tá bem. Então,
2: se acertemos já, né?
0: Se acertemos,
1: então. Eu darei. Ele me disse, o Pedro, de novo, pegar me embuchei com a Light. Vamos com as empresas, então, Gianni.
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1: Nós já estamos já na reta final. Pessoal, antes que eu esqueça mais uma vez, eu perdi o telefone celular. Fiquei sem telefone. Não sei se foi aqui no Banhado Grande na estrada ou foi aqui na porteira, não sei. Perdi. Então, estou sem telefone, Baiano. Se alguém, eu sei que boa vizinhança, alguém achar, vai me entregar com certeza, né? Dá uma gratificação também. Certo? É o telefone As Costas Vermelha. Não é porque é do Inter, né?
2: Mas tu perdeu
1: é verdade.
2: Na estrada,
1: Lali. Oi?
2: Perdeu na estrada, na vinda pra cá.
1: Eu saí, eu desci do carro, eu acho que enrolado no pala, saltou por cima do colo e caiu.
2: Mas é meio estranho, né? Descer na estrada e perder o telefone.
1: Não, mas eu fui olhar um pneu. Certo, então, gurizada, agradecer a você, Márcio, vocês, Gaiteiro, Pedro, o Grupo Sem Fronteira. E vamos nos despedir, né? A dona Eva, né? Agora, hoje só Guaraná, né, dona Eva? Não posso. Jane, vamos nos despedir do programa, agradecer a todos que estiverem presentes, a direção da Rádio Cultura, o Grupo Sem Fronteira. E até domingo, lá em Santo Antônio, no Salão do Teleco.
3: Então, mais uma vez, parabenizando a direção dessa escola pelo lindo evento de hoje. Comunidade está de parabéns, pais, também funcionários, professores, alunos, todos empenhados para que essa festa tivesse esse grande sucesso. Agradecer aqui minha mãe, companheira de todos os momentos, a nossa amiga Glacira, que vemos todas juntos lá. Ele desceu do carro realmente para ver se tinha um barulho estranho atrás e perdeu o telefone. Não estávamos só nós dois, estava a mãe e a companheira também. Então, para esclarecer. Tá, obrigada aí, parabéns ao Grupo Sem Fronteiras mais uma vez pela oportunidade e um abraço aí especial a todos os ouvintes da Rádio Cultura e do programa Voltando à Querência.
1: Escapuliu o telefone, não sei onde é que tá. Vou chegar em casa, vou tentar ver se alguém... Mas não tem como atender, tem senha. E agora, quem poderá me ajudar? Vamos lá, gurizada. Pedro, agradecer a vocês também pela companhia, pela bonita festa, agradecer a diretora, né, pela confiança no nosso trabalho, os moradores dessa região... Pessoal que trabalhou, os professores, pai das crianças, né? A senhora, que estiver presente, muito obrigado. E vamos se despedir do programa com uma boa música, né, tio Pedro?
2: É isso aí, Alá, de agradecer mais uma a parceria desse domingo, juntamente com o programa Voltando à Querência, e nós encontramos o Dia dos Pais lá no Tiro de Laço, né? Obrigado, Alá. E agora queremos ver todo mundo dançando, né? O pessoal tá sentado no solzinho.
1: Agora, tio Zé, que tu vai dar serviço pra vocês aí.

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5: Fala aí, turma! Fala aí, pessoas! E aí, como é que você tá? Tá tudo bem? Tudo certinho? Tá começando a partir de agora mais uma edição do Coração Sertanejo. Ô, compadre, ô, comadre, como é que tá? Tudo joinha? Bom demais é ter você com a gente aqui no Coração. Pra uma sequência de música sertaneja classe A, comigo mesmo, André Colatti. Super fim de semana pra você, um fim de semana abençoado. E a gente vai começar muito bem o coração de hoje, hein? Vou voltar lá em 2005 com Adalberto Adriano, Ripa na Chulipa. Solta o som aí.

dos anos 80, 90 e 2000.

0: no coração, Ligação Urbana, música de 2003. Ainda rolei pra você um clássico, né? De Carlos César e Cristiano, Moça Caminhoneira. E Adalberto Adriano, Ripa na Chulipa. A gente abriu o coração de hoje trazendo essa sequência de música sertaneja classe A. Eu sou André Colatti, vou fazer um intervalo aqui. A gente volta na sequência. Você que tá aí com a gente curtindo, tá com o seu radinho aí sempre na audiência e na sintonia, bombando a audiência da galera aqui no fim de semana. Aguenta aí que eu já volto com o coração e muito mais só pra você, claro.
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0: É, pessoal, é sempre um prazer estar aqui, ó, comandando juntinho com você o Coração Sertanejo. Você que tá agora no centrão da cidade, em todos os bairros, você que tá sempre nos dando prazer da audiência, da companhia, ou no carro, ou no ônibus, ou no caminhão, tá sempre sintonizado aqui no coração. E eu, André Colatti, tô aqui, ó, comandando com você o melhor da música sertaneja classe A. Rick Renner, quando...

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2: Oba, ter você com a gente é bom demais. Você sabe que tem gente trabalhando agora, tem gente trabalhando para um Brasilzão sempre pra frente. Tem gente que tá aí de folga, tá curtindo com a família, com os amigos. Você que tá no centrão da cidade, você que tá em todos os bairros. Tudo de bom pra você. É bacana saber que você tá ouvindo a gente. Ou aí no seu radinho, no seu bom e velho radinho de pilha. Ou aí no seu carro, ônibus ou caminhão. E a nossa audiência bombando sempre. O pessoal das redes sociais, né? O pessoal que tá no site da rádio, que tá curtindo a gente pelo aplicativo. Ah, que beleza, né, turma? Agora tem a tabela e saudade dela. É um popurri nas vozes de Léo e Júnior.

0: Amor Demais, música de 2004, nas vozes de René Ronaldo. O coração destacou pra você ainda a música de Roberta Miranda, Vá Com Deus, essa é de 1987. Que saudade, hein? Você curtiu Léo e Júnior, a primeira do bloco. Intervalo, ei, compadre, ô, comadre, vem com a gente. Alô, sítio, chácaras, fazendas, eu volto na sequência.
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0: Fim de semana na sua companhia é bom demais. E eu, André Colatti, comandando junto com você o fim de semana e o Coração Sertanejo. Só modão, meu amigo, só modão. As

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1: Sou André Colatti e continuo com você no Coração Sertanejo no seu fim de semana para todo o Brasil. Tá curtindo aí a nossa programação? É bom demais ter a sua audiência, a sua companhia no sítio, chácaras, fazendas, onde você estiver curtindo aí a nossa programação. Coração Sertanejo está no ar. Estamos juntos aqui no fim de semana. Silvano, Lucas e Leandro, mais um popurri chegando, hein? Pagode em Brasília, mini saia, pagode, cachorro latiu, solta o som aí.

0: clássico da música sertaneja. Sonhei com vocês, Henrique Gabriel e o Popurri do Silvano Lucas e Leandro abriu esse bloco do Coração Sertanejo. Eu sei, você tá agora trabalhando, tá aí trabalhando, tá curtindo a nossa programação, tá aí do ladinho do seu rádio, sempre ouvindo o melhor do sertanejo classe A, e eu agradeço a sua audiência e a sua companhia. Vamos fazer mais um intervalo, eu volto na sequência do Coração.
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0: É, pessoal, é sempre um prazer estar aqui, ó, comandando juntinho com você o Coração Sertanejo. Você que tá agora no centrão da cidade, em todos os bairros, você que tá sempre nos dando prazer da audiência, da companhia, ou no carro, ou no ônibus, ou no caminhão, tá sempre sintonizado aqui no Coração. E eu, André Colatti, tô aqui, ó, comandando com você o melhor da música sertaneja classe A. Rick Renner, quando...

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0: Deus, essa música é do ano de 1998, nas vozes de César e Paulinho. Ainda rolei pra você, bom também! César Menotti, Fabiano, Rick Renner, quanto a gente abriu esse bloco muito bem do coração sertanejo. Mais intervalo, né? Preciso fazer um intervalo aqui. Fica com a gente, porque tem muito mais música pra você na melhor programação. Aguenta aí!
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0: É, turma, fim de semana de novo, eu tô no meio do povo, tô junto com você aqui na melhor programação e essa audiência maravilhosa e o pessoal sempre curtindo o Coração Sertanejo no fim de semana. Tá na tela, Luan? Espera que passe.
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0: Ronaldo Viola e Praiano, Jeitão de Caboclo, que música linda, que letra maravilhosa, hein? Você curtiu ainda? Leandro Leonardo passou por aqui com Cama Fria, Sérgio Reis Vendi os Bois, e ainda o Tanatã e Luan, Espera Que Passa, o nome da música, Espera Que Passa. Vamos fazer um intervalo, eu volto na sequência com mais modão aqui no coração, gente. Olha o fim de semana aí, com o melhor da música sertaneja classe A.
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0: Sou eu, você e essa turma maravilhosa no fim de semana curtindo o Coração Sertanejo pra todo o Brasil. Vamos trazer mais música aí, né, produção? Irmãs Galvão, Fogo de Paixão, música de 1987.

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3: Aô, Coração Sertanejo, o Brasil tá ligado, tá sintonizado com a gente. E aí, ó, você tá gostando? Curtiu bastante as músicas? Tem mais. Estamos no último bloco do Coração. Eu, André Colatti, continuo com você aqui, seguindo com o melhor da música sertaneja classe A no fim de semana. Chitãozinho, Chororó, Léo Canhoto e Robertinho, Vou Tomar um Pingão, música de 1996.

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0: Faltam 5 minutos para as 18 horas. Nós estamos abrindo a programação aqui esportiva com a transmissão dentro em breve de Alegrete, Associação Alegretense Blackout Futsal, contra a Associação São Borgense Futsal, válido aí pela rodada da Série Bronze. A nossa equipe esportiva já está a postos aí para a transmissão desse confronto que vale a liderança da chave do Grupo A. Vamos trabalhar no oferecimento aí da favorita da Extintec. 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É um final de tarde frio, né? Frio, aí saiu um solzinho para amenizar. Foi um domingo gelado, principalmente pela manhã aqui em São Borja. E a gente está abrindo, então, essa jornada esportiva importante. O retorno, né? Está começando aí o retorno do nosso futsal. E os colegas Eduardo Belmonte já chega com as primeiras informações, né, Belmonte, desse confronto que vamos ter dentro de aproximadamente uns 5 minutos. A arbitragem já está em quadra, as equipes daqui a pouco também, para esse confronto aí valendo a liderança da chave. Boa tarde, Belmonte.
1: Boa tarde, Roberto Dias. Boa tarde ao nosso colega Dilson Ribas e ouvintes, amigos da equipe Cultura de Esportes. Em quadra já no aquecimento final, as equipes já retornam do vestiário já para o jogo. E a equipe da Associação São Borgense de Futsal, do técnico Juliano Rocha, tem, pelo menos, pelo que observo aqui, 2 desfalques, do Diego Frois e do Assis.
0: Sim.
1: Pelo menos na relação aqui não estão relacionados, né? A provável escalação, ao meu ver, goleiro Mamica, camiseta 99, Chipango na ala com a 7, Tio, camiseta 10 na esquerda, e o Somália, camiseta número 11. Tem para o banco ainda o goleiro reserva com a 23, o Bola, 18, o Cabelo, 28, o Luciano, 30, Tiaguinho, 77, Micael, 93, Filipinho, 97, Gordo Vaz. E o técnico, então, Juliano Rocha, preparador físico Ian Zinelli. A equipe da ABF, o pessoal chama de ABF, né? É a Associação Alegretense de Futsal, o Blackout, do técnico Eduardo Freitas, tem também alguns desfalques. Mas a provável escalação da equipe, pelo menos jogadores que vinham jogando nos últimos jogos: o goleiro Denner Bordin, camiseta número 1. Gustavo, que é o capitão, joga com a 8. O 7 é o Gui Dornelles. 10 é Tessari. E provavelmente no ataque ali o pivô, o Guilherme Moreno. Entrou no jogo aqui em São Borja e fez uma boa atuação. Pivô de ofício. Ainda no banco 2, o Jorge Silva, 14, o Nicolas, 12, Murilo Gomes, 3, Ronaldo Liscano, 12 é o Douglas Boca, camiseta número 5 para o Vitor, e 11, Bruno Soares, 9, Mohamed, e Eduardo Pérez com a camiseta número 55. Então a equipe alegretense que tem a mesma pontuação, só perde nos critérios para a equipe somborgense. Primeira colocação para a ASF com 10 pontos e 4 jogos. Segunda colocação para a ABF com 10 pontos e 4 jogos também. Na terceira colocação, o Cruzeiro Futsal com 4 pontos. O quarto colocado, CMD Nes, de Nova Esperança, com 3 pontos em 4 jogos. E a quinta colocação para o CMD Capão do Cipó, 0 ponto com 4 jogos, Alberi.
0: Sim. No caso, faria aí o setor de... no caso, o Chipango, aí teria mais o Gordo Vaz, possivelmente deve estar sair jogando, né, Belmonte?
1: Sim, sim, sim.
0: E a Dilson?
1: Sim. Na vaga do Diego Frois,
0: né? Isso, o Diego Frois faz essa função. E o nosso colega Dilson pode falar mais, né, sobre o confronto importante, principalmente para a equipe local, já arrancara, podemos dizer assim, no retorno, né, Dilson? Já vai para o quinto jogo da equipe contra a Associação Alegrete, que teve um, acho que foi um dos principais jogos aqui em São Borja. Foi na abertura, né? O placar foi de 3-3. Boa tarde, Adilson. Boa noite já, né?
2: Isso, boa noite, Alberi, Belmonte, nossa audiência da 1260. É uma pena que esse jogo, que é tão equilibrado na teoria, né? Tão difícil para as duas equipes, são equipes bem desfalcadas, né? Os donos da casa estão com 5 desfalques, 2 considerados titulares aí, né? E a equipe comandada pelo Juvenil, né? A Associação São Borges de Futsal, também com 2 desfalques aí. Principalmente a falta do Diego Frois aí, que é um jogador fundamental. O Assis também é um jogador considerado titular aí, também está fora do jogo, ambos aí envolvidos com o campeonato amador. Mas o Juvenil, ele tem um bom elenco, né, e provavelmente com a entrada desses jogadores que ele escolheu aí, a equipe vai pelo menos conseguir manter um bom nível técnico e pelo menos voltar com um ponto, que é o que o Juvenil trabalhou durante a semana, até me dando entrevista aqui no Panorama Esportivo, que se pelo menos conseguir um empate em Alegrete para manter a liderança, sim, é um bom resultado.
0: E depois também tem mais jogos em casa, né, Dilson, agora no chamado retorno, né? E então, quando inicia a partida, a arbitragem, Belmonte nos confirma aí, é do José, pessoa, árbitro já conhecido nosso aqui.
1: José, né? De Paula Almeida é o árbitro número 1, o árbitro número 2, também conhecido aqui dos meios esportivos, já arbitrou aqui, Alexandre Soares Procopi, cronometrista Sávio Padilha, aliás, aqui vamos pegar o nome correto, o cronometrista o Samuel Lamberti Aguiar, anotador Kleber Ricardo Araújo Lima, representante o Ed Sanchotene, e o ginásio Arena de Esportes e Lazer lá em Alegrete.
0: A equipe da Alegrete chegou aí no ataque e acaba afastando de qualquer maneira o sistema defensivo da equipe da Associação São Borges, que sai jogando ali. O Somália tentou bater em cima do marcador, e o contra-ataque é lá e cai. A quadra, me parece quadra pequena, né, Anderson?
2: Bem chuta, é. Dá pra não pegar uma quadra pequena, uma bola sempre viva, qualquer lugar que chutar pode ser perigo pros goleiros.
0: Né? Mas é um bom ginásio, pode se observar.
2: Bem
0: estruturado lá na cidade de Alegrete.
1: Só tem arquibancadas de um lado do ginásio.
0: Né? Sim, atrás dos goleiros não tem, né, Belmonte? Não. Atrás dos goleiros. Ginásio Arena Esporte e Lazer. 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Tessari, né? Está jogando número 10.
2: Bom jogador. Isso. Lembro dele aqui, muito bom jogador.
0: Tessari, portanto, faz parte da equipe, né? Que está desfalcado. Agora chegou na marcação, afasta de qualquer maneira. O pessoal reclamou de um toque lá, mas acho que foi involuntário, né? Do atleta aí aqui da Associação São Borgense, a arbitragem marcou o lateral. O Chipango está jogando com a...
2: que projetamos mesmo.
0: Isso, né? O Chipango lá pela esquerda, né? Chipango. Com a número 7.
2: Isso, e o Gordo jogando de fixo. Isso. O resto, o Somália continua como titular.
0: Vem a Associação, bateu o gol! Do Alegrete, Associação Blackout Alegrete, num bate-rebate, bateu firme ali de perna esquerda. O goleiro não pôde fazer nada, o goleiro da Associação São Borgense, o goleiro Mamica. Placar de 1-0, acho que no rebote foi para o número 7 da equipe, não sei se foi o Gui Dornelles, daqui a pouco nós vamos confirmar. E o placar, portanto, de 1-0, favorecendo, o gol saiu cedo, hein, Adilson?
2: Cedo, né? Depois de um bate-rebate ali, o pivô da equipe da Alegrete chutou cruzado no meio das pernas do Mamica e acabou colocando o time da casa na frente 1-0.
0: Ok, depois o Belmonte nos confirma quem marcou o gol. Vem a equipe da Associação São Borgense, a bola acabou se perdendo pela linha de fundo. Num bom ataque ali na frente do gol, a bola passou cruzando toda a extensão da área e a arbitragem marcou, houve desvio lateral favorecendo a equipe da... É uma grande pressão, né? O pessoal aqui em São Borja fizeram uma pressão no primeiro jogo, né, Belmonte? Poucos torcedores.
1: Não, e quadra pequena, num descuido do setor de defesa da Associação São Borgense e acaba
0: fazendo gol. Bateu no travessão! O pessoal lamenta bastante por pouco a equipe da Associação.
1: Ele ficou vibrando depois que a bola bateu no travessão, não tinha o que ele fazer e se perdeu ali lá pela esquerda, deve ter desviado em alguém, vai para a cobrança o Chipango.
0: Chipango vai para a cobrança, a bola rebotando ali o contra-ataque da equipe da Associação Alegretense, a bola viajou por toda a extensão da área, Mamica evitou que a bola se perdesse pela linha lateral, já sai jogando com velocidade, é lá e cai o jogo, voltou a bola para o Somália no meio de 2 jogadores, tentou passar, houve a proteção lá do jogador de Alegrete, a bola se perdeu pela linha lateral e a arbitragem vai confirmar o escanteio. Não, lateral bem pertinho ali da marca do escanteio, lateral favorecendo a equipe da Associação São Borgense Futsal, ACF, né? 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A bola passou toda a extensão da área, saiu pela linha lateral, lá do outro lado, a Associação o Alegretense vence e já assume a liderança, né? Vai para os seus 13 pontos, mas mesmo perdendo, a associação ela não perde, aliás, a equipe aqui de São Borja não perde a segunda posição, né, Deus? Porque o Nova Esperança tem 6, não alcançaria, né? Mesmo com a vitória hoje, a equipe da Nova Esperança não alcançaria a equipe aqui de São Borja, que tem 10 pontos, mesmo perdendo o jogo. Mas o jogo aí tem muito jogo para se desenrolar. Prepara-se para fazer a cobrança a equipe aqui de São Borja. O jogo começou às 18 horas, né? No horário marcado. Chegou a equipe, afasta de qualquer maneira lá, a bola rondando a área da equipe de Alegrete. Sai jogando a equipe aqui de São Borja através do Gordo Vaz. Já perdeu a bola rebotada. Olha a chance do segundo gol. Tessari num contra-ataque, tentou sair jogando o sistema defensivo daqui da Associação São Borgense, saiu mal e o Tessari recebeu na saída do goleiro. O pessoal conhece muito bem a quadra, né? E a equipe aqui de São Borja um pouco perdida, saiu numa belíssima jogada e o Tessari colocou para as redes na sobra do goleiro. Tem um gol semelhante até o da Argentina ontem, teve rebote de goleiro e o jogador da Argentina teve o trabalho de colocar para as redes 2-0 em pouco tempo. O Juliano vai ter que dar um jeito aí na equipe, né, Belmonte? 2-0 aí.
1: Preocupa, a equipe sente certamente a falta do Diego Frois, que é o mais experiente do setor defensivo da equipe somborgense, e acaba, na pressão da equipe da casa, levando o segundo gol marcado pelo o jogador Tessari.
0: Ok, vem mais Alegrete, né? Alegrete está bem disposta em quadra, tentando agora perder no chamado pé de ferro na disputa na dividida. Vem a equipe de São Borja, perde lá e cá, vem novamente a equipe do Alegrete, bateu de longe, a bola acabou se perdendo pela linha lateral. Não sei se foi para as redes ali, o terceiro gol, e a bola acabou aqui, tá melhor a imagem, né, Belmonte? Nós confirmando ali o terceiro gol da equipe da Associação de Alegrete, Associação Blackout de Futsal.
2: Guidornelis fez o gol.
0: Guidornelis, né?
2: A bola desvia, ele chutou, a bola desvia e tirou o gol, uma amiga da jogada.
0: 3-0, e ainda no primeiro tempo, olha, acho que não passando aí dos 5 minutos de jogo, placar 3-0 já é certo, é goleado, talvez seja uma das atuações mais preocupantes da equipe até agora, né, Belmonte, da associação aqui São Borgense.
1: Certamente, porque a equipe São Borgense é uma equipe que sempre tem como característica se defender bem e sair rápido para os contra-ataques, hoje não está se dando bem até o momento da partida.
0: É, a equipe da Alegrete vai lá e acho que tem praticamente quase 100% de... tá quase 100% de aproveitamento. A equipe vai lá e faz, né, Dilson? A equipe da Alegrete.
2: É, vem sendo letal, né? A gente imaginava realmente que o Juvenil teria alguns problemas para conseguir fazer a escalação da equipe, somente sem o Diego Frois, né? Mas vem se mostrando o quanto é dependente desse jogador, né? Porque ele realmente é um jogador que dá uma sustentação defensiva e também uma qualidade na saída de jogo. E realmente, como a gente diz na linguagem da bola, o time de São Borja está perdidinho em quadra.
0: Pois é. Então 3-0, o jogo ainda no seu primeiro tempo. E a equipe já teve pedido de tempo aí, né? Aliás, o jogo ficou paralisado. E quem sabe o Juliano Juvenil, o Juliano Rocha, tentando ajeitar mais o sistema defensivo da equipe, que está aí levando 3-0 nesse primeiro tempo. Aliás, já teve 3 gols aí no primeiro jogo, 6 gols, mas foi um jogo totalmente diferente, em que a equipe local acabou perdendo inúmeras chances de gol, né, Dilson? A gente relembra aqui em São Borja. E o Alegrete ia lá e fazia, né? O Alegrete teve 3 ou 4 chances de gol e acabou marcando aí o seu gol. Placar, portanto, de 3-0. 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E a Favorita, né? É claro que há poucos dias tínhamos o uniforme oficial da seleção brasileira, caiu fora. Mesmo assim tem a dupla Grenal, que já começa A semana que vem aí, mesmo com a final da Copa do Mundo, já começa aí o Brasileirão. Retomada de bola por parte da equipe da Associação Samborgense. Sai jogando ali o jogador que é o número 11, Somália, né? Deixou a bola para o número 10, o Tio. Sai jogando, a bola desviada dentro da área. Teve a chance ali, mas a bola acabou saindo desviada pela linha de fundo. Tiro de gol para o goleiro Denner, né? Da Associação Alegretense de Futsal Blackout. O uniforme lilás, né, Belmonte? Quase igual a cor dos dois uniformes, né?
1: Fardamento aí parecido com o Caxias, né?
0: Isso, o Caxias no caso da equipe local, né? Lá de Alegre tem um uniforme mais lilás, mais um roxo, na linguagem popular, né? O uniforme roxo e detalhes em verde. Já a equipe aqui da Associação Samborgense é um, como o Belmonte falou, um uniforme bordô. Vem a equipe meias amarelas, sai jogando, bola perigosa ali, tentou sair jogando no contra-ataque, acabou não conseguindo, a bola foi desviada ali para o Somália, sai jogando ali pelo número 5 da associação lá de Alegrete, né? Vamos confirmar o número 5, Vitor Otávio, tá jogando toque de bola, a equipe que teve algumas contratações diferentes da equipe que atua aqui em São Borges, Vitor Otávio atravessa toda a quadra, a bola acabou se perdendo pela linha
1: foi
0: lateral.
1: Foi um dos contratados, né?
0: Sim.
1: Eu vi até ele fazendo um chamamento para a torcida, né?
0: Ah, sim, isso. Teve um vídeo fazendo chamamento durante a semana. Vai saindo jogando Somália, bola perigosa dentro da área, mesmo assim faz o lançamento. Houve apenas a proteção do jogador da equipe de Alegrete. E o placar aí continua 3-0. Sim, Adilson.
2: Gol da Associação São Borges de Futsal, bonito gol do Gordo.
0: Ah, sim. Então ali o
1: Gordo aproveitou o cochilo da defesa, um erro da defesa da equipe da Associação Alegretense de Futsal e acabou aproveitando, não deu chances para o goleiro Denner, descontando no marcador. Agora, um para a Associação São Borges de Futsal, 3 para a Associação Alegretense Blackout Futsal Oberi.
0: Pois a gente sabe, né, Luiz, que às vezes no futsal do até 3 gols de diferença, né, para não ser um placar aí definitivo, agora diminuiu para 2 gols, já dá um certo ânimo, né, quem sabe para a equipe, né?
2: Sim, 2 gols de diferença, o futsal realmente é uma margem muito pequena, um bonito gol da equipe da ACF, né, o Gordo chegou na frente do goleiro e só deslocou, quem sabe agora com as orientações do juvenil. Nesse pedido de tempo, a equipe consegue se organizar dentro da partida.
0: Isso, vem a equipe novamente do blackout, houve a proteção ali do Gordo, dois jogadores contra ele, a bola acabou se perdendo, ele prefere dar um bico ali para o jogador Somália. Caiu o Somália, houve uma jogada forte por trás, a arbitragem marcou a falta em cima do Somália, acho que a primeira falta do jogo, favorecendo a equipe da Associação São Borgense de Futsal. 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E falando aí sobre uniformes esportivos, a dupla Granal, né, disso na semana que vem, mesmo sendo na final da Copa do Mundo, já retoma aí o Brasileirão, né?
2: Brasileirão e Copa do Brasil voltando,
0: isso,
2: né?
0: Isso, é, retoma aí. E, aliás, o Grêmio está jogando um amistoso importante contra o Cruzeiro, estava vencendo pelo placar de 1-0, né?
2: Isso.
0: Contra o Cruzeiro de Belo Horizonte. Isso aí, portanto, placar de 3-1, favorecendo lá a Associação Blackout Alegretense contra a Associação Samborgense. São duas associações. O jogo, portanto, sendo realizado lá na cidade de Alegrete. Chega novamente a equipe da Associação São Borgense, a bola colocada pela linha lateral. Já
1: chegava o Chipango ali pela, sim, esquerda, a defesa afastou para a lateral, já cobrado.
0: Já cobrado, está jogando a bola com o Gordo. Gordo faz a tabela, vem chegando a equipe agora. 2 na marcação, se perdeu pela linha lateral ali, Somália. E a arbitragem marcou lateral para a equipe local. Já vamos confirmar quem é que está na equipe ali, se trocou ou não. Tentou ameaçar ali o jogador 28, acho que é o Luciano, né, Belmonte? O Luciano tá na quadra, acabou afastando. Olha o contra-ataque, ganhou no chamado pé de ferro. Vem a equipe novamente da Alegrete, agora 3 da equipe do São Borja na marcação.
1: Marcação da falta.
0: Marcação da falta, agora 1-1 em falta.
1: Favorecendo, né, a equipe da Associação Alegretense.
0: Isso, uma falta ali praticamente no círculo da quadra, no meio de quadra, favorecendo a equipe.
1: Foi o Gordo que chegou firme na dividida, né? O Gordo não perde a viagem.
0: E jogador ali alto, acho que não sei se é o Tessalha, né? Um dos jogadores mais altos da equipe. 1-1 em faltas e o placar de 3-1 favorecendo a equipe de Alegrete. Vamos preparar a arbitragem através do José de Paulo Almeida e o Ederson Luiz Dávila Schütz. É um dos árbitros aí da partida.
1: Murilo Gomes está com uma distância da bola, pode bater de perna direita, hein?
0: Ok. Murilo Gomes, número 12, ele preferiu bater direto. O goleiro acho que espalmou, né, meu último Mamica? Uma bela defesa, hein?
1: Mamica. Defesa do Mamica.
0: Deu direto, o Mamica espalmou a bola pela linha lateral, sai jogando. O São Borges tentar ligar aí o contra-ataque, a equipe da Associação São Borgense não foi possível. É um jogo muito disputado, o jogo não para, né, meu monte? É lá e cá.
1: É, o jogo é lá e cá e a quadra é pequena, sim, então facilita essas ações. Não pode se descuidar que a equipe acabar levando o gol, né?
0: Isso.
1: Chutes de média e longa distância.
0: Vem, a equipe tentou contra-ataque, parou na marcação da Alegrete, a bola se perdeu pela linha lateral. Um bom público se observa daqui nas arquibancadas lá do ginásio da Alegrete, né? Bom público assim também como tivemos os excelentes públicos aqui no ginásio Cleto do Arde Azambuja. Olha o lançamento lá para o Somália dentro da área, tentou ali no 2 na marcação, é o Chipango, chute cruzado, bateu no seu companheiro e a arbitragem marcou a linha lateral.
1: E a lateral para a equipe sambojense.
0: Isso, lateral para a equipe aqui de São Borja. Portanto, prepara-se para fazer a cobrança, acho que o Chipango, né?
1: Esse é o Chipango.
0: Chipango rolou a bola para o Gordo, bateu direto. Olha, o Gordo está acreditando. O goleiro fez uma grande defesa. O goleiro dele, hein, Belmonte?
1: Rolada a bola para trás. Gordo chegou de bico. Um chute forte, a meia altura. A defesa parcial e a bola saindo ali para a lateral, bem próximo ao escanteio, né?
0: É, entrou ali o Micael, né? 77 da equipe aqui de São Borges. Ah, olha, uma jogada forte ali. O jogador veio de carrinho, mas a arbitragem marcou apenas lateral. Caiu o jogador em quadra da Associação Blackout Alegretense.
1: Entrou ali o camiseta número 11, Bruno Gomes, na equipe alegretense.
0: Sim, de São Borges, acho que foi o Micael, 77, que está também em quadra. Já a gente vai observar através do número, né? E agora ele já corre ali para tentar receber. Recebeu do goleiro Mamica, ainda junto à linha lateral. Recua a bola mais atrás para o jogador, que é o Gordo. Gordo jogando aí como ala, agora da bola dividida, segurou firme o goleiro Denner para evitar mais complicação, o goleiro da equipe de Alegrete Pomonte.
1: A bola saindo lá, o goleiro Mamica vai apanhar a bola e a reposição é para a equipe alegretense, é um escanteio lá pela direita.
0: Isso, escanteio, aliás, lateral, então, né, bem perto.
1: Bem próximo escanteio pela direita, vai o jogador sem pressa para a cobrança do Alegrete.
0: Isso, já cobrou, apareceu ali para o jogador que é o Murilo, no rebote, tentou ali para o número 612, a bola acabou se perdendo pela linha lateral. Era o Douglas Boca, né, que tentou ali a cobrança, mas é a lateral favorecendo a equipe de Alegrete.
1: O Adilson já deve ter percebido que o técnico da equipe da casa alterna muito a sua equipe, né? Roda, sim, os jogadores, né?
2: Sim, até por causa do processo de desgaste e também até porque isso é um time um pouco diferente em relação ao que a equipe de Alegrete apresentou dentro do campeonato. Ele tem que conhecer um pouco mais os atletas, né? Só vai conhecer jogando, então ele tá dando praticamente oportunidade para todos aí.
0: Isso, sai jogando ali, o Gordo tocando a bola pro Micael. Micael, acho que é das categorias de base aqui, né? Formado aqui em São Borges, tocando a bola pro Gordo, atravessou aqui do outro lado, faz a tabela, novamente, tentou ali, ameaçou, era o jogador da equipe, o Luciano. Luciano bateu no rebote do goleiro, a bola vinha pro Somália, acabou saindo pela linha lateral, favorecendo a equipe da Associação São Borges, que pressiona.
1: Tá dando moleza, né? Cada bola que o Gordo pega ali no meio da quadra, ele chuta pro gol, né? E leva perigo em todas as oportunidades que ele rematou pro gol, né?
0: É, agora o arremate, agora toda a equipe da Alegrete ali no sistema defensivo, né? Apenas esperando São Borges. Aí o Gordo bateu no meio da área. Agora o contra-ataque da equipe da Alegrete. O jogador acabou se adiantando um pouquinho. Ao receber a bola, o número 11 da equipe da Alegrete, a bola se perdeu. O Bruno Soares se perdeu para a lateral, favorecendo a equipe aqui de São Borges. Sai jogando o Micael, não conseguiu o domínio, a bola é lateral, favorecendo a equipe da Alegrete. Prepara-se para fazer a cobrança lá pelo outro lado da Associação Alegretense, o Blackout. Bola veio de graça para o São Paulo, vai marcar defesa do goleiro, uma grande defesa do goleiro Denner, Belmonte. Voltou novamente, bateu!
1: Olha aqui, teco do lance, aqui que chute bonito do jogador sambojense e uma bela defesa do Denner, hein? Dos destaques do jogo já.
0: É, bola novamente para o Micael, fez a tabela, recebeu na área, mas interceptou o sistema defensivo da equipe da Alegrete, que vem em alta velocidade, a bola rebotou, segurou firme o goleiro Mamica. É o jogo lá e cá, né? Não para, mas a equipe de São Borja
2: melhorou muito.
0: Melhorou, né, meu? Olha a chance de gol, de letra por pouco, não faz um golaço.
1: E o goleiro ficou dando uma bronca danada, o Denner Bordin, goleiro da ABF.
3: Somália, né?
1: Indignado com a sua defesa que acabou falhando e o Somália quase que faz um gol de letra, hein?
3: Esse seria um gol que dá para aquelas vinhetas, né, Gol, um lindo gol aí que seria, né? O lindo gol do Somália acabou não saindo, não se concretizando. Agora cresceu escanteio.
2: Cresceu muito o time da CF no jogo, nos últimos 5 minutos, está dominando e olha que poderia ter empatado o jogo.
3: Começou a se soltar mais em quadra, né? E a equipe da Alegrete se retraiu bastante aí e tenta só os contra-ataques. Vem a equipe novamente Liga de São Borja através do Mikael, jogando bem, né? O garoto bastante à vontade, como se diz, lá do outro lado. A bola perdeu, mas recua a bola para o goleiro Mamica. Mamica vem ali na reposição, sai jogando lá pelo outro lado para o jogador que o Chipango pisou na bola, 2 na marcação. Estamos ainda no primeiro tempo de partida, o placar é de 3-1, favorecendo o Alegrete Blackout contra a Associação São Borgense, a Série Bronze. É a rodada de número 6, apesar de esse ser o quinto jogo da equipe, né? A equipe já folgou uma rodada. Sai jogando, recebeu a bola ali o Somália, vem na dividida, a arbitragem mandou o jogo seguir, salva o goleiro com o pé. A bola vinha no pé da trave ali, Belmonte.
1: E 8 minutos jogados, homem.
3: 8. 8 para serem jogados ainda.
1: Não, 8 jogados.
3: Ah, 8 jogados. Prepara-se para fazer a cobrança. O jogador, aliás, agora a arbitragem interrompe para que seja feita a secagem da quadra. Todo momento lá, não sei se devido à umidade. Falando sobre a secagem da quadra, ontem também teve jogos transferidos, né, devido a muita chuva no estado. Tivemos alguns jogos aí, não sei se foi da Liga, a gente observou aí de futsal em Soledade, outras cidades também, acabou chovendo muito, né, muita chuva. Aliás, Eldorado também teve muitos danos, né, devido ao granizo.
2: Queda de granizo.
3: Queda de granizo e muitas casas destelhadas aí. Vem a equipe do novamente, São Borja fez a tabela para o Mikael dentro da área, houve a deixa ali para o Somália, não conseguiu acompanhar, o goleiro segurou firme. Sai a equipe de Alegrete através do jogador que é o Murilo. Murilo tentou sair jogando, roubou a bola, a equipe de São Borja dentro da área, por pouco essa bola cruza ali, o jogador do outro lado, não sei se era o Mikael, estava sozinho aí, Belmonte, essa bola passa.
1: Tinha o Luciano mais atrás e o Somália tentou jogar a bola para o meio da área, né, para tentar pegar um jogador surpreendendo a defesa da equipe da casa.
3: É o Luciano pede aproximação de alguém, ele sai jogando do outro lado, me pareceu lá com o Mikael, recua a bola, agora acho que o Gordo deixou um pouco, aliás, ele que recebe a bola, né, número 97 da equipe da Associação São Borgense, tentou dentro da área, a bola atravessa toda a extensão lateral, ele tentou ali o número 77, que era o Mikael, mas a bola acabou se perdendo pela linha
1: pedido
3: lateral.
1: Pedido de tempo.
3: Pedido de tempo, né, Belmonte?
1: Essa certamente pela equipe da casa, né?
2: Da Alegrete.
1: São Borja já havia pedido tempo, Juliano Rocha, e agora a equipe da casa sentiu, né?
3: Levou o jogo mais equilibrado, né, Adilson? Sim,
2: exatamente. Nós podemos dizer, Belmonte, que nesses primeiros 5 minutos ali, foi a equipe de São Borja que teve um blackout, né? Assim, um domínio impressionante da equipe de Alegrete, né? Tanto que construiu esse placar em 5 minutos e acabou administrando o resultado, e depois, a partir daí, sim, a equipe de São Borja, da Associação São Borgense Futsal, domina o jogo. Pelo menos, assim, faltando aí poucos minutos para terminar o primeiro tempo, pelo menos, quem sabe, descontar o marcador aí para um segundo tempo, sim, pelo menos tentar buscar um empate, né? A CF já tem um futsal bem mais convincente nesses minutos finais, e se melhorar um pouquinho as finalizações, pode sim pelo menos descontar o Alberi no primeiro tempo, e aí sim no segundo tempo, quem sabe buscar um empate. Tem bola para isso. Tem desempenho agora
1: para isso. Dá para anotar também que o público está aumentando pela movimentação ali da arquibancada, né?
3: Jogo corrido, Belmonte, mas de poucas faltas também, né? Até o momento aí.
1: Falta, um jogo bem leal, né?
3: Só 3 no total, né? 3 faltas ali. 2 para a equipe da Alegrete. Olha a chance de gol, grande defesa do goleiro Mamica, que teve que sair arrojado de fora da área. Mesmo assim, a arbitragem marcou lateral, favorecendo a equipe de Alegrete.
1: A SF fez 2 faltas e a ABF 1 falta.
3: Sim.
1: 3 faltas no jogo até aqui, Alberi.
3: É movimentado.
1: Bem pequeno o número de faltas.
3: Né? Sim, mesmo um jogo movimentado lá e cá. O número de faltas são poucas. Tentou sair jogando o Mikael, a bola acabou rebotando, aliás, era o número 10 da equipe, né? Era o Tio ali na dividida, ela se perdeu pela linha lateral.
1: Com o B. Dornelis ali.
3: Sim. Prepara-se para fazer a cobrança o jogador número 10, o Tessari, da equipe de Alegrete Blackout. Está jogando o Tessari, fez a dividida, olha a chance de gol, por baixo acaba afastando o jogador da equipe da Associação São Borgense. Era a chance aí, claro, possivelmente do quarto gol da equipe da Alegrete, hein, Belmonte?
1: E agora sai rápido o Mamica já para tentar puxar o contra-ataque.
3: Era o Gui Dornelles, né, que estava lá na área, jogador importante para a equipe. A bola rolada lá no meio, muito bem marcado Somália, sem problema para o goleiro Denner, sai jogando novamente para o Tessari, para o Gui Dornelles, tentou ali pela linha lateral, a bola acabou se perdendo, lateral favorecendo a equipe aqui de São Borja. Está lá na marcação também, tem o número 99, o Moreno, né?
1: Guilherme Moreno.
3: Guilherme Moreno.
1: É um jogador de uma boa estatura e
2: forte físico.
1: Aqui ele jogou muito bem quando entrou no jogo.
3: Né? Ele forte físico e acabou cometendo a falta. Ele deu uma chegada no jogador do São Borja fora do lance, né? E a arbitragem marcou a falta. Não está valendo a cobrança ainda, Belmonte.
1: Jogador agora fora. Vai ali, próximo à bola, o Tio, camiseta número 10, o árbitro está ali próximo à bola, não autorizou ainda, cobrança de falta para a ASF. Placar 3 para Alegrete, 1 São Borja.
3: Bateu direto o fio, o Tio, né? O goleiro estava muito bem colocado ali na frente da área, fez uma grande defesa lateral para a equipe de São Borja.
1: Um bom chute rasante e uma boa defesa do goleiro Denner Borgin.
3: Isso, daqui a pouco possivelmente deve estar já próximo do final desse primeiro tempo, domínio de bola por parte do Tio, faz a jogada na esquerda, hein, do Tio, acaba afastando de qualquer maneira, pegou a bola no rebote Tessari, mas melhor para a equipe de São Borja, no rebote batido para fora ali era o Luciano, a bola saiu alto do gol, então a bola saiu com perigo ali e pedia lá dentro da área,
2: Luciano.
3: É bom chute aí, mesmo assim pedia dentro da área, estava sozinho, não sei se era o Mikael. Olha a bola do Moreno de cabeça. Novamente, o jogador de São Borja se socou. A arbitragem não marcou nada. Afasta de qualquer maneira. Olha a sobra de bola do Somália. Bateu em cima desse marcador no rebote para fora.
1: Bateu o primeiro, um chute prensado com a defesa. Voltou para ele no rebote. Ele arrematou à esquerda da goleira defendida pelo Denner Bordin. Quase desconta a equipe da ASF com o Somália.
3: Isso, um jogador difícil ali de marcar, né, meu? Guilherme Moreno, um jogador forte, né? Tem que exigir atenção no sistema defensivo aqui de São Borja. Arbitragem parou o jogo, está caído lá pelo outro lado, número 5, Vitor Otávio. E a arbitragem marcou a falta. A gente reclamava que não tinha falta. Reclamava não, né? Fazia a constatação que não tinha muitas faltas, agora começou a surgir as faltas.
1: 2-2 em faltas.
3: É, acho que não sei se vai ser assinalado já a terceira falta lá a favor da equipe de Alegrete. O placar é de 3-1. Nós estamos no primeiro tempo ainda e a todo momento é paralisado o jogo para que seja feita a secagem da quadra.
1: O Adilson que adora, né? Quando entra em quadra o Rodoboy.
2: Os Rodoboys.
3: Né? Rodoboys. Tá certo. E já em quadra também vem ontem ali o Filipinho. O número 23.
1: Botar mais
3: 23.
1: Velocidade em quadra pequena é bom pro Filipinho, hein? Isso. Um jogador muito rápido, né?
3: É 93, né? O 23 daqui a pouco.
2: O 93.
3: É, 93. 93, tá certo aqui na nossa relação. Mas quem sai jogando é a equipe da Alegrete após a secagem da quadra. Na dividida, a bola sobrou pro goleiro Mamica, segurou firme. O Mamica também tinha o Gordo, né? Retornou a quadra. O Gordo Vaz, ele faz o lançamento pro Gordo. Afasta de qualquer maneira lá pelo outro lado. O Tessari já perdeu a bola pro Filipinho. Ele recua a bola para o jogador aqui, o Tio, tocando a bola para no meio da área. Houve desvio no meio do caminho. A lateral, agora bem mais próximo da área para o jogador Tio fazer a cobrança. 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Domínio de bola por parte do São Borja, da equipe da associação através dos jogadores que lá pelo outro lado, o Tio no rebote e o goleiro também se esforçou ali, fez uma defesa para escanteio, Belmonte, o goleiro Denner.
1: Mais uma chegada da equipe da ASF na pressão, chute à esquerda da goleira do Denner Bordin, ele chegou a ir na bola, mas não conseguiu tocar na bola.
3: Não, né? na realidade ele só conferiu, né, mas acabou não batendo no goleiro. Vem a equipe de São Borja novamente, está ali mais à vontade em quadra, mesmo perdendo pelo placar de 3-1, tentando chegar através do Tio número 10, ele faz a jogada curta ali pro Filipinho, do outro lado encontrou ali o Gordo, vai tentar, tentou ali e a arbitragem não marcou.
1: Reclamando de falta, né?
3: Não marcou, agora parou o jogo. Marcou a falta.
1: Demorou para marcar a falta.
3: Isso, o jogador ia escapando sozinho ali. E não marcou, apenas lateral aqui. E ainda bem que o jogador perdeu ela para lateral, senão invadiu.
2: Faltando 3 minutos para acabar o primeiro tempo.
3: Isso, aquela hora era 8, né, Belmonte, para o encerramento. Agora faltam 3. Já cobrado ali o Tio. Por pouco ali a sensação Alegrete não entra sozinho na área, o jogador, né? Ainda bem que ele perdeu a bola para a lateral. O arbitragem marcou a falta em cima do Gordo no meio do círculo e da divisão da quadra. Domínio de bola por parte do Tio. Ainda o Tio já se desloca ali, que é o jogador somalho azul. Era. Quem se deslocava era o Luciano, né? Do outro lado ali. Agora não quer saber de brincadeira ali o Filipinho.
1: O Filipinho tocou para a lateral, né? Ante a marcação do adversário, acabou tocando para a lateral.
3: Isso, acho que o Guilherme Moreno já cobrou a lateral. Vem a equipe novamente da Alegrete. Agora tentando o ataque, limpou no meio de dois jogadores com a mão, conseguiu defender.
1: Defendeu, a bola bateu na trave ainda, hein?
3: Isso.
1: A bola bateu na trave e entrou agora o camiseta número 9, Mohamed.
3: Mohamed.
2: Toque de mão.
3: Isso, houve toque ali na jogada do Luciano, a arbitragem marcou o toque, favorecendo aí a equipe aqui. De São Borges, toca ali do Douglas Boca, né, número 612. Prepara-se o Gordo, não sei se ele vai arriscar direto, apenas um na barreira, vai tentar fazer alguma jogada ensaiada. Já se aproxima ali o Filipinho, aliás, era o Tio, né? O Tio número 10, prepara-se para fazer a cobrança.
1: Na bola, hein?
3: Vai aguardar a autorização do Ederson Luiz Dávila Suit e também o Jussier de Paulo Almeida, os dois árbitros do jogo de hoje. E o Tio tocou de perna esquerda, tentou ali enganar, bateu! O Filipinho lá dentro da área, né?
2: Tem.
3: É uma boa jogada ensaiada.
1: E o goleiro com os pés tocou a bola pela linha de fundo, né? O goleiro Denner.
3: Eu tinha a impressão que a bola ia lá do outro lado, mas ele enganou, né? Todo mundo tocando a bola na esquerda. Dentro da área, olha a chance, acaba errando em bola o Luciano. Agora contra-ataque da equipe da Alegrete. Tessari bateu em cima ali da marcação. É escanteio agora favorecendo o Alegrete, meu monte.
1: É, favorece o Alegrete. O Alegrete quando sai pro ataque, sai rápido, hein? Aí se utiliza bem dos contra-ataques.
3: É, o placar continua 3-1, não foi movimentado. Vem a equipe da Alegrete, tem que cuidar, o chute perigoso, sai na frente do goleiro, afasta o Filipinho, dá de bico ali. E o goleiro fica lesionado, lá o Mamica, Belmonte, na dividida.
1: Um chute rasante, o Mamica se agachou para apanhar a bola e fica reclamando ali, acabou machucando a mão no Mamica, né?
3: Sim, não, dividido lá com o jogador de Alegrete. E ainda faltando 1:29, né? Falta pouco tempo aí, seria importante, quem sabe, a equipe diminuir 4-3 em faltas para a equipe de Alegrete.
1: Um 3-2 seria uma ótima para a equipe da ACF, hein?
3: É, de diminuir para o vestiário com o 3-2. Claro que não é a favor, né? Mas mesmo assim é um gol de diferença. Vem o goleiro Denner, vai tentar sair jogando. Portanto, faltando 1:30 para o final desse primeiro tempo, placar de 3-1. Houve desvio de cabeça, jogador lá de São Borja. Não, aliás, ele deixou a bola passar, né? Apenas.
1: Reposição já. Reposta a bola pelo Mamica em jogo.
3: Olha, dividido. Não sei se não saiu fora da área, né? Dividiu o normal, a arbitragem aqui que marcou a falta no goleiro?
1: Marcou falta no goleiro.
3: É, falta do Filipinho ali.
1: Goleiro ali do Filipinho.
3: Isso, mesmo assim, um bom lançamento lá pro Filipinho. O goleiro teve que sair.
1: O goleiro tá participando com muita frequência do jogo, hein? Devido à pressão da equipe samborgense.
3: É. Agora a equipe da Associação Alegretense acaba cortando no meio do caminho o jogador da equipe do São Borja, Luciano, recua a bola para o Chipango. Do outro lado, vem na marcação, afasta de qualquer maneira ali para o... não conseguiu dominar, era o Gordo, né? A bola se perdeu pela linha lateral. Prepara-se para fazer a cobrança o número 5, o Vitor Otávio. Largou a bola para o goleiro Denner, não quer saber de brincadeiras, ele se desfaz da bola, veio para o goleiro Mamica, já cobrou ali o tiro de gol para a equipe de São Borja, largou ali para... tentou ali o Filipinho na dividida, olha a chance do chute, voltou novamente, o Chipango chutou, no rebote da defesa, eram três dentro da área, hein, Belmonte?
1: Se passa a bola, o Filipinho ficaria em condições de marcar o gol.
3: Olha a chance da equipe da Associação Alegre. Achei que o arbitragem ia marcar a falta. Olha agora o contra-ataque de São Borja, 2-1. O goleiro dentro faz uma grande defesa. Chute de esquerda lá pelo outro lado. Uma grande.
1: Filipinho no fundo da quadra, né? Perna esquerda na bola e uma defesa espetacular do goleiro Denner colocando a bola para escanteio.
3: É, possivelmente deve faltar menos, sabe, uns 30 segundos. Agora deu um chute de qualquer maneira ali, o Gordo, né? Um dos piores chutes ali do Gordo, apenas para a reposição do goleiro Denner, Belmonte.
1: Agora tentando surpreender o Denner, hein? Muito bom goleiro Denner, uma surpresa, hein?
3: Já largou a bola para o outro lado e a bola acabou, acho que no rebote. Aliás, reposição para a equipe da Alegrete já no finalzinho do jogo. Prepara-se para fazer a cobrança ali do escanteio. O jogador, acho que é o Douglas, largou a bola mais atrás, voltou a bola na dividida contra o jogador de São Borja. O Filipinho não quer saber de brincadeira, coloca a bola para fora. E ganhou a lateral, né? Ganhou a lateral, o Gordo Vaz tocou do outro lado para o... Na dividida, vem dois jogadores contra o Luciano, mesmo assim ganhou no rebote, caiu, não sei se a arbitragem marcou, não. A falta, jogo normal, né?
1: Faltando 10 segundos, Alberinho.
3: Então já vai terminar, o goleiro vai fazer uma reposição, e agora o jogador do São Borja lá, parte para cima da arbitragem, reclamando a falta, que seria bem próximo ali, quase na risca da área.
1: Né? E agora finalizou o primeiro tempo, a arbitragem vencendo a equipe da casa pelo placar de 3-1. Adilson?
2: É, a gente fazer uma análise do primeiro tempo aí, né? O time da casa, ele merece a vitória, até a metade do primeiro tempo dominou, realmente com contundência, acabou aí fazendo um score dilatado de 3 gols, né? Provavelmente assim o Juvenil e nem o torcedor da CF imaginou que seria um começo tão ruim, porque nós nunca imaginamos que a equipe da Associação São Borjense Futsal, mesmo com todos esses desfalques que estão fazendo falta, ia fazer um desempenho tão abaixo, e a equipe da Alegrete acabou aproveitando, acabou administrando, e aí os últimos 10 minutos assim, foi o domínio completo do time de São Borja, né, que criou oportunidades, acabou descontando com o Gordo, e até acho que o resultado justo até o momento seria o time da casa tá ganhando por um gol de diferença, acho que seria o resultado mais justo até o momento do jogo, o que deixa uma esperança para o segundo tempo, que se a CF continuar dominando assim, tem chance de pelo menos empatar, mas tem que melhorar um pouco mais as finalizações e tentar procurar mais o Somália no segundo tempo. Esse é o jogador que tem que ser mais procurado, que realmente ele é o fator desequilibrante do time para o segundo tempo.
0: Ok, então nós vamos a um minuto, né? Um minuto e meio aqui do nosso intervalo, já a gente retorna aí com as demais informações gerais aí do final de semana esportivo aqui na Cultura. 18 horas e 37 minutos, a temperatura é de 13 graus.
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0: Agora 18h38, 18h38. A gente está retornando aqui com a nossa jornada esportiva, intervalo de jogo, lá na cidade de Alegrete. E enquanto isso, a gente vai retomando aqui as informações do nosso esporte, oferecimento da Favorita e também da Extintec Extintores. Então, expectativa aí para a retomada do segundo tempo, que a equipe chegue ao empate, né? E aí voltaria novamente a liderança da chave, faltando aí mais alguns jogos para serem completados. Depois os jogos aí serão em casa, os jogos aí da Associação São Borgense. 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Retomada aí, então, algumas informações, já vamos retomar em quadra as equipes. Enquanto isso, tivemos os jogos aí movimentando a Copa do Mundo. Agora, as semifinais já marcadas para terça e quarta da semana que vem, né, Dilson? E a grande expectativa, vamos ter clássicos aí, Argentina e Inglaterra. Agora, na Argentina será a terça, Argentina e Inglaterra será terça ou quarta, Dilson? Não.
1: Quarta.
0: Quarta-feira, né?
1: Terça-feira é Espanha e França.
0: Isso, Espanha e França. Isso. Claro que com a vantagem, talvez, da França, né, contra a Espanha, e Argentina e Inglaterra, um jogo mais equilibrado, né?
1: É, um jogo mais equilibrado, sim, com certeza. É, então, terça-feira, às 16h, nós vamos ter França e Espanha. Equipes que decidiram a última Eurocopa. A França tem um... É verdade que a França, para mim, ela tem um favoritismo hoje contra qualquer adversário, sim, né? Ela está chegando nessa semifinal da Copa do Mundo, sendo a seleção a ser batida, né? Tem um conjunto melhor, tem um time, na teoria, melhor. Só que enfrenta uma seleção que, nos últimos 5 confrontos, a Espanha ganhou todos da França, né? São 5 vitórias da seleção espanhola contra os franceses, né? Mas se tivesse que apostar no vencedor, eu apostaria na França. Agora, Argentina e Inglaterra, ele é um jogo assim que ele tem componentes políticos também, né? Componentes históricos, né? Equipes que já se enfrentaram várias vezes na Copa do Mundo, o duelo mais emblemático, né? Da Copa de 86, né? Que o Maradona faz um golaço e também o famoso gol de mão, né? Se encontraram também na Copa de 98, isso, na Copa de 2002, né? Copa de 98, inclusive, a Argentina acabou eliminando os ingleses nos pênaltis. Então, nós vamos ter um confronto não só equilibrado, mas também um confronto, né, que tem uma rivalidade histórica, não só dentro de campo, mas também por causa de cenários políticos, da famosa guerra, uma famosa guerra, né?
0: Das Malvinas,
1: guerra, isso. Das Malvinas, nos anos 80.
0: Tá certo. Então está aí, portanto, a grande expectativa agora, os 4 semifinalistas aí da Copa do Mundo, após um jogo da Argentina, podemos dizer que terminou na madrugada de hoje, né? Isso. Com a prorrogação, né? Com a prorrogação de jogo dramático aí, muita festa na Argentina, cada vitória da Argentina a gente observa, né? Muita festa aí nas cidades da Argentina, inclusive na nossa vizinha aqui, São Tomé. Deu muito com relação aí ao final de semana, foi também de informações aí na área policial, tivemos inclusive registros, né, por parte também da Polícia Rodoviária Federal, né, de algumas informações que amanhã também terão relevância, também mais informações durante a programação Gente a Notícia, né?
2: Mas São Borja vive momentos diferentes.

0: Entes de outros municípios do estado, né? Tem muitas ocorrências graves que vem ocorrendo a nível de estado e que aqui em São Borja a situação tem se mantido mais tranquila. As equipes ainda não retornaram.
1: Está retornando o Juliano ali, né?
0: Apenas a comissão técnica que está retornando ali para o banco de reserva. E certamente o técnico Juliano Rocha deve ter conversado bastante com seus jogadores e deve ter falado para os jogadores que a equipe tem condições tranquilamente de obter um resultado melhor na partida pelo que concluiu a primeira etapa jogando. Exigiu várias participações boas do goleiro Denner Bordin no jogo.
1: Isso. E a equipe tem opções, aliás, o banco também já movimentou o banco aí durante esse intervalo, né, Bruno?
0: O técnico fez algumas alterações, só não foi para o jogo o goleiro Bola, né?
1: Ah, é? Isso, a maioria.
0: A maioria dos jogadores, o 18 Cabelo que não entrou no jogo, né?
2: Isso, é um dos... Irmão do nosso colega Dani.
1: É, irmão da Daniele.
0: Que é isso aí. Deve entrar no decorrer aí da partida também.
1: E você falou também durante a semana, né, disso, do reforço aí do Guilherme, que estaria retornando, né? Aí estaria, não, retornou já. Sim, a equipe, né?
2: Está treinando já. Ouvido pelo próprio Juvenil aqui, na entrevistei ele na semana na Rádio Cultura, no Panorama Esportivo, ele acabou comentando que o Guilherme é o novo contratado da equipe, né? Que não provavelmente não estaria à disposição para esse jogo, realmente não está à disposição, mas é um jogador aí que agrega e agrega muito, né? Até nós conversamos aí que ele dá uma característica diferente do Somália, né?
1: Sim, isso.
2: São dois pivôs assim que, olha, tecnicamente acima da média, e o Guilherme já avisando provavelmente já o cenário de mata-mata, né?
1: Isso.
2: E sabe até se... A gente tem que tratar, né? A equipe da CF já está classificada à próxima fase.
1: Sim.
2: Quem sabe numa reta final, quem sabe até preservar o próprio Somália já pra, né, os jogadores mais importantes aí já, e o Guilherme vai ser um jogador muito importante também para fazer esse revezamento com o Somália, né?
1: É.
2: Em algumas ocasiões, quando a equipe estiver perdendo,
1: sim,
2: jogar com os dois juntos.
1: Claro, não. Ah, é importante. É. E resultado importante aí saindo fora do futsal, observando aqui no site da Federação, Marius, São José de Porto Alegre e São Luís e o Esporte Clube São Luís de Juiz, né, se classificaram a fase seguinte, né? O São Luís venceu nos pênaltis a equipe do Velo Clube, empatou no tempo normal, aliás, ganhou 2-1, tinha perdido o primeiro jogo, né? E um dos gols aí do aniversariante hoje, o Léo Brandão, filho do Brandão, né?
2: Sim.
1: Do Brandão São Borgense, e fez um dos gols aí, 2-1, venceu no estádio 19 de outubro em Juiz, e nos pênaltis a equipe venceu por 5-3. Né? Mostrando também o bom trabalho lá do Cristiano, né? O goleiro deve ter defendido algum pênalti, o goleiro da equipe do São Luís de Juiz. Então, São Luís, de parabéns, Juiz. Mais uma fase aí da Série D do Brasileirão. E o São José venceu fora de casa pelo placar de 1-0. Então, está classificado também a outra fase do Campeonato Brasileiro da Série D. E sabe mais um valor aí, uma grana que entra nos cofres do clube, né?
2: Importante, né? É. Importante.
1: Tá certo. Então, está aí, portanto, os resultados do... desse confronto. E no jogo de ida hoje, acho que o Brasil de Pelotas perdeu para a equipe do Gramadense pelo placar de 1-0, estava perdendo pelo placar de 1-0 e agora joga o segundo jogo em casa.
2: Estava falando nas divisões inferiores aí,
1: sim,
2: quem está fazendo uma boa segunda divisão, Juventude, né?
1: Ah, sim, Juventude ganhou.
2: Ganhou na sexta-feira do Vila Nova por 1-0, né? Com o Alfredo Jaconi. E começou muito mal a Série B, inclusive,
1: sim,
2: raspando a zona de rebaixamento para a Série C. Nesse momento é o quinto colocado. Tá só 4 pontos do líder. Então, o Juventude aí, ele continua com esse crescimento, ele é franco, uma das equipes postulantes ao acesso à Série A.
1: Pois é, sobem 4, né?
2: Sobem 2
1: diretos. Ah, 2
2: diretos. E aí, do terceiro ao sexto tem um mata-mata.
1: Ah, sim, tá certo. Então, boa chance.
2: O terceiro contra o sexto e o quarto contra o quinto.
1: Ok. É iniciado lá o segundo tempo da partida, praticamente 1 minuto de jogo. Domínio de bola por parte da associação, tentou ali a jogada, o Chipango não conseguiu, a bola no rebote vai pela linha lateral. O jogador da associação, Delegate Blackout, tocou por último a bola lateral, favorecendo a equipe de São Borges. Prepara-se para fazer a cobrança, já cobrou pelo outro lado, a chance de gol foi puxada no Somália. A arbitragem teria que ter marcado a falta, hein, meu monte? Jogo vencido, jogada vencida.
0: Poderia ter assim marcado a falta. Certamente não marcou, porque já estava o jogador Somália caindo dentro da área e teria que marcar o pênalti.
1: Pois, né? É. Então, mas foi uma falta que a arbitragem nada deu, e também o jogador de São Borja não reclamou muito, né? Uma jogada ali disputada com o jogador. A equipe da Alegrete chegou, bateu, segurou firme o goleiro Mamica. Segurou firme a chegada da equipe da Alegrete. O domínio de bola por parte do Chipão, sai jogando pro gordo Vaz. Tentou ali o Luciano, olha o rebote, voltou a bola para Alegrete, apenas acompanha o jogador Boca, acabou escorregando a quadra. O Somália ganhou na dividida, acabou perdendo, voltou a bola pro Chipão, pro Somália, vai marcar, meu, pra fora! Tirou, como diz aí o pessoal na linguagem, né? Tirou tinta do poste e acabou indo para fora por pouco, não diminui a SF, Belmonte.
0: E chutou de perna direita na saída do goleiro, o goleiro se esticou todo e a bola passou raspando a trave esquerda da goleira defendida pelo Denner Bordin e se perdeu pela linha de fundo. Grande oportunidade criada pela equipe da SF.
2: E a bandeirinha tá 3-3, tu bota na balança aquele gol que o Somália errou, tentou fazer uma jogada de efeito, né?
1: É isso, é.
2: Tá criando o suficiente pra empatar, né?
1: É, no final do primeiro tempo ali, seria um gol de letra, né?
2: O time da casa foi realmente aquele abafa de 5 minutos que construiu os gols, o resto não conseguiu manter o mesmo ímpeto. É.
1: Domínio do Mamica, sai jogando o Mamica, faz um bom lançamento, um pouquinho forte lá pelo outro lado, até a chegada do jogador da equipe Luciano, acabou não dominando, saiu pela linha lateral, favorecendo a equipe lá do Alegrete. 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Agora um lateral favorecendo a equipe de São Borja, prepara-se para fazer a cobrança do Chipango, lá pelo outro lado, pelo Rodrigo que é o gordo, faz o lançamento, tentou ali o domínio, veio fácil ali para o goleiro Denner. Denner com o uniforme todo em azul celeste, né? Para a equipe lá de Alegrete. Tem um bom público, Alegrete, né?
0: Voltou realmente. Voltou consideravelmente o público, né, Alberino? No começo do jogo era pequeno o público e depois gradativamente foi chegando gente e a torcida, então, da casa, a equipe da ABF contando com a torcida.
1: É um belo jogado ali do Luciano, deixou para trás o marcador e foi puxado, a arbitragem marcou a primeira falta do jogo, Belmonte, a favor da SF.
0: E o jogador camiseta número 10 ali, o Tessari, fica ali reclamando com a arbitragem, né? Mas a falta existiu.
1: Sim, existiu, o jogador foi puxado, fez uma bela jogada em cima do seu marcador. O Luciano prepara-se ali, o gordo, né? O gordo Vaz vai colocar a bola para a quadra de ataque, a quadra de defesa ali. E a cobrança, o placar de 3-1, favorecendo a associação alegretense.
0: Ele tem o Chipango aqui à sua esquerda e, se preferir, manda a bola lá para o ataque, né?
1: Isto.
0: Ou chuta direto, porque o gordo pega bem de longe, hein?
1: Aí bateu direto, viu, desviou para escanteio, a bola subiu, né? Bateu em cima ali da cabeça do Gui Dornelles. Ela subiu, é tiro de gol.
0: Tinha o endereço certo, se o Gui Dornelles não cabeceia a bola ia pro gol.
1: É, agora já a cobrança de escanteio, é o contra-ataque da equipe melhor para a equipe de São Borja, a arbitragem nada marcou, voltou no meio da quadra, agora o passe errado, a equipe da Alegrete limpou a jogada, bateu em cima da marcação, a bola foi para fora.
0: Perdeu um bom contra-ataque, na sequência a equipe da casa, com o camiseta número 7, Gui Dornelles.
1: É uma pena ali, o jogador de São Borja não conseguiu ganhar a dividida, a bola soprou na área, afasta o jogo lá e cá, né? Também tem bastante erros. Bateu em cima ali do jogador da equipe da Alegrete, e o Gui Dornelles, número 7. Ele aparece em todos os lances, o número 7 da equipe. Voltou a bola para o Chipanga, 7 contra 7, melhor para a equipe. É, através do jogador Boca, 2 na marcação, melhor para o jogador da equipe de São Borja, que é o Somália. Afasta de qualquer maneira, ligando o contra-ataque. Vem a equipe de São Borja, sai para o lado errado ali da marcação. Se ele sai aqui um pouquinho para a esquerda, né? Poderia ter... ter conseguido algo melhor.
0: Caído em quadra, tem gente caída em quadra lá.
1: De Alegrete.
0: Jogador do Alegrete e arbitragem, o Jussier, solicitando a presença do departamento médico da equipe da Associação Alegrete Blackout Futsal.
1: Ok. E lateral favorecendo a equipe de São Borja. O pessoal vai aplicar lá um spray, no jogador, né, para ver se consegue a recuperação. Fria cidade lá de Alegrete, que é assim como São Borja, né, veio amanhã, vai estar frio novamente, né, previsão acho que de uns 7, 8 graus, né, Dilson, pela manhã, e nesse momento 12 graus aqui em São Borja, e lá em Alegrete também.
0: Será que o jogador já está sentindo câimbras ou bem?
1: Pois é, lá tá sendo feito uns alongamentos, né. Falando em atletas, bom, ontem tivemos aquela maratona famosa em Porto Alegre, né, a do New Balance.
0: Uma maratona com que teve frio, chuva, só não teve vento, né, Berinho? É o que o pessoal falou, né?
1: 16h57, né? 16h57 faltando para serem jogados. Então, praticamente 5 minutos aí do primeiro tempo. O placar é de 3-1 favorecendo a Associação Alegretense contra...
0: A maratona de Porto Alegre vencida por dois atletas de Marrocos, tanto no feminino como no masculino.
1: Ah, sim. Dois marroquinos, portanto. Isso. O Marrocos está bem aí no
0: lateral
1: futebol
0: da ESF.
1: Isso.
0: Vai na cobrança, Gordon.
1: Escanteio, né? Houve desvio.
0: Agora o escanteio, desviou na defesa e no Gustavo, capitão ali, né? E se perdeu pela linha de fundo, vai para a cobrança do escanteio aqui.
1: Luciano.
0: Através do Luciano.
1: Luciano houve rebote, houve proteção do jogador nas mãos do goleiro. Mesmo assim, a equipe do Alegre teve dificuldade para sair da área, deu um chutão nas mãos do goleiro Mamica, saiu jogando mal a equipe de São Borja. Ainda bem que o jogador da equipe também da Alegrete não conseguiu a melhor solução para a jogada e o Gui Dornelis perdeu ela para lateral. Lateral favorecendo a equipe de São Borja, saiu jogando com o Gordo Vaz lá do outro lado, faz a tabela, recebe ali o Chipango. Não houve falta, não, foi a falta, né? Puxar o pé.
0: Foi a falta aí que o pessoal demora um pouquinho para apitar, né?
2: Independente de como esse jogo vai terminar, assim, se a equipe da Alegrete realmente confirmar os três pontos, ela praticamente encaminha a liderança, sim, assim, porque ela deve ganhar os outros jogos, né, e terminar em primeiro. Isso. Mas eu confio, eu sou zero bairrismo, tá? Eu confio muito mais no acesso do time de São Borja que do time da Alegrete, sabe? Não acho nada demais o time da Alegrete.
1: Não, muito,
2: tipo,
1: não
2: muito é um confiante. Time assim que tu pensa que sobra, assim, tecnicamente o time de São Borja é melhor. Só que assim, as duas equipes estão desfalcadas, mas é notório assim o quanto os desfalques do time do Juvenil estão sentindo mais.
1: Do Diego ali,
2: né? Tem dúvida nenhuma que com a presença do Diego e do Assis, esse jogo no mínimo estaria empatado.
1: Então, se desfalque é importante os dois jogadores. E até porque a equipe aí já sobe para dar a diferença de 3 pontos sobre o São Borja, né?
2: Eu não, sinceramente não consigo ver a equipe de Alegrete perdendo para
1: Capão do Cipó.
2: Capão do Cipó, Cruzeiro. Sinceramente não consigo.
1: Olha a chance do Monte Pena, que o jogador aqui de São Borja acabou escorregando no momento da conclusão dentro da área, né?
0: É a chance cá e lá, né? A SF perdeu a oportunidade, aí veio o contra-ataque, tem jogador, camiseta número 8, o Gustavo, que é o capitão da equipe alegretense, caído em quadra ali, né? Já se levantou, tudo bem com ele. Lateral, Chipango na cobrança.
1: Isso, 1-1 em falta, né? Poucas faltas, a exemplo do primeiro tempo também, claro, depois aumentou mais as faltas no final do primeiro tempo, mas mesmo assim não tivemos nenhuma equipe aí com chance de tiro livre. Chegou a equipe da Alegrete, o jogador levou na força e na raça, mas não conseguiu a conclusão.
0: Cavou o escanteio.
1: Isso. Era o Guilherme, não sei se era o Guilherme 99, né?
0: Ele tentava a jogada lá pela direita, fundo de quadra, e a bola foi tocada para escanteio em favor da equipe da ABF.
1: É, poucos escanteios teve Alegrete, né? Acho que o primeiro do segundo tempo vai sair jogando a equipe do São Borja na dividida, perdeu a bola da Alegrete, chegou na dividida, saiu o goleiro Mamica, e com o corpo ali,
0: Chipango ali dividiu com o adversário. Lateral para a equipe da casa da ABF, que segue vencendo pelo placar de 3-1.
1: Isto. Já cobrada a lateral, voltou novamente na dividida para a equipe de São Borja. O Gordo ali estava na dividida e levou a melhor. E a bola acabou se perdendo pela linha lateral. Daqui a pouco, vamos confirmar a numeração do jogador da equipe da Alegrete, Belmonte. Acho que é o Moreno, né? E acabou dividindo essa bola. Mamica sai jogando curtinho. Afasta de qualquer maneira para a área. Jogador da equipe da Alegrete deu um chutão.
0: O Moreno está com a 99. É um jogador,
1: sim.
0: É o jogador de um porte físico avantajado, né? Não dá para dividir muito com ele, né?
1: Ah, tá certo. Uma alusão aí para os nossos ouvintes na 1260. O Giga, né, ontem nos prometeu que estaria na audiência aqui da programação da 1260, lá em Porto Alegre. Aí o Darley também se transferiu lá para o futebol tailandês, mesmo clube. Lá
0: deu um amarelo para o Eduardo Pérez.
1: Eduardo Pérez.
2: Número 55. 55.
1: Acho que é o primeiro, né? Primeiro amarelo do jogo.
2: Primeiro amarelo do jogo. Jogo limpo, né? Poucas faltas. É. Apesar de ser um jogo assim, né? De uma importância muito
0: grande. Agora foi mais por reclamação,
2: né? Mais por reclamação. Assim,
0: reclamou muito.
2: Apesar de ser um jogo muito importante visando a liderança, assim, eu imaginava que ia ser um jogo assim com a atmosfera de uma fumaceira, com
1: claro.
2: Um pouco maior, né? Um jogo bem
1: tranquilo, né?
2: Um jogo bem tranquilo.
1: Tranquilo, isso.
2: Até porque nada se decide hoje, né?
1: Claro. Vem a equipe de São Borja através do Somália, prendeu a bola, perna esquerda e foi no meio de dois jogadores e acabou perdendo. Era difícil passar pelo meio de dois jogadores, mesmo assim, retoma a bola, a equipe de São Borja jogando à vontade, mas está jogando aqui no ginásio do Cleto Duarte da Zambuja, né? Mas perde a bola no meio da quadra ali para o número 62, o Douglas Boca, já sai jogando lá na quadra ofensiva da equipe do Alegrete, faz a tabela com perigo, voltou, bateu em cima ali da defesa. Estava jogando lá o Luciano, ajudando o seu sistema defensivo, a bola bateu para a lateral. Lateral favorecendo a equipe de Alegrete.
0: Vai o na cobrança Douglas, né? O Vitor Otávio, camiseta número 5.
1: Ah, número 5, é Vitor Otávio.
0: Esquerda já na quadra de ataque.
1: Ok, prepara-se a numeração 5 ou 6, quase igual, né, Belmonte?
0: É complicado a numeração deles, né?
1: É uma numeração, uma grafia um pouco mais diferente. Prepara-se para fazer a cobrança, já cobrou o gordo do outro lado, tentou o Luciano, faz a tabela, chegou a equipe de São Borja, faz o passe ali para o jogador que é o gordo. Gordo Vaz vai tentar fazer o lançamento, sai jogando, não passou pelo seu adversário, o Luciano faz a tabela, aqui para o tio recua a bola, mais atrás, recebeu o tio na esquerda, põe a chance ainda, recolheu com a direita, com a esquerda, bateu em cima do goleiro. Acho que não sei se ele tentou bater com a perna errada.
0: O goleiro pegou no susto, hein?
1: Voltou novamente para o tio, que ele tem a perna esquerda, bateu para fora. Acho que não estava bem ajeitado ali para ele abater, né? Ele bateu, acabou batendo com a direita. O goleiro fez uma grande defesa, pressionando o São Borja.
0: Estava meio desequilibrado, tio Adilson.
2: É, realmente se ele tá com o corpo um pouco mais firme no chão, provavelmente ele teria batido melhor na bola, né?
1: Sim. E mesmo assim o goleiro fez uma boa defesa. Agora na dividida, a arbitragem marcou a falta em cima do jogador da equipe, em cima do 9, Belmonte, da equipe da Alegrete. Que é o jogador Mohamed.
0: Uns falam Mohamed, outros Mohamed.
2: Duas faltas para cada lado.
1: Duas, 2-2. Chegou aqui
0: no pivô do ofício, hein?
1: É, fez a parede e bateu. Gol do 9! Pivô do ofício, realmente, né? Ele fez o giro.
2: Ganhou uma força física.
1: Um bonito gol. Jogador que não esteve aqui em São Borja, né, Belmonte? Quem sabe não. Um dos estreantes da equipe, né? Ganhou ali na dividida, bateu de esquerda, um bonito gol, né?
2: Ele gol fez... de pivô, hein?
1: Isso, gol de pivô ali.
2: Pivô ganhou do fixo no corpo, fez o giro e uma bonita finalização.
1: Agora amplia, 4-1, Belmonte.
0: Uma saída de bola errada e acabou o Mohamed de primeira girando e enganando o goleiro... Mamica fazendo 4 para a equipe da ABF, 1 para a SF.
2: Bonito gol, né? A gente tem que dar o mérito para a equipe adversária, assim, ali, principalmente pro Mohamed, né? Um gol assim do jogador que tem qualidade, um gol assim que 3 gols a diferença dá para buscar, mas ficou bem difícil agora pro time de São Borja.
1: Claro, tem que atacar mais, dar mais espaço também, né, disso? Aí fica mais.
2: Talvez
1: mais
2: o complicado. Juvenil já pensou na alternativa do goleiro Linha, né?
1: Ah, é também mais pro final do jogo aí. Sim. Vamos ver. Vem a equipe de São Borja, aliás, goleiro Linha também, que o Alegrete utilizou muito bem, né, no primeiro jogo aqui, sim, né? Inclusive marcou o terceiro gol, né, com o goleiro Linha ali. Vem a equipe de São Borja, agora no domínio de bola, por parte do jogador que o Luciano vai tentar fazer jogada do outro lado ali. Não sei se o tio. Ah, não, o tio tá mais centralizado agora. Jogada ali do Gordo, olha a tabela, a bola. Vinha pro tio dentro da área, houve o corte, a bola saiu pela linha lateral. Agora 2, né? Tem o Somália e o tio, né? 10 e 11 também na quadra, dois jogadores mais ofensivos. E
0: vai pra cobrança o tio.
1: Prepara-se o tio pra cobrança.
0: Tá pela direita.
1: Rolou mais atrás, acho que pro Luciano. Ele domina a bola em cima do Mohamed. Ele que marcou o gol. Mais atrás, agora a equipe toda mais fechada, a equipe da Alegrete vence pelo placar de 4-1. Apesar do placar ser 4-1, não quer dizer que a equipe teve bem disposta em quadra, a equipe de São Borja.
2: O desempenho do time de São Borja não é um desempenho ruim, né?
1: Sim.
2: Tá pagando o preço de entrar num começo muito ruim, né?
1: Agora perdeu um gol incrível ali, Somália
0: dentro da área, girou por cima do gol, né?
2: E ele mesmo se cobrou, assim, porque são gols que ele não desperdiça. Ele desperdiçou 2 gols no jogo que geralmente ele não desperdiça.
1: Se ele dá a bola por baixo, ele poderia ter feito, né, Belmonte?
0: Dá um chute a meia altura e é gol, né? Mas o jogador tentou pegar por cobertura o goleiro ali.
1: É, uma das chances mais claras ali que teve a equipe de São Borja. Segurou firme o goleiro Mamica lá do outro lado. Mamica sai jogando, tem pressa. O placar 4-1 para a equipe da Alegrete aqui na Cultura de São Borja. 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É a rodada de número 6, né? Mas é o quinto jogo aí da equipe aqui de São Borja no retorno. Vem agora no contra-ataque o Mohamed. Passou fácil pelo seu marcador. Deu toque curto, bateu na saída do goleiro. Da Associação Alegrete e cresceu em quadro, né? Com a entrada aí do Mohamed, hein, Belmonte, número 9, fez uma bela jogada de
2: um tapa. Douglas Boca.
1: deu um tapa ali pro Douglas, né, que na saída do goleiro Mamica colocou pra rede, agora ampliando 5-1. Já é goleado, hein?
0: Roubou a bola no meio da quadra o Mohamed e puxou o contra-ataque, bola rolada para a esquerda, aí apareceu Douglas Boca com categoria, mandando para o fundo das redes da goleira defendida pela ASF, sem chance para o Mamica, fazendo 5 para a equipe da ABF, Associação Alegrete Futsal, 1 para a Associação Samborgense de Futsal, Adilson.
2: Agora é goleada, e realmente o treinador da equipe adversária, né, teve uma leitura muito boa, né, fez algumas boas alterações e viu que o time do Samborges estava crescendo, e o time da Alegrete realmente retomou o padrão de jogo do começo do primeiro tempo, né, fazendo 2 gols em sequência, e vamos ser sinceros com nossos ouvintes, praticamente liquidando a fatura, né.
1: Sim.
2: 4 gols de diferença, e pelo futsal apresentado agora, nesses minutos, a equipe da Alegrete é quase um resultado irreversível.
1: E jogador de qualidade esse 9, né, Adilson? Não, acrescentou bastante, acrescentou bastante aí na equipe.
2: Sim.
1: Ele...
0: Aqueles pivô do físico que pega a bola de costas pra defesa e faz o giro com precisão.
2: Ele não, ele não é um jogador até de uma estatura tão alta, né?
1: É.
2: Ele tem um bom porte físico, né?
1: Isso. Sai jogando ali Luciano ali com a bola, vai tentar passar pelo seu marcador, ele tocou no meio de quadra ali para o jogador que é o Mikael, mais uma vez ali pro Luciano, perdeu a bola na área por pouco, não sei se a arbitragem marcou a falta, o jogador ficou caído, acho que morreu média lá, pelo outro lado.
2: Como diz o Maurício Saraiva da Rádio Gaúcha, a partir de agora é redução de danos, né? É tentar pelo menos evitar que o score seja maior, né?
1: Claro. E já vamos confirmar quanto tempo falta de jogo ainda.
2: Gol do Somália.
1: Bonito. Olha o Somália. Gol Somália. Agora ele não desperdiçou, Belmonte. No lance anterior estava sozinho na frente do goleiro.
2: É difícil de fazer, hein?
1: Sim. E agora diminui.
0: Ele Somália entra na área pela esquerda e de perna esquerda chuta rasante contra a trave e o goleiro Denner, e a bola foi morrer no fundo das redes. Agora desconta. A ASF tem 2-5 para a ABF, Adilson.
2: Gol de pivô, né? Assim, aos trancos e barrancos, suzilou o goleiro, a bola passou no meio das pernas do goleiro. São 3 gols de diferença, falta um pouco tempo, talvez o Juvenil, e eu faria essa alteração, já pensaria na alternativa do goleiro Linha. Já pensaria na alternativa do goleiro Linha.
1: Pois é.
2: Quem sabe tu faz um gol agora e bota um goleiro Linha.
1: Aí ficaria 2 de diferença.
2: Exato. É que no futsal, né? Perdido por 10, perdido por 9, tanto faz, né?
1: Isso. E o Anderson, né? Anderson Silva Pinto Somália agora soma 8 gols no campeonato. Um dos, claro, não é o goleador principal, né? O goleador principal ali é o Dianho com 9 gols, né? Ele que é do camisa 12 lá de 3 coroas tem 9, mas já se aproxima, o Somália tem 8 gols aí na competição. Prepara-se para fazer a cobrança da lateral para a equipe da Associação Samborgense. Cobrou a lateral, a bola foi lá endereçada do outro lado, mas a arbitragem marcou favorecendo a equipe de Alegrete. Placar também em faltas 2-2 e o placar do jogo 5-2 favorecendo a equipe de Alegrete. Está jogando com o jogador Xícaro, goleiro. Agora saiu o goleiro, né? Sim, é da equipe do Alegrete. O Denner tocando a bola para fora.
0: O Denner, quando tem oportunidades, ele gosta de tentar o gol, hein? Chute de longe e a reposição para o goleiro Mamica.
1: E agora houve uma dividida forte ali do Luciano contra o seu marcador, mas a arbitragem marcou apenas lateral, favorecendo a equipe aqui de São Borja. Já saiu jogando no ginásio Esporte Lazer lá de Alegrete. Olha o jogador do Somália para o Luciano, no meio de 2 jogadores, mesmo assim ganhou a linha lateral. Prepara-se o Luciano para fazer a cobrança lateral para a Stintec, para a Favorita. Trabalha aqui na equipe esportiva 1260. Já perdeu a bola para o Mohamed, mas tem que cuidar aí o jogador que está estreando na equipe no jogo de hoje, né? Já marcou o gol e também fez a jogada pro gol. Agora novamente na dividida ali, era o número 7 da equipe, o Guido Ornelis, nas mãos do goleiro Mamica. A equipe de São Borja lutando bastante através do jogador Somália. Somália faz a jogada aqui para o número 5, né, da equipe de São Borja, o Lucas Frois, né?
0: Lucas Frois ganhando também a oportunidade de minutagem nos jogos, né?
1: Agora o Lucas Frois recebe a bola, dá o toque ali para o Luciano. Luciano tentar fugir da marcação, atravessa toda a quadra, tocando do outro lado, tentou ali, acabou sendo derrubado e a arbitragem marcou a falta, foi empurrado, né? E a arbitragem marcou a falta, acho que é a terceira falta, favorecendo a equipe da ASF. Em cima, acho que do Mikael lá pelo outro lado, e a arbitragem marcou a área do Lucas Frois.
0: E vai ser certamente o troféu, né, para a equipe, para o atleta melhor em quadra.
1: Ah, sim, sempre o César faz essa distinção aí do troféu. O tio domina a bola número 10 da equipe da Associação São Borgense, jogando uniforme mais Bordona, lembrando a equipe do Caxias do Sul, fugiu o Luciano no momento do chute, acabou, houve desentendimento lá pelo outro lado dos jogadores, se desentendeu lá o grupo de jogadores e são puxados lá o jogador da comissão técnica da Associação São Borgense lá.
2: Alberito, tu tinha até comentado no primeiro tempo em relação que o Grêmio está jogando amistoso com o Cruzeiro, né? O Grêmio ganhou amistoso do Cruzeiro. Sim. Por 3-1.
1: 3-1.
2: 3-1, um gol do Carlos Vinícius Nardoni e o Matheus Nascimento, que foi contratado há poucos dias, mas o grande adendo é o goleiro Gabriel Grando do Grêmio pegou 2 pênaltis no jogo.
1: Opa, sim.
2: Que é algo, segundo tempo. Algo rápido achar um goleiro que pega um pênalti. Ah, pegou 2 no jogo.
1: Sim, 2 pênaltis.
0: O Nardoni jogou com o Messi, né?
2: Jogou com o Messi. O Nardoni chegou a ser convocado para a seleção argentina.
0: Nos treinos, né? Nos treinos. Sim. O pessoal da base que treinava com o time principal.
1: Houve um desentendimento lá, né, Belmonte? Mas estava sendo contornado aos poucos, né?
0: Agora fica naquela do deixa disso, né, Alberto?
1: É, mas tem os torcedores também fora de quadra ali,
0: tem,
1: né?
0: Tem.
1: O pessoal tem que já, no caso, exigir a segurança.
0: Do da SF, né?
1: Sim.
0: E tem torcedor ali próximo ao banco ali, né?
1: Placar de 5-2.
0: Fica só a divisória ali, é a rede, né?
1: Isso. Agora tudo ok, né? Até o Juliano.
0: O Enéas Júnior que deve gostar dessas fumaceiras, né, Enéas?
1: Não, o Enéas é amanhã que
2: o Enéas realmente é a prova do funcionário que mora na rádio, né? Do momento do nada ele tá na rádio, aos domingos, né?
0: Não, ele chega só nesses momentos, né?
1: É. Acho que teve uma expulsão por lá.
0: Tem expulsão.
1: Tem expulsão do goleiro lá, né, meu? Tinha o número 2. E o Jorge Silva, não sei se é o número 2 do goleiro. Não sei se teve expulsão.
2: Ele entrou correndo na quadra lá agora, né?
1: Pois é.
0: É, deve ser o.
1: Alguém da comissão técnica sabe expulsou um de cada um, depois a gente vai verificar. Apenas atrasa mais o jogo, né? Cenas lamentáveis. Pois é.
0: Olha lá,
1: teve até agressão até com o jogador.
0: Teve agressão por parte de torcedor também, um rapaz lá de jaqueta branca lá, o Beria.
1: É, isso vai, tem que ser colocado em súmula,
2: isso,
1: né?
2: Isso vai estar em súmula, com certeza, né? Vai ficar ruim, porque a equipe da Alegrete está ganhando o jogo, mas talvez vai perder fora, talvez vão perder de mando de quadra,
1: isso,
2: né?
1: Isso que tem que se evitar aqui em São Borja, né?
0: É tudo filmado, né? Tem muita gente filmando lá.
2: E agora com live não tem onde escapar, né?
1: Ah,
2: não
1: tem. Até o próprio São Borja para usar num julgamento, né? Algo assim, né? Aí o Ieta secando ali o rosto, não sei se foi tirado algum objeto nele, alguma água, algum líquido, né? No Ieta. Isso. Então está lá agora o pessoal, lá, os jogadores mesmo, né, da Alegria estão tentando acalmar os nervos, né, Belmonte?
0: Daqui a pouco o jogo, os nervos da rapaziada se acalmam, os ânimos, e aí vão para o reinício do jogo. Placar 5-2 para a ABF.
1: Ok, 5-2. Aí, portanto, placar, informações para Favorita e também para Stintec. Depois, meu monte, tem aí o calendário, a equipe só volta a jogar no mês de agosto aqui, né?
0: Agora o preparador físico anda sempre bem preparado, né? Eu tinha uma toalha lá, né? Rapidamente, isso aí foi o Jones que providenciou na toalha. Sim. Lá pro... E tiveram que secar a quadra, né, Uberi? Aí para também um pouco, né?
1: Vai
0: esfriar um pouco.
1: Vai demorar um pouco. E depois a equipe retorna só no mês de agosto, né, meu monte? Acho que joga em casa novamente, né? Equipe da Associação São Borgense.
0: Aqui em São Borja, a torcida tem comparecido em grande número, hein, velho?
1: É contra Capão do Cipó, até não lembro, depois tem que dar uma consultada, meu irmão, no site da federação, hein? Próximo jogo do São Borja.
0: Agora tem muita gente em quadra, né, Alberito? Não acha que dirigentes não...
1: Ah, não, vai demorar um pouquinho lá. Tá o São Choteiro também. São Choteiro está tentando acalmar. Ele que é representante da federação, né?
0: Ali
1: São
0: na Choteiro. Quadra somente os seguranças, se chamados pela arbitragem, né? E bastante trabalho agora para os rodoboys, né?
1: Isto. Então está aí. O São Borja, no momento que nos últimos minutos aí teve entrada de 2 jogadores também, né? O técnico utilizando bem o banco de reservas.
0: Praticamente todos do banco entraram, né? O Lucas Flores foi um dos últimos que entrou
1: na
0: oportunidade. O Mikael.
1: Faltou o Thiaguinho ainda, que eu acho que não atuou ainda, né?
0: O Filipinho ganhou oportunidade. Sim. Então tá aproveitando também para dar oportunidade para a rapaziada jogar.
1: Pois é, o jogo vai atrasar agora às 18 horas, aliás, 19 horas mais 12 minutos, 19:12, e a temperatura é de 11 graus aqui em São Borja, 12 graus, melhor dizendo. O jogo interrompido, mas agora tá tudo ok. Acho que vai recomeçar em seguida, né, Belmonte?
0: Já tem um pouco de umidade, né, Uberi? E mais água em quadra, aí aumenta a umidade e aumenta também o trabalho do pessoal que está secando a quadra, né? Os rodoboys aí.
1: E até a própria segurança lá do ginásio, acho que o pessoal que está causando confusão, segurança tem que ficar mais próximo, até para evitar algo que seria pior para a equipe lá do Alegrete, né?
0: Até para recapitular, o pessoal que ligou o rádio agora há pouco, vence a equipe da casa, da Associação Alegretense Blackout Futsal. Gols marcados até aqui, 2 pelo Guido Ornelis, 1 pelo Douglas Boca, Tessari marcou 1 e o Mohamed marcou 1. Os gols da equipe samborgense descontaram o Gordo Vaz e o Somália.
1: Sim, Gordo Vaz e o Somália. Somália que soma já 8 gols na competição, tinha 7 gols, né? 8 gols. Somente no jogo aqui em São Borges marcou 5, né, Belmonte? No último jogo, isso, né? Marcou 5 gols. Então deu um salto aí na artilharia, como se diz. Agora o pessoal vai...
0: O jogador da equipe da casa, da ABF, que é conhecida essa equipe como Leão, né? O Leão do Caverá, né, Umberi?
1: Ah, sim, Caverinha do Alegrete, sim.
0: Mas é Leão, a equipe da ABF, o Tessari, que é o goleador, né, com 6 gols.
1: Sim.
0: 7 gols.
1: 7 gols.
0: Gol marcado hoje, né?
1: Isso. Então, Adilson, além desse jogo de São Borges, tem mais um jogo pela chave, que é o Cruzeiro, lá de São Gabriel, jogando contra o CMD de Nova Esperança. Não temos o resultado final.
2: Provavelmente vitória do Cruzeiro.
1: Né? É, o Cruzeiro, né?
2: Sim. E passar também resultados aqui do Amador, está decidido aí a final da primeira divisão. Vai ser o Amigos da Maria do Carmo contra o Toca da Onça.
1: Ah, sim. Toca da Onça, que o ano passado também teve ali nas semifinais, sim, né?
2: Bateu na trave.
1: É. Então vai ser depois da final da Copa, né? Isso. Talvez daqui a 2 domingos.
2: Ambos os jogos foram 2-0.
1: 2-0. Segundo explicado, não sei se foi o secretário que explicou essa semana, acho que não vai ter esse ano a decisão do terceiro lugar, pelo que falou o secretário, né? O secretário Paulo Puerski, num programa ali da prefeitura, não teremos então a decisão do terceiro lugar. E teve ontem também uma Recopa Master, né?
2: Isso, eu vou ser sincero pra ti, assim, ó, que baita acerto, eu acho assim, um dos maiores erros que existe no futebol, a disputa do terceiro lugar.
1: Acho que a Copa ainda tem, né?
2: A Copa do Mundo terá o terceiro lugar.
1: Tem terceiro lugar.
2: Sim.
1: Tá certo. Então, aí agora está sendo feito esse caixa de quadra, está tudo normal, estão apenas os atletas lá, né, Adilson, na quadra?
2: Eu acho que o terceiro lugar é sempre pelo ranqueamento, os dois que foram eliminados no semifinal, o time que classificou melhor na primeira fase fica com o terceiro lugar.
1: Claro, não adianta. Jogo totalmente desmotivado.
2: As medalhas ali, tudo bem.
1: Isso. Agora o próximo confronto, a rodada seria dia 26 de julho, né, mas o São Borges que não estará jogando, Associação São Borgense. E vai jogar pela tabela da Federação Belmonte dia 1º de agosto. 1º de agosto é contra o CMD NES, que é de Nova Esperança, né?
2: Sim.
1: 1º de agosto, então. Depois o Belmonte vai consultar o site da Federação aí, mas esse confronto é aqui em São Borges. Depois só joga o dia 16 de agosto na cidade de Capão do Cipó. E aí eu acho que fecha, né? Aliás, o último jogo será aqui 30 de agosto contra o Cruzeiro de São Gabriel. Então o site da federação está completinho aí com os goleadores e também os jogos aí que restam. 30 de agosto, então tem muito campeonato ainda pela frente. Aliás, campeonato esse que começou já quase 2 meses, né? Mais de mês. E agora, pequenos detalhes. Acho que então o pessoal jogou bastante em líquido, né, meu irmão? Tem tendo trabalho para secar a quadra.
0: Mas certamente é água, né, Alberim?
2: Tu falaste que o próximo jogo da CF é dia 1º de agosto.
1: Pois é, aqui eu estava observando só se... Não sei se é antes, eu observei pelo site da federação.
2: Pode ser, então, pode ser que tenha trocado dia 1º, que no Instagram do clube está dia 2 de agosto.
1: Ah, tá, pois é, apareceu ali dia 1º, num sábado.
2: Talvez, possa ser, então o clube de repente trocou para o sábado.
1: Ah, sim, de repente dá para consultar depois, ó, alguém que sabe, a professora Norma, né, na presidente, o teu próprio Diego, de repente, se estiver nos acompanhando, né, pode nos responder. Mas ali apareceu o 1º, vamos fazer uma pesquisa aí depois. Agora o jogo vai ser recomeçado, né, Belmonte? Lateral favorecendo a equipe de São Borges.
0: É ali pela esquerda, quadra de ataque. Chipango na cobrança.
1: Faltando 8h56, hein? 8h56, esse jogo era pra ter terminado já.
2: É.
1: Já ficou acho que uns 10, 15
0: dá
1: minutos
0: pra
1: diminuir
0: paralisar. Diminuir o placar, hein, homem?
1: 8h56, tá 5x2. Já recomeçado, o lateral foi já cobrado pela equipe São Borges, tentou ali, de qualquer maneira, era o Somália, não conseguiu, acabou cometendo falta em cima do jogador que marcava ali o Somália, Belmonte. Era o número 11, né, o Bruno Soares. A arbitragem marcou a falta em cima, aliás, era o Murilo Gomes, né, que acabou sofrendo a falta número 12. Agora a arbitragem, o jogador faz sinal, talvez para seja ser feita assim, a cobrança de falta, jogada ensaiada, né? Faz o vai dar o toque ali para o seu companheiro que está melhor colocado, que é o número 612 da equipe, o Douglas Boca. Sai jogando lá pelo outro lado, chute cruzado, veio com facilidade para o goleiro Mamica. Mamica sai jogando curto para o Filipinho. Filipinho tentou ali o jogador, escorregou na quadra, o arbitragem marcou a falta.
0: E fica reclamando camiseta 612, ó, Douglas Boca, hein?
1: Sim.
0: Ele olha para a arbitragem, gesticula... E aí a falta marcada para a equipe da CF.
1: Em cima do
0: e
1: Lucas
0: Frois. É a quinta falta.
1: Pois é.
0: E ali no, no meio da quadra, né?
1: Seria no futebol do campo uma falta cavada, né, Adilson? Falta pelo Lucas Frois aí.
0: Estava próxima, a próxima jogada ali, o Lucas Frois ali, da cobrança. Agora ele sai ali das proximidades. Ele deixa a quadra, né?
1: Sim. Já cobrou a falta, mais atrás ali para o Luciano, do outro lado recebeu o Lucas Frois, mas
0: a equipe... Foi no Gordo Vaz.
1: O Gordo Vaz, né? O Gordo Vaz, jogado, tentou ali para o Somália. Somália mais atrás, bateu ali no jogador da equipe da Alegrete e ganhou a lateral, Belmonte.
0: Lateral, bola direita, quadra de ataque da equipe da CF.
1: Ok, prepara-se para fazer a cobrança. Já cobrou mais atrás para o Chipango. Chipango mais atrás para o jogador que é o Gordo Vaz. Do outro lado para o Lucas, para o Chipango. Faz a troca de passe. Parece que está com o goleiro Linha, mas não é, né? O goleiro Linha não está atuando ainda. Não sei se é uma das opções do Juliano ou não, né? Às vezes o treinador pode não gostar muito do goleiro Linha, mas a última opção seria o goleiro Linha. Tentou ali para o outro lado, o jogador não conseguiu dominar o lateral, favorecendo a equipe da Alegre. Trabalhando aí para a favorita e também para a Extintec Extintores. Já cobrado a lateral para o goleiro Denner. Ele vai avançando, Belmonte. O Denner chutou, a bola ouviu, desviou, segurou firme o goleiro Mamica.
0: Estou ali tentando. Tranquilidade do Mamica, agora sai jogando na quadra de defesa ali a equipe da CF.
1: Isso, tentou buscar o Mohamed, né? Um jogador que entrou muito bem na equipe. É apenas, estava observando agora na tabela, chegou o Mohamed, escorregou na quadra e agora pediu uma falta, a arbitragem não marcou. O Mambica sai jogando com a bola. O Mambica sai jogando a bola para o
0: Somália.
1: Somália bateu, a bola passou perto ali, passou toda a extensão da área, Belmonte.
0: É uma boa descida da equipe samborgense tentando descontar no marcador, diminuiu o marcador, hein?
1: Chega
0: no placar 5-2.
1: Vem a equipe da Alegrete, limpou a bola, escorregou o jogador de São Borja, bateu em cima ali. Eu vi desvio, não sei se foi no braço, no jogador, no Chipango.
0: Uma boa jogada do Murilo Gomes, hein? Apanhou a bola, bateu, houve o desvio e a bola se perdeu pela linha de fundo, hein?
1: É jogo isolado aqui, Wilson. É São Borja e Nova Esperança, dia 1 de agosto. Apenas um único jogo no sábado. Aqui, Belmonte, no site de federação, os outros serão todos domingo, dia 2.
0: Gordo Vaz, goleiro Linha?
1: Isso, ele tá no gol ali, o Gordo, né? Ele que atua também como goleiro Linha.
0: E é um bom goleiro, hein?
1: Isso. Vem aqui no contra-ataque, a equipe do São Borja, através do Somália, levou na esquerda, chute cruzado. A bola passou pela linha de fundo.
0: Então vamos com o goleiro Linha, isso, hein, Oberi? Vai pro tudo ou nada o técnico Juliano Rocha, hein?
1: Isso, Juliano Rocha. Vem a equipe, agora o Mohamed, agora bem marcado, pessoal. Agora tem que ter cuidado com ele, né, Belmonte? Já é autor de um gol aí.
0: É um jogador que tem aquele fator de decidir, né? Sobra a chance, não perde a oportunidade o Mohamed.
1: Isso, Mohamed. 19 horas mais 21 minutos, o placar é de 5-2, mas não demonstra o que foi o jogo, né? O que é o jogo no momento. Vem a equipe de São Borja tentando diminuir o placar, houve a dividida, o caiu.
0: Que na bola ali.
1: É, mas foi atingido, né?
0: Meia dúzia ali. O Douglas Boca,
1: isso,
0: ele ao afastar a bola, ele acabou ali caindo meio que de mau jeito na quadra, né?
1: Ah, sim. Pois eu não sei se foi na dividida ali com o Somália, mas acho que o jogador de São Borja não teve culpa, né?
0: Da SF, o Somália não chegou a tocar no adversário.
1: Ah, sim, não tocou, né?
0: Foi no giro que ele fez para tirar a bola do adversário.
1: Pois é. E o jogador do Alegre está tendo mais problema de lesão do que os... Felizmente, né?
0: Pediu a troca.
1: É.
0: Eu acho que no fazer o giro ele acabou prendendo...
1: De repente o ligamento, né?
0: Ali. É, deu problema no joelho.
1: No joelho, ligamento, o menisco, alguma coisa assim. Mas tomara que não seja nada grave. É, já entrou o jogador número 7 da Associação, Gui Dornelles. Que é jogador também que tem bastante movimentação.
0: Já marcou dois gols, o Gui.
1: Sim. Ele que entrou no lugar, então, do Douglas Boca, né? Acabou saindo. Domínio de bola por parte do Chipango, chamando ali o jogador de São Borja para a tabela, sai jogando lá pelo outro lado com o Somália, faz a cinco jogadores, bateu, grande defesa do goleiro Denner.
0: Defesa do goleiro, hein? Uma vibração do goleiro depois de tocar a bola para escanteio, hein? pressão com o goleiro Ninha e a equipe da CF.
1: É, a CF com o goleiro Ninha, que é o Gordo Vaz, né? Gordo Vaz tocando do outro lado para o Lucas, dominou ali para o Chipango. Chipango encontrou, vem aqui para o Samboja no rebote, bateu em cima do sistema defensivo. O Gordo estava aqui na esquerda, né? Número 97, recebe a bola. Já já vamos confirmar o tempo de jogo, possivelmente ainda faltar já uns 5 minutos ou mais. Olha a bola largada dentro da área para o Somara, tentou na dividida, dois jogadores sobre ele. Ele ganhou a lateral, aliás, a arbitragem confirma a lateral para a equipe lá de Alegrete. Já cobrado a lateral, o jogador deu um bico para frente, tentando surpreender, já que é goleiro Linha, mas não conseguiu domínio lá pelo outro lado, bom, tinha número... acho que o Guilherme Moreno, né? Não conseguiu domínio.
0: A equipe alegretense sentiu um pouquinho a pressão aí com o goleiro Linha da CF, hein?
1: É, vem dominando. O jogador que é o Gordo tentou ali pro Somália. A bola veio bastante forte, bateu ainda em cima do Somália e ganhou a lateral a equipe de Alegrete. Informações. Falando em informações, amanhã no
0: Gênero. Tá bom, a falta, hein, Alberinho?
1: Sim.
0: Né, Dilson?
1: Ah, é?
0: Uma falta já.
1: Claro.
0: Já tem as... já cometeram 5 faltas os adversários.
1: Olha a roubada de bola por parte da equipe de São Borja. Tocou do outro lado, muito forte mesmo assim. Conseguiu dominar a chance de gol, limpou em cima do goleiro, grande defesa. Voltou para o Somália. É a pressão, Belmonte, e os 4 jogadores na área da Alegrete lá.
0: Duas grandes oportunidades criadas pela equipe da ACF. O último arremate do Somália desviou na defesa. Para mim, escanteio ali pela esquerda.
1: Faltando 5 minutos, Belmonte. Tem muito tempo de jogo. Já cobrado escanteio, a equipe da sistema defensivo está conseguindo salvar, né? Chance de gol da equipe samborgense. Voltou para o jogador Chipango, último.
2: Falta
1: e a arbitragem marcou.
0: Também foi falta.
1: Não, a arbitragem marcou.
2: Olha lá. Deu só um pega no tornozelo.
0: Agora, do Chipango. Que imprudência do jogador da equipe do Alegrete, hein? Na quadra de ataque, cometeu uma falta e o tiro livre
1: Gordo
0: contra a equipe da casa. E o Gordo pega bem na bola, hein?
1: Pode diminuir ali para 5-3, é importante também o saldo de gols, né? A equipe aí de São Borja tem um saldo de 11, claro que agora diminuiu com os gols que sofreu hoje, mesmo assim é importante marcar gols aí. Tem apenas o goleiro Denner, vamos ver o Gordo, ele que já marcou o gol, vai ser autorizado pela arbitragem, correu o Gordo para a bola, bateu o gol!
2: Batido, hein?
1: Da Associação Samborgense. Um bonito gol, bola por baixo, o goleiro ficou parado. Mesmo goleiro adiantado, hein, Belmonte?
0: Que cobrança do Gordo. Ele correu, tomou distância, correu de pé direito na bola, rasteiro à esquerda do goleiro Denner, que se jogou, mas quando ele tenta tocar na bola, a bola já tinha passado por ele e foi morrer no fundo das redes. Agora Gordo desconta. 3 para a CF. 5 para a equipe da ABF Alegrete, Adilson.
2: Bem batido o pênalti pelo Gordo, né?
1: Olha o gol do Alegrete. Mohamed novamente. Ele pegou de esquerda, girou
2: muito. Muito parecido que ele fez.
1: É, só que a bola veio um pouco mais alto, né? E o Gordo não conseguiu defender. Ela foi no ângulo, né? Novamente de perna esquerda ali. No outro canto
0: do goleiro. Ele deve conhecer muitos atalhos dessa quadra, o Mohamed, hein? Porque cada vez que ele pega a bola ali no fundo de quadra para a esquerda, gira de primeira e agora pelo alto, sem chances de defesa para o Gordo, fazendo 6 para a equipe da ABF, 3 para a equipe da ASF, Adilson.
2: Famosa ducha de água fria, né? Quando você pensou, quem sabe, numa reação, volta 3 gols diferentes, tá difícil.
1: Isso, tá difícil. Agora fazendo menos de 5 minutos, né, Adilson? Acho que menos de 4 minutos até.
2: É quase irreversível.
1: Isso. Jogador importante, não é muito alto, mas jogador aí bastante técnico, né, Dilson Mohamed?
2: Sim, bom pivô.
1: É, recebe a bola, dificilmente ele perde, né? Agora voltou para a equipe novamente de São Borja, a chance do gol. Salva com o pé o goleiro no momento que o Somália ia concluir para as redes, Belmonte.
0: Mais uma oportunidade, olha lá, tá vendo de novo a ECF.
1: Agora o chute acabou escorregando, uma pena, não conseguiu no momento, acho que era o Filipinho, né? Tentou o chute, aliás, era o tio.
0: E agora a maioria das defesas importantes feitas pelo Denner, não sei se os colegas observaram, feitas com os pés, né?
1: Sim. Eu não sei se fosse no campo, eu diria que era a chuteira, né? Tá atrapalhando o time, mas agora se soltou o tênis. Ali no momento, olha o goleiro do Denner, chegou, bateu uma bomba, segurou firme. Olha o Gordo, bateu de longe pra fora.
0: Gordo tentou fazer o dele de longe, né? O goleiro também, claro, tinha tentado a primeira oportunidade. O Denner, o gordo, defendeu e tentou arrematar de primeira para
1: o
0: gol.
1: Isso, mas se a bola vai em direção do gol, seria gol ali, né, Belmonte, do gordo novamente.
0: Não
1: vai,
0: teria bem ninguém na goleira da equipe da casa.
1: Olha o Mohamed, muito bem marcado, acabou perdendo a bola, voltou a bola para o jogador, o Tio. Tio recua a bola para o Chipango, vai sair jogando o Chipango, possivelmente faltando menos de 3 minutos agora para o final do jogo. O placar é 6-3, né? 9 gols no jogo. No outro jogo aqui tivemos 6 gols, né? 3-3. Olha, o Somália acabou perdendo a dividida. Contra-ataque no Mohamed, 2 jogadores sobre ele, a arbitragem marcou a falta. E cartão amarelo vai receber o jogador da equipe.
0: Falta, né?
1: É, jogador de São Borja, o Chipango, acho que era, né? Ah, não, Tio.
0: O Tio levou o cartão amarelo. Não, o Chipango.
1: O Chipango
0: levou o cartão amarelo e é a quarta falta cometida pela SF, Edilson.
2: Sim. Eu já estou pensando, eu espero que. E tudo está se desenhando para o time de São Borja, infelizmente, conhecer sua primeira derrota. Que o jogo termine da melhor maneira possível. Claro. Entendeu? Que não tenha outro tumulto, que o São Borja possa voltar para casa de forma tranquila. A derrota ele é dolorosa, provavelmente o São Borja vai ficar na segunda posição do grupo. Mas o mata-mata é outro campeonato. E aí eu fico imaginando se encontrarem numa.
1: Já é um dos clássicos aí.
2: É, eu já fico imaginando talvez um cenário um pouco mais complicado, mais denso, né?
1: Sim, é. E aí seria. Mas eu não sei se de repente eles se encontrariam, são dentro da chave, né,
2: Dilson? Sim, talvez uma.
1: Ah, é.
2: Imagina se eles se encontram numa semifinal.
1: É, na semifinal, claro.
2: Se na primeira fase já foi desse nível, hein? É.
1: Mas a gente lembra, né, Belmonte, que tinha o 7 de setembro da Alegrete, que era complicado também, né, no futsal.
0: Tinha,
1: né?
0: O Fumaça.
1: Ah, sim.
0: Lembra?
1: Massa era do Culturão.
0: Da equipe alegretense.
1: E o Clube 7 também lá, não sei se não é o mesmo ginásio, né? O Clube 7 Alegrete, que era difícil, sempre saía clássicos. Agora aí, pesados aqui com São Paulo.
0: Agora arena, né?
1: Isto. Prepare-se para fazer a cobrança agora na falta perigosa. O pessoal vão fazer uma jogada ensaiada ali para aquele. O Tessaro já se desloca.
0: Dois na barreira.
1: No pé da trave. Voltou o goleiro, né? O Mamica.
0: Então o Mamica no gol.
1: Não está utilizando mais o goleiro linha. E são jogadores todos dentro da área. Os 3 jogadores, um no pé da trave, agora já se deslocam. Prepara-se para fazer a cobrança.
0: Ensaiada.
1: Já saiu jogada ensaiada, bateu alto sobre o gol.
0: Reposição para o goleiro Mamica.
1: Mamica sai jogando ali com o Luciano. Luciano faz a deixa ali para o Gordo. O Gordo pede a aproximação de alguém. Faz o lançamento para o Somália. Tocou a bola para o Gordo. Dentro da área, para o Luciano, foi desarmado. Acabou sendo desarmado, Belmonte, no último lance lateral, favorecendo a equipe de São Borja.
0: Gui Dornelis tocou para a lateral, já cobrada.
1: Goleiro linha, grande defesa, bola e entrando para o gol. Olha a chance do gol, do Alegrete. Gol da Associação Alegrete, quando o goleiro do Alegrete fez o jogo ali cá. O São Borja teve a chance, o goleiro defendeu e no rebote não tinha goleiro, deu por cobertura, um bonito gol, hein?
0: Da Tessari, camiseta 10,
2: hein? O gol que decretou a vitória, né?
1: Isto.
0: E o Tessari, com esse gol de bela feitura, de longe, né? Pegou de perna esquerda, um golaço. Ele faz aí, então, o oitavo gol dele no campeonato.
1: Isso, um dos goleadores aí. Olha, outra chance, quase um gol, um chute semelhante aí, meu irmão.
0: É, a equipe da ESF com goleiro linha, então os adversários da Alegrete arriscando de longe.
1: Pois é, vem ali o Gordo, sai jogada pro Somália, pro Gordo novamente, arriscou de longe, bateu em cima da marcação. Vamos tomar novamente a bola pro jogador que é o Luciano, 6-4 em falta, na próxima falta novamente tiro livre. Olha a chance de gol na tabela ali, era o Somália dentro da área. Vamos ver quanto tempo faltando aí para agora, 2 minutos e meio, né? 2 minutos e meio faltando para o final do jogo. Tem bastante tempo, a bola vai encaminhando para o gol. Salva na linha do gol ali o jogador, o Chipango.
0: Chipango salvou, olha, praticamente de cima da linha. Ia marcando o oitavo gol a equipe da ABF.
1: Isto, 7-3. 7-3, favorecendo a equipe de Alegrete no placar. Jogo,
0: agora um escanteio.
1: Jogo que decide, podemos dizer assim, primeiro lugar da chave.
0: Gui Dornelis na cobrança do escanteio ali pela direita.
1: Mesmo faltando 2 ou 3 jogos ainda para alguma das equipes, né? Até o final dessa primeira fase, que vai dar o dia 30 de agosto. Olha a jogada, tentou fazer um elástico em cima da marcação do Tio. Afasta o goleiro Denner de qualquer maneira. E o pessoal tem pressa, né? O goleiro sai jogando. É, totalmente aberto o jogo. O São Borja já se... sai do setor linha. Desguarnecido, né? Pro Chipango. O Chipango vai tentar o Gordo aqui na esquerda. O Gordo vai receber, bateu em cima da marcação, lateral favorecendo a equipe de São Borja. Prepara-se para fazer a cobrança. Já cobrou a falta pro Chipango. Do outro lado, recua. do outro lado para o Gordo, ainda dominou com a esquerda no meio da área, voltou a bola na chance do gol, em cima da marcação, no rebote a bola subiu, é tiro de gol para manter o Somália.
0: Duas chances criadas no mesmo lance e a equipe São Borgense não converteu, né?
1: Pois é. Tem muitas chances, exemplo do jogo aqui em São Borja, teve diversas chances de gol, né? O placar foi 3-3. Agora, novamente, a equipe de São Borja está em cima ali, tentando, o jogador Luciano pisou na bola, vai tentar em cima do seu marcador, mais atrás, para o Chipango, Chipango do outro lado, vem no rebote para o Gordo, Gordo recebeu, na direita lá, quem sabe o Somário vai marcar novamente em cima do goleiro.
0: Agora, é difícil de fazer gol por baixo, bola rasteira, o goleiro pega todas com os pés, né?
1: É, agora bateu ali na marcação.
0: Um chute a meia altura, né?
1: Agora bateu em cima do Luzardo, Nicolas Luzardo. No rebote ali, agora o goleiro segurou firme. O goleiro vai dar um balão, quem sabe sai mais um gol, bateu pra fora. E aí já tava retornando lá o Chipango, sai jogando ali com o Gordo Vaz pro Chipango. O jogo não para, né? Lá e cá, equipe sambogense tentando diminuir o placar, já fez 3 gols, mas o placar é 7-3 para a equipe da Alegrete. A bola desviada ali pra lateral, melhor para a equipe da Alegrete. E todo momento que eles pegam da bola, batem direto no gol, né? Tentando.
0: Eles conhecem muito essa quadra, né? Me faz lembrar a quadra do ginásio do César.
2: Lembra?
1: Né? Isso, lembra. Até o parquê, né? O parquê ali, mas.
0: O Marquesã de pivô lá, né?
1: Olha, o Mohamed vai marcar mais um gol, batendo em cima ali da marcação, que era o Chipango. A bola se perde pela linha de fundo para escanteio.
0: E era quem tentando arremate de novo? Mohamed.
1: Isso. Agora o Mikael, né, retornou para a quadra, número 77 da equipe de São Borja.
0: Tem escanteio lá.
1: Teve boa atuação ali no primeiro tempo o Mikael. Rolada a bola lá pelo outro lado, agora a equipe da Alegrete tentando agora um pouco mais de fôlego.
2: Isso, né? Daí já não precisa fazer, tentar da lambreta aí, quando vê acontece outra do outro tumulto, né? O jogo já tá ganho, já tá definido, não precisa fazer gracinha.
0: E agora foi para a quadra, não tinha entrado no jogo ainda, Nicolas Luzardo, camiseta 14,
1: sim,
0: na equipe da ABF.
1: O Gordo do outro lado para o jogador da equipe acabou não alcançando, acho que foi o quem saiu, deve ter sido o Somália, né, Belmonte? Somália, acho que, não, ele tá atuando, tá jogando.
2: Já vem, tá nos segundos finais já.
1: E vem
2: tá
1: para,
2: 20 segundos.
1: E 20 segundos ali, agora houve na dividida e o juiz pede calma, né, pede que o jogador se posicione um pouco mais atrás, jogador Tio, e o Tio e o Somália, né, o 10 e o 11, jogo mais ofensivo, mas praticamente não tem tempo mais para nada, apenas quem sabe a conclusão de um lance, a bola acabou se perdendo para lateral, não saiu. Agora sim, o jogador acabou não dominando, o lateral favorecendo a equipe de São Borja. E o jogador não se entenderam ali, mas agora tudo ok. Faltando poucos segundos.
0: Briga pela posse da bola.
1: Agora prepara-se para fazer a cobrança. Já cobrou para o Chipango. Chipango mais atrás ali para o Gordo. Vai tentar, quem sabe, a última chance. Salva o goleiro Dendler. Uma muralha. O Gordo novamente para fora. Vai terminar a partida, Belmonte. E aí, já a reposição do goleiro Dendler por cima ali. Houve desvio. Bateu para fora. Não sei se... Aí a arbitragem vai confirmar ali o final do jogo. E agora sai jogando ali com o Gordo Vaz. O Gordo tá com a reposição. Agora tudo ok.
0: 5 segundos para
1: acabar. Isso, já terminou, ó. O árbitro vai assinalar aí o final do jogo, Belmonte.
0: Um jogo bastante... Aliás, vai deu o tiro livre.
1: Deu tiro livre.
0: Segundos para acabar o jogo.
1: Teve uma infração ali.
0: O Gordo Vaz... A arbitragem é meio confusa, não é? Sinaliza para quem é o lance.
1: Mas é uma chance, é a última chance. Acho que depois dessa termina o jogo.
0: Quem sabe aí um 7-4, né?
1: Mas eu não sei qual é a infração que o árbitro deu ali. Não vi nada de... Mas ainda bem que foi pro São Borja, né? É sexta falta.
0: Gordo pode fazer
2: terceiro
0: segundo gol dele no jogo.
1: O terceiro. É 7 faltas, né? Autorizado o Gordo, partiu pra bola, bateu, defesa do goleiro, bateu no meio do gol.
2: Bateu no meio.
1: É, boa defesa ali do goleiro. Agora sim, era a última chance, Belmonte, agora sim terminou.
0: Terminou, Berigo. Agora vamos aguardar o próximo jogo em casa, tranquilo. A situação da
2: já tá classificado.
0: Da SF é tranquilo, né?
2: Já tá classificado a próxima fase, era o jogo realmente que tava... Ia se desenhar quem ficaria na primeira colocação. É uma derrota dura, mas não é uma derrota rasa quarteirão, né? Porque a equipe da ACF realmente bem desfalcada, né? Principalmente sem o Diego, né? Que conseguiu botar o time dele na final da primeira divisão, né? Ele atuou pelo Amigos da Maria do Carmo, né? Mas não é uma derrota assim que destabiliza a equipe para a sequência do campeonato. É uma derrota merecida, principalmente pelo ótimo começo de partida da equipe de Alegrete, mas tem muito campeonato pela frente. Essa derrota uma hora ia acontecer no campeonato, né? Um campeonato tão equilibrado, perdeu para um bom time, não acho que é um super time, mas tem todo um segundo turno agora pela frente, já tem uma sequência boa jogando em casa, pelo menos vai classificar numa segunda posição e vai ficar numa posição confortável aí para a sequência do campeonato. Próxima rodada deve estar completa aí com a presença do Frois e do Assis, então já dá para se pensar já na próxima fase, mas é uma derrota dura, uma derrota para com certeza que o Juvenil vai cobrar os seus atletas, porque uma coisa assim, tu não pode começar dormindo 5 minutos que acabou custando caro por ter entrado desligado. 5 minutos foram suficientes para a CF perder em Alegrete.
3: Uma informação de relâmpago. O Grêmio poderia estar contratando, agora vem uma informação, não sei se pode confirmar depois, o jogador da seleção de Cabo Verde, Giovanni Cabral, 28 anos, ex-Sporting de Portugal. É uma informação agora que a gente recebeu lá do Carlos Chaves.
2: Do vozinha não precisa, até porque o Grêmio tá bem de goleiro.
3: Ah, é. Tá certo. Então, essa informação. Agora, o próximo confronto, então, só o dia 1º de agosto, né, Belmonte?
4: E vamos aguardar. E aqui em casa, o jogo com casa cheia, né?
3: Isso. Então, seria um jogo isolado. Apenas esse jogo.

de Euclides Dornelles, 19h39. Nosso obrigado pela sua audiência. Também agradecemos a Favorita, a Istintec, empresas que ficaram na parceria. 7-4, placar final pela série Bronze.

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3: Começando aqui na Cultura M 1260, o programa Voz da Querência. 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A

Neste Rio Grande de Deus, já me tornei baluarte. Sou um forte estandarte da bandeira do civismo. Até fiz catecismo num programa na Goulart. Bibliotei aparência. Sou amigo do Voz da Querência, mas todo negócio à parte. Este poema do amigo Paulo Fonseca, com certeza está na audiência do programa. Boa noite, gauchada, boa noite a todo o pessoal aí que já está no aguardo do Voz da Querência. Estamos chegando com mais uma edição do Voz da Querência, direto do estúdio da Rádio Cultura. Mas eu quero primeiramente agradecer a Deus por estar aqui e agradecer a direção da Rádio Cultura, também lá nos transmissores a Dona Maria Pereira Lima e aqui no estúdio Alberi Dias, grande Alberi Dias. Um bom trabalho para nós, Alberi Dias, com certeza será o homem das madrugadas, das belas programações aí nas madrugadas, desde as 5 horas, né? Depois da Caiçara, entra a Rádio Cultura e o Alberi Dias chega com uma boa programação aí, com muitas informações e algumas notícias e belas melodias. Aí depois segue as programações durante o dia. Apresentação deste peão, Dioclésio Dornelles. Também agradecendo já o pessoal que está ligado aí, nos escutando pelo aplicativo, nos radinhos, aí no interior do município, nas fazendas, nos rincões, nos bairros da cidade. Muito obrigado aí pela companhia. E aí o pessoal que está ligado pelo Brasil afora, matando a saudade samborgiana, ouvindo pelo aplicativo ou pelo site da Rádio Cultura, www.radiocultura.am1260.com.br. Aí o pessoal ligadito pelo Brasil afora, muito obrigado pela audiência. E agradecendo também as empresas que alavancam o Voz da Querência, muito obrigado aí pela confiança em nosso trabalho. 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
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Nós estamos no estúdio da Rádio Cultura com a programação de número, olha aí, Serginho Zinelli, número 400.

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0: É isso aí, pessoal. 20 horas e 27 minutos. A temperatura aqui na capital do Fandango, 11 graus. Olha aí, tá. A tendência é a madrugada ser mais fria, né? Mais geladita. Mas nós estamos aqui no Estúdio da Rádio Cultura, 1260, e o programa Voz da Querência. Meu amigo, lá do topo da serra, Tenente Reinaldo Mota, tá na audiência do programa. Deixa eu ver aqui que ele mandou aqui. Boa noite, amigo de Euclides. Estamos ligados no Voz da Querência. Se possível, rodar Cachorro Velho com o saudoso Teixeirinha. Olha aí, Bonimarne, Albiri. Cachorro Velho, que tal, hein? Me pede o amigo Reinaldo Mota lá em Gramado. Se for atendimento, agradeço, claro, com certeza. Ótimo final de domingo e uma ótima semana para você e todos os seus ouvintes. Obrigado, Reinaldo Mota. Um abraço, Reinaldo Mota, que chegou domingo passado, veio contribuir com um evento ali no Piquete do Aterro, do senhor Geo Mendes ali, uma programação ali beneficente para mim. O Ronaldo Ferim fez, o Grupo dos Mensageiros, o senhor Geo Mendes contribuiu. E eu agradeço ao Reinaldo Mota, Tenente Reinaldo Mota, por vir lá de Gramado, aí ofertando sua presença ali, e cantando umas músicas, Chiro Velho Pampiano, cria de Itacurubi, Tenente da Brigada Militar, e teve a honra de estar junto conosco, e nós a honra de estar junto contigo, Reinaldo. Obrigado aí pela tua companhia, pela tua parceria, pela tua companhia. Chiro Velho que não tem costado para chegar. Esse eu tenho certeza de dizer que é verdade. Tá bom, Reinaldo? Daqui a pouco vou anunciar tuas andanças por aqui. Um abraço, obrigado, um abraço, dona Vera. A dona Daniane Rosendo Viana, olha aí o radinho velho bombando aqui, ó. Na escuta, Rosendo Viana e a Daniane Scott. Obrigado, um abraço. Obrigado pela audiência. Esse casal amigo aí, estão na audiência do programa Otário do Rio Grande. Aí mandou aqui um fogão velho bombando aqui, ó. A panela de feijão, pelo jeito. É uma feijoada, é um carreteiro. Maravilhoso, olha aí. Que coisa linda. Dornelles, João Dornelles. Boa noite, amigo de Euclides. Na escuta do programa, temos por casa eu e a Shirley. Toca Romance Proibido. Um abraço, Dornelles. Obrigado, Dornelles. Um abraço, obrigado, Dornelles também. Marcou sua presença ali no Piquete do Aterro domingo. O Dom Carlito, na Argentina. Aniversariante. Aniversariante do dia 10, né? Completou anos de vida e o filho dele dia 9. Depois já vai vir as homenagens pra ti, Dom Carlitos. Ele que pediu a música Quilômetro 11. Já tá lá nos pedidos lá. Estou olhando o programa, beleza? Dom Carlitos, aí em Buenos Aires, cidade de Pilar. Muito obrigado aí pela companhia. Deixa eu ver aqui mais recado que eu tenho por aqui. O Reinaldo Mota botou as mãozinhas postas aqui. Obrigado, Reinaldo. Um abraço. Um churrasco deve ter sido maravilhoso hoje na sua chácara lá na Itaquara. Eu fiquei me lambendo aqui pra encher o pingue e chegar junto aí contigo. Mas não dava, né? Dom Carlito mandou um áudio agora. Vamos lá então. Deixa eu ver mais recado por aqui. Vamos mandar o pessoal ligado pela internet. Pelo Brasil afora e pelo mundo, né? O Dom Carlito em Buenos Aires, cidade de Pilar, tá na audiência do programa. E também a Tereza e a Maria, suas irmãs, nosso abraço e feliz aniversário, muitos anos de vida. O Dom Marcelino Ramos, Dona Clélia, ali em São José, e o Aramador, o Valdecir Machado Camargo, nosso do Carmo, nosso abraço, grande Chiru, nosso abraço, deve estar pertinho, o fogo aquentando as canelas. Maravilha. O Rio Grandino em Porto Alegre está na audiência também, nosso abraço. O Taura também já mandou o vídeo da panela fervendo em cima do fogão a lenha, né? Dona Vandréia Gurizada, lá em Chapecó, Santa Catarina. O Moacir Carrega de Lima, lá no Paraguai, nosso abraço. O Negro, em Porto Alegre. O Arami Correia, Santa Maria, já mandou um recado. Tenente Coronel Carlos, lá em Roraima, Boa Vista. O Leopoldino, em Capão da Canoa. O Dino, caminhoneiro, tá por aí, né? Tá pela cidade hoje. O Nadir Dutra, Nara Dutra e Fifa, Santa Maria. O Giovanni Medeiros, Porto Alegre. Pedro e Dona Ivanete, lá em Áurea. Né? Os sogros do meu filho, lá em Áurea. Pertinho de 30 quilômetros de Erechim, né? Entre Áurea e Erechim. Nosso abraço. Reinaldo Motta, já falei, Dona Vera lá em Gramado, estão por lá pela audiência, quentando-se na lareira, né? A Terezinha Correia lá em Montenegro, sobrinha do Arami Correia, né? O Ari Santos, Dona Nilza e Dona Santa em Bento Gonçalves, nosso abraço. Também para os seus patrão, esse é o Ivan e a patroa, né? Os donos dos açougues aí. O Tadeu e Bartô Correia em Guaíba. O Sérgio Zinelli, grande Serginho Zinelli, nosso abraço. Já falei que ele me visitou essa semana, né? O Papai Noel em Porto Alegre, estava por São Bárbara, já voltou. O Tavares e o Gaveta, obrigado, Alviri. O Gaveta e o Tavares e família lá em Farroupilha, nosso abraço. Deixa eu ver mais recado por aqui. Vamos lá então. Vamos ver aqui o que eu tenho. Vamos mandar pro Salvador Machado, né? E o Luizinho Machado lá no Ivaí. E o seu João Mendes do Piquete do Aterro, o João Mar Fagundes, lá no Ivaí, tava lá no programa do Alade, né? O Baixinho, o grande Baixinho, também não veio na programação domingo, mas contribuiu, né? Obrigado, Baixinho. O Amaury Garcês, tava por lá também no domingo passado, lá no seu João Mendes. Deixa eu ver quem mais, o Zenir Brite, também por lá, o Nenê e Dona Shirley, lá de Oporã, também estavam ali pela programação. Nosso abraço. Deixa eu ver mais recado por aqui. O João Dornelli já mandou recado, e esposa, né? O Santo e Dona Cleusa. Estamos esperando a visita do Santo, então, por lá, domingo, no programa do Aterro. Percy Dornelis e Dona Vera, Percy Dornelis chegou para cantar bonito lá, obrigado, Percy. O Baita Velho também estava por lá, e Dona Diva. O Baita Velho levou uma carga de rapadura para casa, que é coisa mais linda, né? O Laura Fiorinha, a professora e a Dona Eva, nosso abraço, já falei. O Capitão Itamar, Godoy de Matos, também o Furtoso e Dona Sônia, que me fizeram uma visita essa semana, né? Seu Furtoso e Dona Sônia. Tapado de visita, graças a Deus, né? Os amigos vão comparecendo. Aí dá uma trégua de prosa, isso aí alegra bastante. Muito obrigado. O Adalberto, também teve por lá por casa essa semana, que prosseguiu bastante. Recordemos o passado, né, Adalberto? Um abraço pra Sila também aí. Muito obrigado pela visita. Também o meu abraço é o Cláudio Pinto, né? Meu vizinho que mora lá na Argentina. E mandar um abraço para todos os argentinos, santo-tomenhos. Parabéns pela Argentina, velho. Tá guerruda, né? Tá jogando só no último tempo, né? Albert Dias. Só jogando no último tempo, né? E aí, esse último jogo foi sofrido. Cansaram. Um jogo bastante corrido, né? Um jogo rápido. Mas chegou no final ali, o Messi velho tomou conta, né? Joga todo mundo em volta do em prol do Messi. O Messi velho trabalha aquela bola velha que é maravilha. Beleza. Vamos ver quem vai pra final. Estamos na espera. Deixa eu ver mais recado por aqui. Reinaldo Motta já. O Reinaldo Motta que vai estar no dia 17 de setembro no Piquete Aba do Rio Grande, com o grupo Tranco Fandangueiro. Olha aí, com certeza vai ser uma festa bonita. Pessoal aí que admira o Reinaldo Motta vai estar por lá, vai lotar as dependências daquela entidade, eu tenho certeza que vai faltar lugar. O pessoal admira muito as músicas do Reinaldo Motta e daqui a pouco nós vamos rodar uma aí. Daqui a pouco nós vamos rodar. Tá bueno, pessoal? Esses são os recados que eu tenho por aqui. Vamos ver agora. Deixa eu ver, vamos virar folha com o Gaúcho. Vamos virar folha. A Fernanda de Paula mandou um áudio aqui. Escutei aqui o meu amigo Pedro de Paula, lá no Passo da Barca. Meu abraço, obrigado pelo de Paula aí, obrigado pela companhia. Meu abraço pra Fernanda também, pro Thiago, pra Maria, a namorada do Pedro de Paula, a Marli, lá no Passo da Barca. Todo o pessoal levar nosso abraço a toda a comunidade do Passo da Barca ali também. Ele pede uma apaixonada. Eu vou mandar uma do Reinaldo Motta pra ti, Pedro. E pra Fernanda e pro Thiago aí. Quanta saudade eu senti com o Reinaldo Motta. Tá bueno, Pedro? O Alberi Dias já tá anotando por lá. O Arnaldo Fiori ligou há pouco, tá na audiência do programa. Ele, a Giane, a companheira dele, Giane. E a Dona Eva. Nosso abraço então a essas pessoas amigas aí. Um abraço pro Aládio, pra Dona Eva, pra Giane. E pede a música linda aqui do saudoso Teixeirinha, Gaita e Viola. É uma música que a gente admira bastante, né? Esse Teixeirinha é imortável, ele e o Gil. Tem gente que não gosta muito das músicas, mas fazer o quê? É bom escutar. Músicas lindas devemos escutar. A Maristela e Aldomira, lá no bairro do Passo da Rua Larga, na famosa Rua Larga. Faz homenagem para sua mãe Aldomira, para, deixa eu ver aqui, deixa eu ver o nome da mulher, o valor que uma mãe tem. Ela pede o valor que uma mãe tem com baitaca e oferece para Marisa, para Margarete, para o Geraldo, para Isabelle, para Roberta, para Maria, para Joana, a Michelle e o Rafael. Tá bom, Maristela? Um abraço para ti, muito obrigado aí pela companhia, obrigado pela audiência. Deixa eu ver mais recado por aqui. Tá bombando voz da querência, Albirinha? Ai, Marisa, tá saindo fumaça. Deixa eu abrir esse telefone aqui que não tá querendo. Agora ele vai. Vamos lá, vamos ver o que diz aqui. Antônio Ávila, grande gaúcho, boa noite, amigo. Na escuta sempre aqui pelo rancho. Beleza, seu Antônio? Um abraço pro senhor e obrigado pela companhia. Seu Telson, boa noite, amigo de Euclides, dona Lourdes e toda a família. Bom programa para os seus ouvintes. Um grande abraço para todos. Obrigado, seu Telson. Um abraço para toda a sua família aí. Deixa eu ver o Adriano e o programa mandou um áudio. O Marcelino Ramos, lá em São José. Boa noite, meu amigo Euclides, estamos na escuta do maravilhoso programa. Um abraço destes chirus. Olha só, dos dois chirus e da patroa Clélia, obrigado. O Castelhano argentino mandou um áudio aqui, não posso escutar agora. Depois eu vou escutar esse teu áudio aqui. Vamos ver o WhatsApp da Rádio Cultura agora. Vamos ter que empurrar, né? Estamos aqui para isso. Deixa eu ver aqui. A Márcia. Deixa eu ver o que a Márcia colocou aqui. Não consigo abrir para a Márcia aqui. Boa noite, a Márcia mandou. A Márcia Machado mandou um boa noite aqui. Boa noite, Márcia. Obrigado pela audiência aí. Deixa eu ver mais recado aqui. Vamos ver. Deixa eu espiar aqui. Vamos ver se eu consigo. Boa noite, hoje tinha futebol, futsal, foi transmitido a partir das 17h50 até 19h45, não, foi das 18h até as 19h e um quebrado, né, Alvira, isso, foi transmitido das 18h até as 19h20, por aí, 19h25, tá vendo? Deixa eu ver quem é que Almeida. Ah, o Tenente Almeida, deixa eu ver se é ele mesmo. É o Tenente Almeida, é o Subtenente Almeida, isso, correto, agora sim.
1: Isso, a gente respondeu ele ali que
0: tinha essa função. Ah, você já respondeu, né?
1: É, isso.
0: É, tá bom. É o Subtenente Almeida. Eu acho que o que eu tinha de recado é isso aqui. Tá bom, então? Vamos de música, então, Alberi Dias. Eu acho que nós podíamos rodar quatro nesse bloco, né, Alberi? Que senão vamos se embrulhar. Vamos lá, então. Deixa eu ver aqui. Deixa eu ver. O Arami Corrêa Santa Maria pede com os farrapos, de comparando ao Rio Grande. Depois a Maria, minha irmã, seu João, pede com Jardel Silva, Velhas Cartas. E oferece para o Algemir Dornelos, a Lúcia, minha irmã, meu irmão, a Lorde e o Deuclides. O Pedro Fonseca, lá na Encruzilhada, pede com os mateadores. Pedindo boca, os mateadores que tem o gaiteiro de São Borja, né? O Marcos Robalo, nosso sobrinho, né? Grande gaiteiro, vai vir na Semana Farroupilha aí. Eu acho que antes da Semana Farroupilha ele tá em São Borja. Depois a Daniane e o Rosendo pede com o João Luiz Correia, Marcas do Tempo. É contigo, Alberi.

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2: São 20 horas e 58 minutos, a temperatura 11 graus aqui na capital do Fandango. 10 graus agora, isso, tá baixando, Albiri, obrigado, Albiri. Tá baixando a temperatura. 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Vamos chegar com nossos patrocinadores. 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Vamos chegar com os aniversariantes, né, da semana. No dia 7 de junho, Marcelo, sobrinho do Rio Grandino, né? Marcelo, sobrinho do Rio Grandino. Meu abraço. 7 de julho, Tauro do Rio Grande, Santa Catarina, nosso abraço. 7 de julho, Walter Batista, músico, lá no bairro do Passo. 8 de julho, Elza Maurante. 8 de julho, Senira Ornelis. Isso, a dona Senira, é mãe do Orimar Ornelis, que a recém mesmo ligou, né? Nosso abraço, dona Senira. 8 de julho, Piquete César do Passado, 31 anos, né? Parabéns, Ivan, parabéns a toda a patronagem aí dessa entidade aí que eu participei há alguns tempos. Muito sucesso para vocês aí. Obrigado pela cortesia. 11 de julho, Diane Dornelles. 9 de julho, Juliana.